0: o acesso ao crédito e incentivar quem mantém os pagamentos em dia. O Desenrola Adimplentes, lançado nesta segunda-feira pelo presidente Lula, amplia o alcance do programa, que já ajudou mais de 7 milhões e meio de famílias na reorganização financeira. Agora, o foco passa a ser quem trabalha na informalidade e mantém as contas em dia, mas enfrenta juros elevados no crédito pessoal. A proposta permite substituir empréstimos mais caros por financiamentos com juros de até 1,99% ao mês, reduzindo o peso das parcelas no orçamento e prevenindo o endividamento, destaca o ministro da Fazenda, Dário Dorigan.
1: Esse trabalhador, ele vai poder se reorganizar do ponto de vista financeiro. Ele vai poder, inclusive, se ele quiser tomar crédito dentro desse mesmo patamar, a 1,99% ao mês, tomar um volume de crédito a mais, desde que a prestação total não passe de 90% do que ele tinha antes.
0: Poderão aderir trabalhadores informais que tenham operações de crédito pessoal de até 15 mil reais, com pelo menos 4 parcelas pagas e no máximo 90 dias de atraso. A ideia é substituir juros de até 12% por juros no máximo de 1,99% ao mês, explica o ministro Dorigan.
1: A situação atual do trabalhador informal, que paga taxa de juros de 6% a 12% ao mês, nós estamos dizendo, nós vamos te dar uma nova linha para você extinguir essa taxa de juros e essas condições que hoje você é submetido.
0: O pacote também amplia o uso do FGTS como garantia no crédito consignado privado. A utilização é opcional e vai permitir ao trabalhador formal contratar empréstimos com juros limitados a 1,99% ao mês, reduzindo o custo do crédito e ampliando o acesso a condições mais vantajosas. Segundo o governo, as medidas fortalecem a política de reorganização financeira das famílias brasileiras. A estimativa do Tesouro é aportar cerca de 4 bilhões milhões de reais para atender o novo programa. Reportagem Pablo Mundim.
2: Os participantes do programa ficam com o CPF bloqueado para apostar em jogos online, as chamadas bets, por um período de 6 meses.
3: As informações sobre o Desenrola estão no portal gov.br ou nos bancos oficiais, Caixa Econômica e Banco do Brasil.
2: E dentro do programa Desenrola Adimplentes, o governo do Brasil desenvolveu também uma linha de crédito voltada para beneficiários do FIES.
3: Com a novidade, quem mantém as parcelas em dia agora tem um incentivo para abrir ou expandir o próprio negócio com juros mais baixos.
4: O programa FIES Empreendedor é destinado a profissionais graduados que desejam abrir ou expandir seu próprio negócio, contando com linhas de crédito mais acessíveis. Podem aderir aqueles que pagaram em dia as últimas 36 parcelas do programa, sem histórico de renegociação no período. No caso de pessoa física, com limite de financiamento de até 80 mil reais e prazo máximo de pagamento de 60 meses, incluindo até 6 meses de carência. Para pessoa jurídica, com limite de financiamento de até 180 mil reais e prazo máximo de pagamento de 96 meses, incluindo até 6 meses de carência. Em uma simulação de empréstimo de 80 mil reais em 5 anos, por exemplo, o custo total cai de 143 mil reais para 106 mil reais, caso o beneficiário seja um estudante do FIES com as contas em dia. Nesse caso, a economia final supera os 37 mil reais. Segundo o ministro da Fazenda, Dario Dorigan, o programa é um estímulo à adimplência.
1: Se ele seguir pagando em dia, ele vai ter uma linha de crédito que vai ser a menor linha de crédito, com a menor taxa de juros que nós temos para o empreendedorismo no país.
4: Ainda de acordo com o ministro Dario Dorigan, com taxas de juros de 0,87% ao mês, o programa tem uma das melhores linhas de crédito que cabem no bolso de quem está começando a empreender.
1: O adimplente que seguir pagando em dia vai ter pelo menos 37 mil de benefício e é para esse estudante que está querendo deslanchar no seu primeiro negócio que nós estamos abrindo essa linha, dando um estímulo ao bom pagador do FIES.
4: Para o ministro da Educação, Leonardo Barchini, a linha de crédito dará igualdade de condições aos egressos do ensino superior.
5: Com essa linha de crédito, nós vamos conseguir dar a oportunidade
1: oportunidade a esse jovem para que ele possa de fato empreender. Vão dar um retorno para a sociedade igual os jovens do ProUni, do FIES, do Reúne, da expansão, da lei de cotas.
4: O governo do Brasil estima que em um universo de 500 mil beneficiários adimplentes, exista um público potencial imediato entre 50 mil e 125 mil pessoas. Uma parcela expressiva desse grupo já possui CNPJ ativo, o que demonstra uma demanda real por capital de giro para alavancar seus negócios. Reportagem Graziele Bezerra.
2: E o presidente Lula enviou hoje ao Congresso Nacional projeto de lei complementar que aumenta de forma progressiva o teto de faturamento do MEI, o microempreendedor individual.
3: A meta é chegar a R$140 mil até 2028 e permitir a contratação de 2 empregados.
2: Atualmente o teto é de R$81 mil por ano. A medida pode beneficiar 13 milhões de microempreendedores individuais registrados.
3: Com o aumento, o governo quer fortalecer os pequenos negócios e incentivar a geração de empregos. Quem comentou foi o presidente Lula.
5: Muito dinheiro na mão de poucos significa pobreza. E quando a gente faz, manda um projeto de lei desse dizendo que pouco dinheiro na mão de muitos é uma distribuição de oportunidade de riqueza. Portanto, eu acho que o Congresso Nacional vai fazer um esforço muito grande, se Deus quiser, e volta a isso o mais rápido possível para que a gente possa favorecer aquelas pessoas que mais precisam de crédito.
2: O ministro do Empreendedorismo, da Microempresa e da Empresa de Pequeno Porte, Paulo Pereira, destacou as medidas para estimular o MEI.
6: Vou dizer que é um momento histórico, né, para os microempreendedores individuais do Brasil, quase 10 anos sem aumento, de modo que é uma medida que tem um impacto muito grande, presidente, e que se insere num conjunto de medidas que o senhor tem feito para os empreendedores. Então, em primeiro lugar, as linhas de crédito, que o senhor agora está trabalhando, presidente, para que a gente lance um grande parcelamento para os MEIs, para que eles possam regularizar a sua situação, quer dizer, esses 3 milhões que são MEIs e que hoje tem alguma situação de inadimplência, vão poder regularizar a sua situação, e uma série de outras medidas, como a expansão do Contrata Mais Brasil, a linha de crédito que foi apresentada hoje no Desenrola Empreendedores. Então, só para dizer, um dia histórico, mas inserido num conjunto de esforços do senhor pelos empreendedores brasileiros.
3: Para ajudar a conter a alta do preço do petróleo, o governo abriu crédito extraordinário de R$550 milhões para apoiar a importação do diesel.
2: A Agência Nacional do Petróleo, Gás Natural e Biocombustíveis será responsável pelo repasse aos produtores.
7: O governo do Brasil abriu um crédito extraordinário de R$550 milhões para apoiar a importação de óleo diesel de uso rodoviário. A medida, publicada nesta segunda-feira, 29, destina os recursos ao Ministério de Minas e Energia para viabilizar uma política de subvenção operada pela Agência Nacional de Petróleo, Gás Natural e Biocombustíveis, ANP. A iniciativa tem caráter emergencial e temporário e busca reduzir os efeitos da alta dos preços internacionais do petróleo sobre a economia brasileira. A medida foi criada após o aumento da instabilidade no mercado global, provocado pelo agravamento do conflito geopolítico no Oriente Médio. A ANP será responsável pelo repasse da subvenção aos importadores de diesel, com critérios baseados no volume comercializado e na diferença entre o preço de referência e o valor definido para o produto. Como a despesa não estava prevista no orçamento de 2026, o governo precisou abrir o crédito extraordinário para garantir a execução da política. A medida atende os critérios de urgência e imprevisibilidade previstos na Constituição. Claudimário Carvalho, para a Voz do Brasil.
3: Em julho, a bandeira tarifária de energia seguirá amarela, indicando a cobrança de taxa adicional sobre as contas de luz no mês.
2: O anúncio foi feito pela Agência Nacional de Energia Elétrica, ANEEL.
3: Com isso, os consumidores vão pagar um adicional de R$1,88 para cada 100 kWh consumidos.
2: A bandeira tarifária está amarela desde abril, em razão das condições menos favoráveis para a geração de energia no país.
3: Em períodos secos, quando a produção das usinas hidrelétricas fica prejudicada e é necessário acionar as termoelétricas, a bandeira pode ficar amarela ou vermelha, patamar 1 ou 2.
2: Isso porque a geração por usinas térmicas é mais cara. Daí a necessidade da taxa adicional sobre o consumo de energia.
3: O pagamento do segundo lote do imposto de renda será feito amanhã, terça-feira.
2: É a maior restituição da história em relação ao número de contribuintes contemplados. Serão beneficiadas mais de 9 milhões e 500 mil pessoas.
8: São 16 bilhões de reais em créditos para 9.585.797 contribuintes. O valor é o mesmo do lote pago anteriormente, o primeiro lote de restituição do Imposto de Renda 2026, em 29 de maio deste ano. Segundo a Receita, os valores devidos da maior parte dos declarantes serão quitados já nos dois primeiros lotes de 2026. Esses pagamentos deverão alcançar cerca de 80% do total estimado de restituições do ano. Se somarmos os dois primeiros lotes do ano, serão contemplados 18.300.000 contribuintes, com um valor total de 32 bilhões de reais em restituições. A antecipação dos créditos se deu após processamento de milhões de declarações em pouco tempo, beneficiando tanto os contribuintes com prioridade legal quanto aqueles que aderiram às soluções digitais, como a declaração pré-preenchida e o recebimento da restituição via Pix. O crédito bancário será realizado ao longo desta terça-feira. Cerca de 4 bilhões e meio de reais serão destinados a contribuintes com prioridade legal, como idosos acima de 80 anos, idosos entre 60 e 79 anos, pessoas com deficiência física, mental ou moléstia grave e contribuintes cuja maior fonte de renda seja o magistério. Para saber se a restituição está disponível, basta acessar gov.br/Receita Federal, clicar em Meu Imposto de Renda e depois em Consultar Minha Restituição. O pagamento é feito somente na conta do titular da declaração.
3: Daniele Popov para a Voz do Brasil. Equipes de resgate brasileiras já estão na Venezuela apoiando o país.
2: A Venezuela foi atingida por terremotos na última quarta-feira, deixando mais de 1.700 mortos.
9: Equipes brasileiras chegaram neste sábado e já atuam principalmente no município de Vargas, no estado de La Guaira, uma das regiões mais afetadas pelos terremotos. Até agora, foram enviados 4 voos da Força Aérea Brasileira, que levaram mais de 1 tonelada de medicamentos e insumos para atendimento de emergência, um hospital de campanha que já está montado, purificadores de água e equipes de bombeiros com equipamentos e materiais específicos para ações de apoio a desastres, além de cães farejadores. O porta-voz do Corpo de Bombeiros de Minas Gerais, primeiro-tenente Henrique Barcelos, explica como o trabalho dessas equipes está sendo feito.
10: As ações serão concentradas em áreas com edificações colapsadas, onde as equipes vão realizar buscas técnicas, resgate e localização de vítimas, atendimento pré-hospitalar e integração com as autoridades locais por meio dos organismos internacionais.
9: Os terremotos de magnitude 7,2 e 7,5, seguidos de cerca de 20 réplicas, provocaram desabamentos na capital, Caracas, e outras cidades venezuelanas. As equipes brasileiras também vão trabalhar no reforço a telecomunicações com representantes da Anatel e no transporte e apoio aos desalojados. Reportagem Raquel Mariano.
3: Modernidade nas unidades de terapia intensiva, salvando a vida de mais pacientes.
2: O Ministério da Saúde inaugurou a primeira UTI inteligente do SUS no Rio de Janeiro.
3: Entre as novidades, monitoramento mais sofisticado dos pacientes e uso da inteligência artificial para reunir dados e acelerar a tomada de decisões.
2: A iniciativa faz parte do Agora Tem Especialistas.
11: Um passo importante rumo à medicina do futuro. A primeira UTI inteligente do SUS foi inaugurada no Hospital Universitário Clemente Fraga Filho, da Universidade Federal do Rio de Janeiro. A novidade utiliza tecnologias de monitoramento contínuo e inteligência artificial para acompanhar em tempo real a evolução dos pacientes. O sistema reúne automaticamente informações dos monitores, identifica sinais precoces de agravamento e auxilia as equipes médicas na tomada de decisões. Segundo o ministro da Saúde, Alexandre Padilha, a expectativa é aumentar as chances de recuperação dos pacientes.
12: Se observa mais precocemente sinais de piora ou os sinais de melhora. Então, com isso, você faz a ação, a medicação, a mudança de conduta mais rápido. Com isso, você salva esse paciente, ele sai mais rápido da UTI. Ele saindo mais rápido da UTI, gira mais o leito da UTI. Você pode trazer outros pacientes da UTI. Com isso, vai reduzindo o tempo de quem está esperando para uma UTI e salva vidas dentro da UTI.
11: A A iniciativa faz parte da criação da Rede Nacional de UTIs Inteligentes, que recebeu mais de 180 milhões de reais em investimentos. Nesta primeira etapa, serão 10 leitos inteligentes em 7 hospitais de referência, espalhados pelo país. Depois, o projeto será ampliado para 280 leitos em 14 UTIs. A entrega faz parte do programa Agora Tem Especialistas do Ministério da Saúde, que busca ampliar e qualificar a assistência no SUS. Em pouco mais de um ano, o programa bateu recorde de cirurgias eletivas, quase 15 milhões de procedimentos. O governo federal também tem levado atendimento móvel por meio de carretas, que oferecem exames e atendimento em diversas especialidades, como ressaltou o ministro da Saúde, Alexandre Padilha.
13: Mais de 2.800 municípios brasileiros já tiveram atendimento dessas carretas. Nós vamos chegar a 150 dessas carretas até o final do ano, e 81% dos atendimentos são das mulheres, porque a saúde da mulher é prioridade absoluta e as carretas têm ajudado muito na saúde da mulher.
11: A estratégia também foi responsável pela inclusão de mais de 1,5 milhão de especialistas no atendimento à rede pública do país. Reportagem Luana Karen.
3: E o Ministério da Saúde incluiu mais uma estratégia para ampliar o acesso a cuidados especializados no Sistema Único de Saúde.
2: A partir de agora, a infectologia foi incluída no programa Agora Tem Especialistas e faz parte da oferta de cuidados integrados.
3: A iniciativa tem como objetivo fortalecer a atenção a pessoas vivendo com HIV e ou com AIDS, que demandam avaliação diagnóstica e acompanhamento integrado.
2: Já fazem parte do programa 6 especialidades. São elas: cardiologia, ginecologia, oftalmologia, oncologia, ortopedia e otorrinolaringologia.
3: Os cuidados integram um conjunto de procedimentos que vão desde consultas, exames e tecnologias de cuidado à condução de agravos específicos de rápida resolução.
2: Amanhã, dia 30 de junho, é o último dia da campanha de vacinação contra o HPV.
3: Mesmo após essa data, a vacina vai continuar disponível para imunização de grupos prioritários.
2: A vacina protege contra o papilomavírus humano, responsável por diversos tipos de câncer.
14: O papilomavírus humano, HPV, é a infecção sexualmente transmissível mais comum no mundo. A vacina é segura e fundamental na prevenção de diversos tipos de câncer, como os de colo do útero, vulva, pênis, garganta e pescoço. A advogada Marici Valeta conta que não quer ver o filho correr riscos e o levou para vacinar contra o HPV aos 10 anos de idade.
15: Primeiro que é uma coisa perigosa, né? Que pode levar a outras doenças bastante perigosas. Além da proteção individual, acho que a gente tem que ter em mente esse efeito coletivo, né? Que é de você interromper um pouco esse ciclo.
14: A vacina deve ser tomada antes do início da vida sexual. Ela faz parte da rotina do calendário nacional para crianças e adolescentes de 9 a 14 anos, que tem direito ao imunizante de graça. Outros grupos também têm esse direito: pessoas vivendo com HIV, pacientes oncológicos, pessoas transplantadas, usuários de profilaxia para o HIV e vítimas de violência sexual. Éder Gatti, diretor do Departamento do Programa Nacional de Imunizações do Ministério da Saúde, fala sobre a importância dessa imunização.
16: Quando a gente fala de vacinação, a gente está falando de evitar câncer. Casos que teriam um custo enorme no tratamento, e câncer, ele é de alta complexidade. Então a pessoa, quando ela se vacina, ela está contribuindo com a sua proteção e seu bem-estar, mas também ela está dando uma grande contribuição a toda a sociedade brasileira, fazendo ali uma proteção ao Sistema Único de Saúde, garantindo que ele fique mais acessível para outras patologias e outras pessoas.
14: Até amanhã, 30 de junho, quem tem entre 15 e 19 anos também pode se vacinar de graça contra o HPV. Após esse prazo da campanha, o imunizante deve ser adquirido em clínicas particulares. Mas a vacinação gratuita continuará disponível para os grupos prioritários. Reportagem Nazi Brum.
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3: Mais um comunidades, estudantes indígenas e quilombolas agora têm reserva de vagas para estágios nos órgãos públicos federais.
2: 3% serão destinados aos indígenas e 2% aos quilombolas. As regras já garantem reserva para estudantes negros e para pessoas com deficiência.
18: Para acessar as vagas disponíveis nas cotas, é preciso se autodeclarar como pertencente a algum desses grupos. Isso é feito durante o preenchimento da

0: quilombolas, argumenta que ter melhores chances de acessar o estágio é fundamental para esses estudantes.
1: Nós vemos uma realidade em que os estudantes precisam sair dos seus territórios para irem para a cidade para fazerem a universidade. E esse auxílio financeiro das bolsas vai ajudar na permanência desses estudantes.
0: Braulina, do povo Baniuá, faz doutorado na Universidade de Brasília e comemorou a reserva de vagas em estágios como uma oportunidade de melhoria profissional para parentes de todas as etnias indígenas.
2: Para que a gente tenha mais parentes qualificados na sua área e que tenham parentes com experiência no estágio e em outros lugares. É o primeiro passo de muito sonho que vem e estamos muito felizes.
0: Cerca de 16 mil estudantes fazem estágios na administração pública federal. As oportunidades são para nível médio, ensino técnico, graduação e pós-graduação. Cada órgão divulga os estágios que oferece e tem até o início de setembro deste ano para se adaptar às novas regras de reserva de vagas. Reportagem Carlos Oliveira.
3: Jovens que completam 18 anos em 2026 têm até amanhã, dia 30, para fazer o alistamento militar obrigatório.
4: Quem perder o prazo poderá pagar multa e enfrentar restrições, como impedimento para tirar passaporte, assumir cargo público e participar de concursos.
3: A expectativa é que mais de 1 milhão de jovens participem do processo em todo o país.
4: O procedimento pode ser feito pela internet, no site alistamento.eb.mil.br ou em uma junta do Serviço Militar.
3: Essas foram as notícias do governo do Brasil.
4: Uma realização da Secretaria de Comunicação Social da Presidência da República.
3: Com produção da empresa Brasil de Comunicação.
4: Fique agora com as notícias do Poder Judiciário e do Congresso Nacional. Boa noite.
3: Uma boa noite e até amanhã.
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7: Supremo Tribunal Federal lança edital para receber proposta sobre a modernização do sistema de justiça. STJ decide que é ilegal a busca na casa do suspeito de um crime baseada apenas no relato de outros réus. Ministério Público Eleitoral aciona governador do Amapá por promoção pessoal na fachada da Secretaria de Educação. Boa noite, eu sou o Arthur Filho. O Supremo Tribunal Federal lançou o edital para receber propostas sobre a modernização do sistema de justiça. Os interessados podem enviar manifestações institucionais sem caráter pessoal, que deverão ser apresentadas por meio de formulário eletrônico até 15 de agosto. Fernanda Porto.
8: As contribuições serão analisadas pelo Grupo de Estudos para a Modernização do Sistema de Justiça, instituído pelo presidente do Supremo Tribunal Federal, o ministro Edson Fachin. As sugestões deverão tratar de temas como simplificação processual, redução da litigiosidade, transformação digital, governança da inteligência artificial, modernização das carreiras e da gestão judiciária, fortalecimento da integridade institucional, transparência pública, proteção dos direitos fundamentais e promoção de maior estabilidade jurídica para o desenvolvimento econômico e social do país. O edital completo pode ser acessado no portal stf.jus.br.
7: Polícia não pode entrar em casa de pessoa suspeita de um crime apenas porque outros suspeitos a acusaram. Para o STJ, esse tipo de informação por si só não é suficiente para justificar a entrada no imóvel. Fátima Uchoa.
9: Um homem foi acusado de tráfico de drogas e condenado juntamente com outras duas pessoas. Pela denúncia durante a abordagem policial, os outros dois réus o apontaram como fornecedor das drogas. Também informaram o endereço dele aos agentes que foram ao local para realizar o flagrante. O Tribunal de Justiça de Goiás considerou a busca domiciliar legítima, mas a quinta turma do STJ reconheceu a ilegalidade dessa busca e das provas obtidas e com isso absolveu o réu. Segundo o relator ministro Ribeiro Dantas, o ingresso dos policiais no imóvel deveria ter sido precedido de justa causa que amparasse o flagrante, de mandado judicial ou de consentimento comprovado do morador.
7: Ouvir a população para melhorar os serviços prestados.

0: Esse é o papel da consulta pública realizada pela Justiça do Trabalho. Foram mais de 2.400 participações registradas. Mila Amaral.
1: A pesquisa aconteceu de 25 de maio a 5 de junho em todo o país e ouviu as opiniões e sugestões da população, de fóruns e de tribunais trabalhistas. Entre as principais demandas, reduzir processos pendentes e julgar processos com mais de 2 anos foram sugeridos na pesquisa. Além disso, 15% dos participantes concordam que a Justiça do Trabalho deve incentivar a conciliação como forma de resolver conflitos trabalhistas. Os dados coletados também vão servir como base para definir as metas nacionais do Judiciário Trabalhista para 2027.
0: Ministério Público Eleitoral aciona governador do Amapá por promoção pessoal na fachada da Secretaria de Educação. O órgão pede a retirada imediata dos banners com agradecimentos ao gestor sob pena de aplicação de multa diária de R$50 mil. Vanessa Pereira.
2: Na ação apresentada para a Justiça Eleitoral, o MP aponta a prática de propaganda eleitoral antecipada para o governador Clécio Luiz. De acordo com a apuração, foram espalhados 7 banners com mensagens de agradecimento ao político dentro do prédio da Secretaria de Estado de Educação, em Macapá. A instalação da publicidade no prédio público viola o princípio da impessoalidade, já que não possui caráter educativo nem de orientação social. Além da retirada imediata das peças sob pena de multa diária de R$50 mil, o MP Eleitoral pede também que a Justiça reconheça a ilegalidade das condutas.
0: 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A você, uma ótima noite.
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1: Eu sou Paula Groba.
2: E eu sou Ricardo Nakaoka.
1: E estes são os destaques de hoje do Jornal do Senado, que começa agora.
2: Após aprovação do Congresso, Receita Federal divulga a primeira lista de devedores contumazes.
1: Senadora quer esclarecimentos sobre impactos da crise do BRB e do Banco Master.
2: Senado analisa estatuto para garantir direitos da população em situação de rua.
1: Boa noite.
2: Boa noite.
1: Nem todo contribuinte com dívidas é considerado devedor contumaz. Essa classificação vale para empresas que acumulam débitos tributários de forma recorrente e como estratégia de negócio.
2: A Receita Federal divulgou a primeira lista com esses contribuintes, prevista no Código de Defesa do Contribuinte, aprovado pelo Senado no início do ano. O primeiro setor a ter os nomes publicados foi o de fumo e tabaco. Mais detalhes com o repórter Douglas Castilho.
3: A lei define como devedor contumaz aquele que acumula dívidas tributárias de forma reiterada, sem justificativa e em valores relevantes. O objetivo é combater a inadimplência estruturada, que é quando as empresas utilizam as chamadas técnicas de planejamento tributário agressivo para burlar o fisco sem violar os regulamentos mais severos, reduzir a concorrência desleal, já que as empresas devedoras conseguem praticar preços mais baixos no mercado, e aumentar a transparência fiscal. Quando da aprovação do projeto que deu origem à lei, o relator senador Efraim Filho, do PL da Paraíba, fez questão de ressaltar que não é qualquer prática que se encaixa no conceito de dívida contumaz, definido de forma bastante objetiva.
4: Separar a contumácia da inadimplência, ou seja, o devedor contumaz é quem faz da sonegação seu modelo de negócio. Jamais uma empresa que está no mercado formal, que gera empregos, que paga também seus impostos, por ter um momento de crise, um período de inadimplência, periódico, temporário, ela não se enquadrará de nenhuma forma nesse conceito de quanto mais.
3: O senador Isauci Lucas, do PL do Distrito Federal, relembrou que a publicação da lista é apenas uma das medidas dentro do que se chama Código de Defesa do Contribuinte.
5: Além da questão do devedor contumaz, ele de fato inclui no sentido de respeitar a expectativa dos contribuintes, reduzir realmente a litigiosidade, usando inclusive formas alternativas de resolução de conflitos, facilitar o cumprimento das obrigações, reprimir a evasão, fraude, etc. Presumir de boa fé do contribuinte.
3: Antes de incluir qualquer empresa na lista, a Receita deve fazer notificação prévia e conceder 30 dias para regularização ou defesa. Segundo a entidade, novas listas deverão ser apresentadas em julho.
1: O senador astronauta Marcos Pontes, do PL de São Paulo, defendeu investimentos em ciência, tecnologia e infraestrutura para fortalecer a capacidade do Brasil de desenvolver vacinas e responder a futuras emergências sanitárias. Segundo ele, o país precisa adotar uma cultura de prevenção, com um orçamento contínuo para pesquisa, formação de profissionais e manutenção de estruturas estratégicas para reduzir a dependência de outros países em situações de crise. O financiamento da produção de vacinas nacionais foi tema de uma audiência pública na Comissão de Ciência e Tecnologia.
2: O parlamentar também defendeu o acesso da população a informações científicas de qualidade sobre vacinação. Na opinião dele, ninguém deve ser obrigado a se vacinar, mas o conhecimento é fundamental para que as pessoas tomem decisões conscientes e contribuam para a proteção coletiva em momentos de emergência sanitária.
6: Vejo muitas ideias erradas com relação à vacina. Se me perguntar assim, você é a favor a obrigar as pessoas a tomar vacina? Não, não sou a favor de obrigar ninguém a nada. Existem efeitos colaterais? Existem. Então tem que ser muito claro com relação a isso. Mostrar quais são os efeitos colaterais e a pessoa decide se toma ou não aquela vacina. E eu acredito que uma informação bem feita de ciência para as pessoas vão decidir pelo correto, que é tomar a vacina.
1: E a lei que ampliou as ações de combate ao mosquito transmissor da dengue, zika e chikungunya completa 10 anos.
2: Sancionada em junho de 2016, a norma autorizou medidas como mutirões de limpeza, campanhas educativas e visitas a imóveis. A proposta foi debatida e aprovada pelo Senado durante uma das maiores crises sanitárias da década. A reportagem é de Yasmin Rodrigues.
7: Em vigor desde 27 de junho de 2016, a lei que ampliou as ações de combate ao mosquito transmissor da dengue, zika e chikungunya completa 10 anos. Com participação dos senadores, o texto foi debatido em meio à emergência sanitária provocada pelo avanço dessas doenças. Na votação da proposta, o senador Humberto Costa, do PT de Pernambuco, que atuou como relator da medida, destacou a importância de fortalecer a vigilância.
8: Sem dúvida, esse é o problema de saúde pública mais crítico, não somente do Brasil, mas hoje em termos mundiais. Então, acho que deve ser um esforço de toda a sociedade nesse momento. Eu que já tive a oportunidade de ser ministro da Saúde, que tem um projeto de lei com esse mesmo conteúdo, eu creio que é uma decisão correta. Como acho também que o Congresso estará inteiramente aberto e suscetível a garantir os recursos orçamentários necessários para que o combate ao Aedes aegypti se faça da melhor maneira possível.
7: A legislação autorizou a União, estados e municípios a adotarem medidas excepcionais e também trouxe mudanças importantes no amparo social às famílias afetadas pelo surto de Zika. 10 anos depois, a legislação segue como base para ações emergenciais de vigilância em saúde e é considerada um marco na resposta institucional à crise sanitária de 2016.
1: O secretário de Economia do Distrito Federal deve ser convidado a explicar na Comissão de Assuntos Econômicos os impactos da crise envolvendo o BRB e o Banco Master.
2: O pedido é da senadora Damares Alves, que quer esclarecimentos sobre as garantias oferecidas pelo GDF e os possíveis reflexos nas contas públicas. Repórter Marcela Cunha.
9: O secretário de Economia do Distrito Federal, Valdivino José de Oliveira, deve comparecer à Comissão de Assuntos Econômicos para falar sobre os impactos da crise envolvendo o BRB e o Banco Master nas contas públicas do Distrito Federal. O pedido foi feito pela senadora Damares Alves, do Republicanos do Distrito Federal, que afirmou que parte das dúvidas levantadas pelos senadores depende de explicações do governo distrital.
10: Há garantias que o GDF está dando para esse grande acordo aí, essa grande reconstrução, reestruturação do banco, que nós temos que ouvir o secretário de Economia do DF.
9: O requerimento cita dúvidas sobre garantias oferecidas pelo governo local, uso de ativos públicos, compromissos assumidos pelo GDF e possíveis reflexos fiscais, orçamentários e patrimoniais do acordo homologado pelo Supremo Tribunal Federal. Damares quer saber se a operação pode afetar a capacidade de investimento do Distrito Federal, a execução de políticas públicas, concursos, nomeações e as contas das próximas administrações.
1: O Ministério da Saúde criou uma política nacional para adaptar o atendimento do SUS à realidade da população em situação de rua.
2: O tema também é acompanhado pelo Senado, que analisa um projeto para criar o Estatuto da População em Situação de Rua. Repórter Henrique Nascimento.
11: O SUS terá novas diretrizes para atender pessoas em situação de rua. O Ministério da Saúde instituiu uma política nacional para ampliar o acesso dessa população à atenção básica. Para quem vive essa realidade, o acesso ao cuidado pode fazer diferença no momento em que vínculos familiares, emprego e moradia já foram perdidos. Rogério Barba passou anos em situação de rua e hoje ajuda no acolhimento de outras pessoas em Brasília.
12: E aí eu me envolvi com o álcool. Eu conheci o crack em 1989 e o crack fez, apesar de eu não ter parente, eu tinha muitos amigos bons. Só que o crack fez e o álcool fez eu perder os vínculos.
11: O tema também é discutido no Senado. Um projeto quer criar o Estatuto da População em Situação de Rua e prevê direitos básicos como acesso à alimentação gratuita, água potável, itens de higiene e banheiros públicos. Autor da proposta, o senador Randolfe Rodrigues, do PT do Amapá, defende que o poder público atue tanto no acolhimento quanto no combate à violência contra quem vive nas ruas.
13: O poder público tem que tomar as medidas necessárias para dar guarida e para acolher as pessoas de rua e, ao mesmo tempo, criminalizar aqueles que detestam pobres, aqueles que ofendem e atacam os pobres.
11: O projeto que cria o Estatuto da População em Situação de Rua está em análise na Comissão de Constituição e Justiça.
2: Com edição de Paula Groba e trabalhos técnicos de João Lira, o Jornal do Senado fica por aqui. Acompanhe agora as notícias da Câmara dos Deputados. Boa noite.
1: Boa noite e até amanhã.

0: aprova novas regras para blindagem de teto solar de veículos.
1: Deputados determinam a apresentação de antecedente criminal de noivos.
0: Proposta autoriza auxílio para contenção de agressor de mulher em voo.
1: Projeto em análise define ações integradas para evitar quedas de idosos.
0: Boa noite. Avança na Câmara projeto que cria uma política integrada para prevenir quedas de pessoas idosas. Quem tem as informações é a repórter Sofia Peçanha.
2: As quedas estão entre as 10 condições de saúde que mais levam à incapacidade funcional, segundo o estudo longitudinal da saúde dos idosos brasileiros. Visando a saúde e o bem-estar da pessoa idosa, a Comissão de Saúde aprovou o projeto que cria a Política Nacional de Prevenção de Quedas entre Pessoas Idosas. O principal objetivo é reduzir o número de quedas, suas consequências físicas, psicológicas e emocionais, além de promover o envelhecimento ativo e saudável da população idosa. Um dos autores da proposta, o deputado Luiz Couto, do PT da Paraíba, salientou que, atualmente, o Brasil não possui uma política nacional voltada para a prevenção de quedas. E, com isso, a nova política visa atender essa demanda, proporcionando diretrizes e cooperação intersetorial nas áreas de saúde, assistência social, urbanismo e transporte, por exemplo. O projeto propõe ações amplas, como programas de exercícios físicos específicos que fortalecem o equilíbrio e a mobilidade, melhorias na infraestrutura urbana e nos ambientes residenciais, campanhas educativas sobre a importância da prevenção de quedas e a capacitação de profissionais de saúde e cuidadores. O deputado Alan Garcês, do PP do Maranhão, relator na comissão, ressaltou que a proposta não apenas reforça uma questão de saúde pública no Brasil e no mundo, mas também reduz os impactos financeiros para o sistema de saúde.
3: Pois se trata de inovação legislativa necessária e essencial para as pessoas idosas. Além do mais, medidas preventivas de saúde sempre economizam recursos financeiros ao Estado, pois ao evitar a queda haverá certamente redução dos gastos de recursos públicos com cirurgias e procedimentos médicos invasivos.
2: Agora, o projeto que cria a Política Nacional de Prevenção de Quedas entre Pessoas Idosas será analisado pelas Comissões de Finanças e Tributação e Constituição e Justiça. Da Rádio Câmara de Brasília, Sofia Peçanha.
4: Previdência.
1: Câmara analisa a proposta de aposentadoria para policial com invalidez permanente. O repórter José Carlos Oliveira nos conta mais detalhes.
5: A Câmara dos Deputados analisa o projeto de lei que define casos específicos de invalidez permanente que deverão garantir aposentadoria ou pagamento de seguro a profissionais de segurança pública que sofrerem acidentes em serviço. Entre as hipóteses que impedem o exercício da atividade estão cegueira, paraplegia, tetraplegia e amputação de braço ou perna. A aposentadoria ou seguro seriam válidos para policiais federais, civis, militares e penais, bombeiros militares e guardas municipais. A proposta partiu do deputado Bibo Nunes, do PL do Rio Grande do Sul, e foi aprovada na Comissão de Relações Exteriores, onde o relator, deputado Sargento Faur, do Paraná, incluiu os policiais legislativos entre os beneficiados. A intenção, segundo Faur, é proteger todos os operadores da segurança pública.
6: Importante para dar uma segurança jurídico-financeira para policiais, operadores de segurança pública, né, que arriscam diariamente suas vidas em acompanhamentos táticos, em confrontos, e eles precisam de uma segurança tanto para o policial que sofrer sequelas graves, como principalmente para familiares, né, que porventura perdem os seus entes aí em confronto.
5: A proposta de casos específicos para a aposentadoria de policial com invalidez permanente ainda será analisada nas comissões de segurança pública, de previdência, de finanças e tributação e de Constituição e Justiça. Da Rádio Câmara de Brasília, José Carlos Oliveira.
4: Segurança Pública.
0: Câmara aprova que a ANAC requisite auxílio para deter agressor de mulher durante voo. A repórter Mônica Tati explica a proposta.
7: A ANAC, a Agência Nacional de Aviação Civil, poderá ser autorizada a requisitar força policial para deter agressor de mulher em aviões. O projeto foi aprovado em todas as comissões da Câmara e está sendo apreciado agora pelo Senado Federal. A legislação já prevê que a ANAC adote medidas necessárias para a segurança de pessoas e bens no transporte aéreo. No entanto, a proposta amplia as competências legais da agência no caso específico de agressão contra as mulheres. A relatora na Comissão de Viação e Transportes, a deputada Rosana Vale, do PL de São Paulo, explica que a proposta é importante para garantir mais clareza à lei e permitir que situações de assédio não se tornem mais graves.
8: Dentro de um avião não há para onde a vítima ir. É um ambiente fechado, um ambiente com alta vulnerabilidade. Portanto, o projeto garante uma resposta rápida, um respaldo legal para conter qualquer situação de violência, especialmente contra as mulheres. E por que destacar a proteção da mulher? Porque casos de assédio e agressão em transporte público, por exemplo, ainda acontecem de maneira costumeira e uma posição de vulnerabilidade para a mulher.
7: Rosana Vale acrescenta que o projeto não cria novas punições, mas garante a intervenção rápida, a proteção da vítima e a segurança dos passageiros e da tripulação. O projeto que autoriza a ANAC a requisitar força policial para deter agressor de mulher em aviões aguarda a votação no Senado. Se for aprovado, segue para a sanção presidencial. Da Rádio Câmara de Brasília, Mônica Tati.
4: Meio Ambiente.
1: Comissões da Câmara analisam projeto que obriga unidades de conservação a garantirem o acesso a idosos, pessoas com deficiência ou com mobilidade reduzida. Quem traz os detalhes é a repórter Júlia Lopes.
9: Com o objetivo de facilitar o acesso a todos em unidades de conservação da natureza, como parques e florestas nacionais, a Comissão de Meio Ambiente e Desenvolvimento Sustentável da Câmara dos Deputados aprovou o projeto que obriga esses espaços a adotarem medidas de acessibilidade para pessoas com deficiência, com mobilidade reduzida ou idosos. Entre as medidas previstas estão a instalação de rampas, corrimão, trilhas adaptadas, sinalização adequada, transporte interno e também a formação de pessoal capacitado. O texto também determina a criação do plano de acessibilidade, que deverá ser elaborado pelo órgão gestor da unidade de conservação com a especificação das estruturas e adaptações a serem implementadas, os prazos de instalação e a identificação de eventuais incompatibilidades entre o plano de manejo e a implementação das medidas de acessibilidade e inclusão. O relator da proposta, deputado Chico Alencar, do PSOL do Rio de Janeiro, defendeu que o projeto se adequa à realidade das unidades de conservação e explicou como se dará a sua implementação.
10: Estabelecendo, inclusive, um prazo de 180 dias para essa adequação dessas unidades à presença, participação dessas pessoas que tenham essas limitações. É interessante que a gente estabeleceu também etapas para essa implementação, a fim de que a lei desça do papel para a vida real, seja de fato efetivada.
9: Atualmente, segundo o Instituto Chico Mendes de Conservação da Biodiversidade, órgão responsável por fiscalizar e gerir as unidades de conservação federais, o Parque Nacional da Chapada dos Veadeiros, o Parque Nacional da Tijuca, o Parque Nacional Marinho de Fernando de Noronha e o Parque Nacional do Iguaçu são alguns dos locais que já contam com adaptações para receber visitantes com mobilidade reduzida. A exclusão ou limitação de acesso a esses ambientes compromete não apenas a Lei Brasileira de Inclusão da Pessoa com Deficiência, como também contraria a função socioambiental dos espaços naturais. O novo texto introduziu a terminologia usada pela legislação ambiental e de acessibilidade e segue agora para análise na Comissão de Finanças e Tributação. Da Rádio Câmara de Brasília, Júlia Lopes.
4: Comissões.
0: Câmara analisa projetos para restringir fogos de artifício e exigir informação de ruído nas embalagens. A repórter Daniele Lessa nos conta como estão as propostas.
11: Alguns estados e municípios já regulamentaram o uso de fogos de artifício. No estado de São Paulo, uma lei de 2021 proibiu a queima, a soltura e o comércio de fogos de estampido. Já na cidade do Rio de Janeiro, a Câmara Municipal também aprovou norma que restringe fogos com poluição sonora acima de um limite de decibéis. No Congresso, existem vários projetos de lei em tramitação para criar uma regra federal. Na Câmara, um dos textos mais avançados é uma proposta que reúne uma série de projetos e está pronta para entrar na pauta da Comissão de Constituição e Justiça. A ideia central é impedir fogos de grande estampido, como resume o relator, deputado Valdemar Oliveira, do Avante de Pernambuco.
12: Ele não quer proibir os fogos de artifício, apenas aqueles de grande estampido que causem mal, né, que façam uma grande poluição sonora, principalmente aos autistas, aos idosos, aos enfermos, às crianças, às gestantes.
11: Outro projeto quer obrigar que embalagens e, quando possível, que os próprios artefatos informem o nível de ruído em decibéis. Hoje a proposta aguarda aparecer na Comissão de Indústria, Comércio e Serviços. E o autor, deputado Bruno Gannen, do Podemos de São Paulo, argumenta que a padronização pode dar mais eficácia às regras.
13: Hoje está regionalizado, né? Alguns estados evoluíram, outros não nesse tema. E o que a gente quer é que o Brasil como um todo entenda o quanto fogos estampidos ele é prejudicial para os animais, e isso acaba significando mortes, acidentes. Tem registros de animais que, por total desespero com fogos de estampido, provocaram acidentes fatais de trânsito.
11: Enquanto para muitos os fogos de artifício fazem parte da tradição de festas populares, viradas de ano e comemorações esportivas, para outras pessoas o barulho pode causar sofrimento, estresse e até acidentes, especialmente entre crianças, idosos, pessoas com autismo e animais. O debate sobre como equilibrar celebração e bem-estar tem ganhado espaço entre os parlamentares. Da Rádio Câmara de Brasília, Daniele Lessa.
4: Transportes.
1: Comissão aprova regras para blindagem de teto solar de veículos. Saiba mais informações na reportagem de Maria Neves.
14: A Comissão de Segurança Pública da Câmara dos Deputados aprovou o projeto do deputado Flávio Nogueira, do PT do Piauí, que estabelece regras para blindagem de tetos solares em veículos. Pelo texto, a blindagem deve ocorrer obrigatoriamente com uma peça única e fixa. O teto não poderá ter mecanismo de abertura ou deslizamento. O objetivo da medida é evitar pontos de vulnerabilidade na estrutura do automóvel. O nível de proteção balística do teto também deverá ser o mesmo das outras partes do veículo. Como explica o relator, deputado General Pazuello, do PL do Rio de Janeiro, a proposta ainda exige a troca dos vidros do veículo sempre que houver danos na blindagem.
15: Uma das coisas do projeto é proibir a reutilização a partir apenas da parte da recuperação estética dos vidros. Não é mais blindado, perde o grau de blindagem. A outra é com relação à normatização da blindagem do teto solar. Então, o teto solar às vezes não vem blindado e às vezes fazem uma blindagem com diferença de capacidade de proteção. Essa norma, ela garante que o teto solar blindado deva seguir a mesma blindagem do restante da viatura. E que, por orientações técnicas, esse teto seja fixo, não seja móvel. Tenha lá a luminosidade, tenha a transparência, mas ele é fixo.
14: O texto aprovado também autoriza a blindagem parcial de veículos, tanto para uso particular quanto oficial. Essa modalidade permite proteger apenas partes da carroceria ou dos vidros e pode ter custo menor. Nesse caso, o documento do carro deverá informar quais partes estão protegidas. A blindagem de veículos no Brasil é controlada principalmente pelo Exército. Dentre as normas de segurança previstas, está a exigência de que o nível de proteção balística seja uniforme em todas as partes do automóvel. O Código de Trânsito Brasileiro, por sua vez, determina que, no caso de blindagem, o poder público não pode exigir documento ou autorização adicional para registro ou licenciamento no órgão de trânsito. Antes da Comissão de Segurança Pública, o projeto foi rejeitado na Comissão de Viação e Transportes. Agora ele segue para a Comissão de Constituição e Justiça e ainda terá de ser votado pelo plenário. Da Rádio Câmara de Brasília, Maria Neves.
4: Desenvolvimento Regional.
0: Comissão aprova projeto que cria estruturas municipais para ajuda em desastres. A reportagem é de Luiz Cláudio Canuto.
16: A Comissão de Integração Nacional e Desenvolvimento Regional aprovou o projeto de lei que estabelece a criação, pelos municípios, de estruturas específicas para lidar com situações de emergência e desastres. Pela proposta, os centros de operações seriam implementados com apoio do Estado e conforme o grau de risco de cada localidade. O texto aprovado é a versão do relator, deputado Benes Leocádio, do União do Rio Grande do Norte, ao projeto do deputado Júlio Lopes, do PP do Rio de Janeiro, que foi apresentado em 2024. O deputado acredita que a medida reduz as consequências na vida das famílias.
17: A grande maioria dos municípios do país já tem suas comissões de defesa civil, já tem suas estruturas nas suas diversas secretarias e estrutura de políticas públicas em cada território local, mas essa intenção do Centro de Operações de Cidade é reunir nessa estrutura todas as condições que já disponham em cada município e aí sirva de instrumento para agilizar junto aos demais órgãos, a Comissão de Defesa Civil Nacional, dentro do Ministério da Integração, a questão da burocracia existente no tocante à decretação de estado de calamidade pública para facilitar a liberação de recursos, e eu acho que esse centro de operações facilita muito mais como um arregimentador de soluções que venham realmente dar resposta com a maior brevidade possível.
16: Desde 2012, motivado por enchentes e secas na primeira década do século XXI, o então governo Lula sancionou uma lei com a Política Nacional de Proteção e Defesa Civil. Segundo o texto, os municípios deveriam coordenar as ações com estados e a União. Os municípios deveriam articular, além das ações, o levantamento da identificação dos riscos de desastres nas regiões geográficas e grandes bacias hidrográficas do país. Esses levantamentos, que originariam os planos, deveriam estar prontos nos primeiros 18 meses após a publicação da lei e atualizados a cada 3 anos. O relator do projeto aprovado na Câmara propôs que a instalação e a manutenção dos centros de operação sejam realizados com apoio dos estados e orientados conforme o nível de risco de cada município. A proposta ainda vai ser analisada pela Comissão de Constituição e Justiça antes de seguir para o Senado. Da Rádio Câmara de Brasília, Luiz Cláudio Canuto.
18: Justiça.
1: Câmara aprova obrigação para noivos apresentarem antecedentes criminais. A repórter Silvia Munhato tem mais detalhes.
19: A Comissão de Constituição e Justiça da Câmara aprovou o projeto que inclui a certidão de antecedentes criminais e a certidão judicial civil e criminal como documentos obrigatórios na habilitação para o casamento. O relator, deputado capitão Alberto Neto, do PL do Amazonas, explicou que a existência de antecedentes não vai impedir o casamento, mas diz que é importante para a mulher ter mais informações diante do total de feminicídios no país.
20: Imagina, se ele tem um passado de violência contra a mulher, a mulher vai decidir se vai querer casar ou não, sabendo daquela informação. Não vai impedir, mas vai ser obrigatório ele apresentar esses documentos, assim como ele apresenta na hora do concurso público, ele vai apresentar também na hora de casar.
19: O texto aprovado prevê que ambos os noivos deverão ter ciência do conteúdo das certidões. O projeto que prevê a apresentação de certidão de antecedentes criminais e a certidão judicial civil e criminal na habilitação para casamentos deve seguir agora para o Senado. Da Rádio Câmara de Brasília, Silvio Minhato.
21: Termina agora o jornal Câmara dos Deputados, produzido pela Rádio Câmara, com trabalhos técnicos de Wellington Teles e a apresentação de Luciana Vieira e Val Monteiro. Boa noite.
1: Boa noite. Você fica agora com as notícias do Tribunal de Contas da União.
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2: 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Boa noite.

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1: 10 e 5.

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1: 10:21.
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1: 10:22.
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5: Direto da querida e acolhedora Ribeira do Amparo. Olha, não é por nada não, né? Pedir mais uma vez permissão divina para mais um trabalho, para mais uma transmissão, e eu me sinto muito feliz estar nas transmissões da Rádio Pombal FM, estar em Ribeira do Amparo, né? Estar em Ribeira do Amparo para poder reencontrar esses nossos queridos, amados, amigos, ouvintes, né? Que tanto nos trazem felicidades durante a programação da Pombal FM. E aqui, né? Chegamos agora há pouco. Um abraço ao Walter Estúdios na técnica, aqui o Edson Celestino também dando nosso suporte, com a Camila, com a Júlia, e o nosso time está montado, né? E desde já parabenizar aí aos colegas que estiveram por aqui, né? Desde o sábado, né? Na primeira noite do Arraiá do Zelitão. Incrível, você que está em casa ainda há tempo de vir, né? A primeira atração se apresenta nesse exato momento aqui no palco principal, né? Mas eu colhendo aqui material já para as redes sociais, você vai acompanhar através das redes sociais da Pombal FM, né? O quanto, né? O Natanzinho Lima, né? Ele traz o seu público, tem os fiéis foliões que o acompanham por onde ele vai, né? E aqui pessoas de diversas cidades, eu falei aqui com pessoas de Olindina, Nova Sobre, da própria Ribeira do Pombal, né, também, e todas as cidades circunvizinhas. Esse material que inclusive você vai

aqui no Arraiá do Zelitão, né? E dá tempo ainda de você vir. A estrutura incrível, segurança, né? Toda a estrutura de um mega evento, de um grande evento. Está de parabéns aí a prefeita Tete Brito e toda a organização deste evento, né? E agradecer aqui os nossos colaboradores, os nossos parceiros de sempre, né? Essas transmissões fazem com que criemos laços aí de amizades, e é sempre bom reencontrar esses amigos também nas noites e madrugadas da região, porque a Pombal FM é uma rádio regional, é uma rádio da região, e nós que fazemos a Pombal FM temos muita, mas muita satisfação mesmo de poder estar com o povo, estar junto ao povo. Kleber França esteve aqui no sábado, inclusive na Alvorada, abrindo oficialmente o Arraiá do Zelitão 2024. Ontem, Mark Viana esteve também por aqui, trazendo tudo que aconteceu na segunda noite do Arraiá do Zelitão. E incrível, o público chega em massa, com força, a praça literalmente, né, quase que lotada, mas ainda há tempo. Eu digo para você aqui de Nova Sori, para você de Cipó, para você de Ribeira do Pombal, para você de Cícero Dantas, pode vir, que o povo de Ribeira do Amparo te espera de braços abertos. Isso eu tenho plena certeza, e a Pombal FM vai estar trazendo tudo para você. É só você curtir, compartilhar, comentar todos os conteúdos da Rádio 10 da Bahia. Então, o Arraiá do Zelitão, um evento pensado para você fulião, para você que gosta de se divertir, gosta de uma festa boa, de uma festa pública, com a qualidade, né, com a qualidade que só a Pombal FM pode trazer para você que tá em casa. Lembrando que, né, 2025, eu falei 2024, 2026, 2025, não, 2026. Um abraço aí para nossa equipe. Então, o Arraiá 2026, show de bola. Hoje, né, já está ali se apresentando a Manuele Santini. Teremos logo na sequência, pelo menos essa programação, esse checklist que nos foi passado aqui, o Natanzinho Lima. Aí, logo depois, Chinela de Couro, Flor da Sucena, Rei Vaqueiro, e fecha com chave de ouro o Daniel Paiva. Então, essa é a grade, são dois palcos, sonorização de qualidade, estrutura fantástica de segurança. Inclusive, estava vendo ali a estrutura da Secretaria de Segurança Pública do Estado da Bahia, né? O monitoramento, né, com aqueles canhões que registram através de câmeras e sensores, né, toda a movimentação no circuito de eventos do interior da Bahia. E aqui em Ribeira do Amparo, Polícia Civil, Polícia Militar, Guarda Civil Municipal, enfim, toda a estrutura. A praça de eventos, né, parabenizar aí a organização. Eu volto a dizer, eu não vi aqui na sexta e também ontem, domingo, não pude vir, mas hoje estou tendo a oportunidade de ver aqui a organização, que estão de parabéns quem idealizou, quem organizou a estrutura, né? Que é importante. Grandes atrações, né, passaram por aqui, outras ainda irão se apresentar, e como eu falei agora há pouco, a grade de atrações, né, na noite de hoje. Então é importante que o público tenha uma estrutura, que o próprio artista tenha essa estrutura, para que o fulião, o artista, possa apresentar o seu trabalho, o fulião possa se divertir de uma forma cômoda, né? Se pode se dizer assim, de uma forma tranquila. Então, estão de parabéns aí à organização do evento. Dizer que é só nosso primeiro flash ao vivo. Você que está em casa, ainda há tempo de você vir, de você estar junto conosco, participar aqui do Arraiá do Zelitão 2026, na querida e acolhedora, amável Ribeira do Amparo. Nós estaremos por aqui, trazendo tudo durante essa noite e madrugada, e muitas atrações, volto a dizer, atrações como Natanzinho Lima, que arrasta multidões, atração nacional, né, ali de Itabaiana, ali de Sergipe, mas ganhou o mundo, né, a Flor da Sucena, o Rei Vaqueiro, Daniel Paiva e Chinela de Couro, nesse exato momento, abrindo oficialmente a terceira e última noite do Arraiá do Zelitão.

0: a Manuela Santi. Então, é você ligado na Pombal FM, acompanhando tudo, clicando tudo, curtindo tudo, aqui no 99.1 e através das redes sociais da Rádio 10 da Bahia.
1: Direto de Ribeira do Amparo.

Chama o sanfone. Fazer uns modões top. O sanfoneiro não dança, então ele toca. Bora! Bora, sanfoneiro!

0: Eso trevó. Toma massa. Eu quero convidar agora uma pessoa que faz história aqui na nossa cidade. É um grande compositor, grande cantor. É uma pessoa que deve ser lembrada sempre na nossa cidade, né? A gente costuma a valorizar o que é de fora e a gente nunca valoriza o que é da nossa cidade, né? Quando o meu carro quebra, eu compro peça aqui em Ribeira para engrandecer nossa cidade, né? Para nossa cidade ir além. Quando tem um cantor na nossa cidade e eu faço parte do evento, eu levo duas bandas da nossa cidade. Eu sempre apoio nossos artistas, nossos companheiros, seja comércio. Se a gente se ajudasse mais, talvez a nossa cidade ia mais além, né? Quero agradecer a prefeita Tete Brito pela oportunidade, por estar nesse evento que muita gente desejaria estar. E agora eu vou chamar ele. Profírio Poeta, chega pra cá, meu filho. Esse cara que é estouro demais, viu? Vamos cantar uma música que fez história com a banda Os Cangaceiros do Forró, que é uma música do Seu Profiro. Estou muito feliz em ter você aqui com a gente, viu? Muito
1: boa
0: feliz.
1: Boa noite.
0: Seu Profiro Poeta. Vamos chamar um forrozinho pra galera?
1: É muito bom, né?
0: É demais, meu filho.
1: Começa aí, vai pra gente trabalhar, né?
0: Chama,
1: galera, ainda é boa, viu? Beleza.

0: e mais um chiado no pé.
1: Hoje é pra fim.
0: Ô, meu irmão,
1: você é todo de mano, viu?
0: Isso aí é a música do Profino. Fim oferecendo a Zé Fonseca e a esposa dele.

0: que Deus abençoe. Você é estourado demais, meu filho. Você é um professor pra gente, viu?
1: Obrigado, obrigado.
0: Mais oportunidades pra gente, como hoje, que a prefeita Tete Brito tá dando pra gente. É um prazer muito grande estar aqui. E, tipo, agradecer a toda a equipe, a galera da mesa, que a galera da produção inteira que recebeu a gente super bem, né? Agradecer ao secretário Mário Brito e toda a equipe, viu?
2: Eu tô artista da terra, vou demais, né? Beleza.
0: Valeu, meu amigo. Deus abençoe.
2: Tá, boa noite. Beleza.
0: Bora, Chilenão! Vamos já aquecer a galera para a próxima banda.

Agradecer mais uma vez a prefeita Tete Brito, agradecer a Deus, também porque sem Deus a gente não é nada, né? Agradecer o apoio da família, agradecer o apoio dos amigos e mandar um abraço todo especial para as pessoas que nos apoiam, né? Abraçar Ivan Bambam, o cara que faz cavalgada, evento de carro de boi. Muito obrigado, Ivan Bambam. Vou chamar mais uma pra galera. Bora, meu filho. Gilenão.

Pensa, Draymond. Chama, Vini. Eu não senti, não. Novamente, vai, Rocha. Vini,

São Vinícius. Agradecer mais uma vez a prefeita Tete Brito. Bora, Vini, chama mais uma.

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2: Se de Ribeira do Amparo, nossa prefeita Tete Brito. Abraço e agradeço a presença de cada um de vocês da cidade circunvizinha, da sede da zona rural. Praça completamente lotada, eu quero sentir o clima. Quem quer Natanzinho Lima aí? Ok? Em nome da Prefeitura Municipal de Ribeira do Amparo, Governo do Estado da Bahia, Secretaria de Turismo do Estado, me ajuda a chamar Natanzinho, porque é uma liga com vocês, o melhor show de brega do mundo, Natanzinho Lima. Oh!

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boa noite a todos vocês e obrigado a todo mundo que chegou cedo pra curtir o brega. E dizer que eu tô muito feliz de estar aqui com vocês, tá? E a partir de agora a gente vai viver. Porque viver e uma liga. E já dizia pai o fiote. Mulher bonita e gado menor e...

Boa noite a todo mundo que tá chegando também agora. E eu queria fazer uma pergunta aqui. Quem tá bebendo aqui? Levanta o copo pra saber quem tá bebendo aí. Aqui o povo bebe com força mesmo. E apaixonado? Tem alguém apaixonado aí? Porque eu costumo dizer uma coisa. O homem apaixonado é um cachorro. E eu sou um vira-lata.

Pois é, você ligado no São Pedro do Zelitão, aqui na cidade de Ribeira do Amparo, nesse exato momento, você curtindo aí o som ao vivo do Natanzinho Lima. Natanzinho Lima é uma figura, rapaz, é uma figura. Ele na correria hoje, inclusive tem dobrada de shows. Eu perguntei pra ele na ocasião, agora há pouco, se é mais fácil realizar esses shows ou dirigir a carreta, o caminhão que ele ganhou da esposa. Ele deu risada, falou que tudo é mais fácil. E com muita atenção, com muito carinho, tanto com o público quanto com a imprensa também. Ele, de fato, é aquele cara que nós literalmente acompanhamos nas redes sociais. E ele, praça lotada, né? Arraiá do Zelitão, praça lotada em Ribeira do Amparo. E ele, literalmente, colocando todo mundo pra dançar. Agora, uma coisa que, pra você que tá nos acompanhando aí através do rádio, através do 99.1, o homem bebe. Ele falou que tá no 12 e tá ali dançando, uma presença de palco incrível do Natanzinho Lima. E você acompanha tudo no arroba Rádio Pomboy FM aqui no 99.1. Paulo André, direto do Arraiá do Zelitão, na cidade de Ribeira do Amparo.

você fala, eu gosto de brega, eu gosto de arrocha. Porque é tudo gravado, meu irmão, não tem nada. Na verdade, tudo ao vivo, não tem nada gravado, porra. É tudo ao vivo, não tem nada gravado aqui. Esse tecladinho, essa safadeza aqui, meu irmão.

dessa música que eu dedico essa música às mulheres. Essa música aqui vai pra todas as mulheres. Primeiramente porque vocês são maravilhosas. Segundamente pra todas as mulheres que se valorizam. E que deu a volta por cima. Se não deu a volta por cima, vai dar hoje. Por gentileza, levanta a mão a todas as mulheres, todas as patroas. Vocês são maravilhosas, viu?

0: Peraí, efeito raio. Mais de 50 minutos de show, uma música atrás da outra, sem parar. Vou dar uma respirada, que é tudo ao vivo aqui.
1: Direto de.
0: Eu não sei se vocês conhecem a música aqui, mas a gente vem cantando ela nos shows. E o nome da música é 25 milhões. Alguém conhece aí? Dá o topo pra

Ó, deixar um recado pra vocês. Fiquei sabendo que daqui a pouco vai ter um sorteio dessa popa aqui, ó, pra vocês aí. Agora a bicha tá arrumada, viu? Sorteio pra vocês. Então quem não pegou o ticketzinho, né? É voucher, né? O bilhete, ó. É aqui na porta da Pombá FM, não é isso? Pombá FM vai lá pra você garantir. Isso aí que sua popzinha. É, meu filho, corre pra você pegar seu ticketzinho, porque daqui a pouquinho vai ser o sorteio. Quem não pegou ainda, corre lá. Uma popzinha, viu? É, doido, essa tá no grau aí. Essa tá top.

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Infelizmente ele se foi, ele era o pai de Fiote e era caminhoneiro. E eu não tive como ajudar ele, comprar um caminhão pra ele. E aí, eu disse, quando acontecer tudo na minha vida, eu vou falar o nome desse guerreiro nos meus juros.

Hoje é. Não chegou nosso horário ainda não, falta o tempo aqui ainda, viu? Mas chegou nosso horário já? Oxê. Quem quer mais na Transilima? Levanta a mão aí. Oxê. Levanta a mão aí. E vai.

0: filho de vocês, é, traz essa urna aí, traz a urna aí. Quem manda é vocês, quem manda é o povo. Traz pra cá, coloca aqui. Como é que vai fazer esse sorteio aí? Cadê os homens pra explicar aqui? Cadê? Vem pra cá, homem. E aí, olha aí. Chegou? Aê, chegou com a coisa boa aí, esquisinho. É? Vamos embora. Ó, aproveitar. Agradecer a todos vocês por esse convite maravilhoso. Eu tô muito feliz de estar aqui, né? E feliz demais também que com essa logística eu consegui passar em casa, ver minha família nessa correria imensa e já vim correndo pra cá pra fazer esse show pra vocês. E eu queria também uma salva de palmas pra vocês, a festa linda, ninguém brigou, todo mundo se divertiu, né? O povo curtiu do início ao fim. Então, muito obrigado pelo carinho de vocês. E como vocês viram, do início até o final do show a gente não para hora nenhuma. É, sabia que a gente ia fazer também esse sorteio. Só, prefeito, deixa comigo que eu vou arrochar no show pra gente conseguir fazer esse sorteio também pra galera. Parabéns também pela atitude de vocês, né? Poder estar ajudando também essa galera aí com a moto dessa aqui. Hoje eu falo o quê? 13, eu tava comentando com ele que há uns 2 anos atrás essa moto aqui era os 6 mil, né? 6, 5 mil, né? Meu irmão, já tá 13 mil, o goto tá sereno. E já vem com o Roda Esporte toda arrumadinha, né? Ah, pois, eu vou passar a palavra aqui pra vocês, eu não sei como é que vai funcionar o sorteio. E aí, vocês metem marcha aí. Fala no microfone aí, patrão, pra ver se tá funcionando.
1: Oi.
0: Aí tá. Só não aperta no botão aqui, ó, que quando você aperta no botão, aí você fala com a banda aí, pra você não pensar que parou. Aí.
2: Natanzinho. E aí, prefeita?
3: Boa noite, Ribeira do Amparo. Vocês querem mais de Natanzinho? Vamos agradecer primeiramente a Deus por estar nos permitindo que essa cidade seja beneficiada com tanta alegria, com artistas renomados. Agradecer, Natanzinho, pela sua humildade e parceria. Será a primeira de muitas vezes aqui em Ribeira do Amparo, eu não tenho dúvida. E nós estamos fazendo esse compromisso, como foi anunciado no São Pedro do Arraiá do Zelitão, a nossa homenagem à família Gama. Dessa pop ser sorteada no seu show, pelo mérito, carinho com esse povo que irá concorrer a essa moto, os eleitores do município de Ribeira do Amparo e todos os visitantes que aqui estão presentes. Iremos fazer, estamos aqui com o nosso amigo Padre Pedro para benzer, abençoar esse automóvel que irá para a mão de alguma pessoa, já iremos sortear. E agradecer de coração a toda a equipe da Prefeitura Municipal de Ribeira do Amparo, os meus vereadores, o meu secretariado, meu vice-prefeito, para que a gente possa estar fazendo uma festa dessa com essa grandiosidade. Não é fácil, mas vocês merecem, o povo de Ribeira do Amparo merece. Por isso que nós estamos aqui. E agora nós vamos para um dos grandes momentos da noite. Vamos sacudir. Vice, bora!
4: Natanzinho, bota a cobertura ao vivo. Direto de...
2: É você. Filmando aqui, ó. Filmando.
0: Tá, é como é? Joga os bilhetes fora, escolhe um ou pode botar a mão e escolher um? É?
2: É. Vamos lá. Vai.
3: Bora, energia, energia, quem é que vai sair da Pop Zero? Mariana Silvina, DDD 87. 98107-3284. Se tá encontra aí. Não vale. Tem tá que estar aqui.
2: Mariana Silvina. Tá.
3: Quem é?
2: Pronto, vem pra cá, Mariana. Você vai cantando com o braço legal.
0: Cadê? Ô, rapaz, chegou na hora boa, né? Agora, vou andar de moto aí, ó. Tá com a filha no braço, o esposo ali, Mariana Silvina.
3: Eu acho que é visitante.
0: É daqui mesmo? Aê, minha filha. Uma salva de palmas aí, gente. Que Deus abençoe, viu, mulher? Que sirva muito pra você, sua família aí.
3: Pediu o padre.
0: É? Então, vem alguém pra trazer ela pro palco, né? Consegui trazer ela pra cá, né? Agora sim, peraí. A gente tem que tomar uma dose. É? Vamos tomar uma dose agora que eu vou puxar uma moda pra nós aqui. Peraí. Que mulher bonita, e gato Nelore? Só tem quem pode. E viver é diferente de estar vivo. Por isso que eu vivo todo dia da minha vida. A cara de Bruno Marrone. Não fala nada. Dá o tom aí. Aqui, ó, antes de eu cantar, vê alguém aqui da produção pra pegar eles pra receber a moto aqui, ó. Esse casal tá com a bebezinha aí. Até que tá chuviscando também. Pra cá, aqui, ó. Tem alguém aqui? Vai, Nino. Aqui, ó, o menino da banda aqui vai ajeitar vocês aqui, ó.

E essa aqui, peraí que vai dar certo, filho do rap, pra gente tomar a saideira e continuar o jogo. Essa música aqui o casal da moto chegou aí? Tu traz eles pra cá. Então, peraí, segura por causa da criança. Vou cantar essa aqui, a gente chama ele por causa da criança, né? Por causa da zoada. Toca esse cara, sou eu pra mim. Ó, que busca da gota serena, viu?

0: chama aí, chama aí. Quem recebeu a moto, cadê ele? Ó, primeiramente, vamos conferir aqui, né? Mariana Silvina, o número 87. É esse mesmo, né? Ó, parabéns, que Deus possa abençoar e que sirva muito pra você e sua família. Eu não vou te dar um abraço, que eu tô todo suado, você tá com a bebezinha aí. Que Deus abençoe, cara, parabéns também. Tá aqui, ó, a chave 0KM, viu? E a moto é boa, que pode dar rojão que a pé não quebra aí. É econômica, é a Honda, é a boa. Essa é a boa, pode aloprar aí, meu filho, que aí pra passar uns 3 anos não quebra nada, só troca a relação. E o óleo, né não? A moto boa é essa, que eu tô ligado. Você é de Pernambuco, mas mora aqui. Então, 5 anos já mora aqui. Então, aqui Deus possa abençoar vocês. Então, que Deus abençoe vocês. Se vocês quiserem, vamos permitir, vamos tirar uma foto todo mundo aqui, né? Pra gente registrar esse momento. Vamos lá. Ó, oh, agora, que Deus abençoe, vai.
1: Derramai, Senhor, a vossa bênção sobre esta chave, para que proteja com tua bênção esta moto e cada um destes que irão usá-la. Em nome do Pai, do Filho e do Espírito Santo.
0: Amém. Aí uma salva de palmas também, gente, pro padre aqui que abençoou. Já abençoou, pode andar, que não tem problema nenhum mais não. É, tem que botar o capacete só. É? Fechou. Vamos lá, a foto. Ó, no 3, levanta a mão aí, dá ajuda aí pro cantor no 3, fechou? Vamos lá. Juntou, juntou? No 3. 1, 2, 3 e... Aí. Muito obrigado mais uma vez, que Deus abençoe. Vou pedir aqui pra gente finalizar o show, que a gente tem um show ainda lá no Banzaê. Banzaê. Vambora. Fim do raio, joga a metaleira do Fiote lá em cima. Oi, cadê o menino pra cantar? É mesmo, Deus. Cadê o menino aí? É o Vaqueiro Aliene. Cadê o Vaqueiro Aliene? Muita gente tava pedindo pra cantar também, só caiu, chefe. O menino pediu primeiro, né? Então dá prioridade a ele que pediu primeiro. Então tu canta o início, eu faço o refrão. Fique nervoso não, vai, eu chamo o início. Mesmo tom, vai.

0: Agora começa o Instagram pra galera seguir você, velho.
1: Olha, pra quem não me conhece, Vaqueiro LN. E é isso.
0: Vaqueiro LN no Instagram. Só isso é oficial alguma coisa?
1: Isso, não, só isso mesmo.
0: Vaqueiro LN.
1: Rapaz, tava ouvindo nada, velho. Brincadeira.
0: É?
1: Baixe mais um pouquinho o tom aí, vai.
0: É porque eu tu tá com medo, porra. Tu tá com medo. Bota a garganta pra fora. Vai ser, nossa. Joga o tom aí.

0: Cara, que Deus abençoe. Tá um pouco muito nervoso, obrigado. Mas é normal, meu irmão. Esquenta não.
1: Juro, eu também não tava ouvindo nada, velho.
0: É?
1: Sem retorno é horrível, velho.
0: Ah, tá bom, então. Que Deus abençoe, todo sucesso do mundo pra você.
1: Olha, mulher bonita e gama menor e...
0: Ai, meu Deus, sucesso, meu irmão. Deus abençoe, viu? Olha, e olha que eu lhe dei meu microfone, viu? Esquenta! Joga em cima, metade.

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1: Eu vou virar rueiro se você for pilantra. Toca pra trás, pra mim, seu menino.

muito obrigado, minha prefeita Teste Brito, nosso vice Wilson, secretário de Cultura Mário Brito, deputado federal Ricardo Maia, deputado estadual Niltinho, Igor do Raspador. Muito obrigado a cada um de vocês, que Deus abençoe e que toda honra, toda glória seja dada ao Senhor Jesus, porque santo, santo é o nome dele. E a gente não pode ir embora sem cantar essa música, né?

0: 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Uma e seis.
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0: 7:27.
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0: É, vamos que vamos, literalmente varando a madrugada, a Rádio Pombal FM, a Rádio 10 da Bahia, trazendo tudo do Arraiá do Zelitão, aqui na cidade de Ribeira do Amparo. Gente, é uma satisfação poder estar falando com você que está ainda acordado já nas primeiras horas desta terça-feira, ligado, conectado aqui na Pombal FM e nossa Rádio 10 da Bahia. O Natanzinho Lima já se apresentou, um show que dispensa apresentações. Eu ainda não tinha acompanhado o show do Natanzinho Lima, dispensa apresentações, cara de um carisma absurdo. Inclusive a própria produção relatar isso para vocês, que é importante, né? Nós trabalhamos muito nesse backstage, nessa questão dos palcos da vida. O Natanzinho, ele até a própria produção dele, é ali tentando acelerá-lo, tentando pedir para que ele fosse, que ele tem uma dobrada, né? Vai tocar lá na cidade de Banzaê, ainda nessa madrugada. E ele atendendo fã por fã na saída, antes de entrar no carro para pregar a estrada. E assim, uma coisa interessante, difícil de ver, nós que trabalhamos nesse meio, é difícil de ver um artista do tamanho, da dimensão do Natan, e está com essa atenção. Prosperidade, sucesso cada vez mais pro Natan. Você vai acompanhar ainda no decorrer dessa madrugada as nossas imagens, o nosso material, vários ouvintes, várias autoridades, vários artistas que falaram com a nossa reportagem. Você vai acompanhar tudo aqui no @ Rádio Pombal FM, aqui no 99.1. Agradecer a nossa equipe técnica, o Walter Lei, lá nos estúdios, né? Trazendo, né, a sonoplastia, cuidando do nosso som, direto aí dos estúdios da Rádio Pombal FM aí em Ribeira do Pombal. O Edson Celestino também aqui na nossa técnica, a garota Júlia Bastos, Camila Souza, né, que estão por aqui,
1: claro,
0: a supervisão do Luciano Brito, direção geral do Luciano Brito, supervisão da Érica Souza, todo o nosso time que compõe aqui a Rádio 10 da Bahia. Que massa! E aqui o Arraiá do Zelitão não para. Aqui, praça lotada. Eu cheguei até a confundir, eu até pensei, hoje é sábado? Não, né? Já é terça-feira, né? Início de semana, e o público se faz presente, o povo lota a praça. Inclusive a prefeita Tete Brito, né, realizou o sorteio de uma motocicleta zero quilômetro, né? Você também vai acompanhar já aí nas plataformas, nas redes sociais da Pombal FM, da nossa Rádio 10 da Bahia. Ainda hoje, o Rei do Nordeste, o Rei Vaqueiro, que é outra grande atração. Ele é detentor nada mais nada menos que a maior agenda do São João 2026. Isso mesmo, detentor da maior agenda do São João 2026, o Rei Vaqueiro, que já estará no palco, né? Ali o forró não para, né? E ainda teremos Flor da Sucena, teremos outras atrações. Eu acredito que até o dia amanhecer, até o dia raiar, muito forró, muita gente boa vão estar, né, abrilhantando, volto a dizer, fazendo com que essa festa, né, continue sendo esse evento magnífico que está sendo aqui no município de Ribeira do Amparo, e é claro, com a cobertura da nossa Pombal FM, da nossa Rádio 10 da Bahia. Isso mesmo, já passou por aqui a Manuela Santini, já passou por aqui, o Natanzinho Lima também já passou por aqui. O Chinela de Couro é a atração deste exato momento, né, que está no palco. Os forró que você vai ouvir já com a sonoplastia do Edson Celestino e também do Walter Lei. E aí, logo depois, né, tem o Flor da Sucena, qual nós batemos um papo agora há pouco com a nova formação da banda Flor da Sucena. E ainda o Rei Vaqueiro. E assim, para fechar, o Daniel Paiva, fechando o Arraiá do Zelitão 2026, com a realização da Prefeitura Municipal de Ribeira do Amparo, com apoio do Governo do Estado, da Bahia Turismo, enfim, e da Rádio Pombal FM, é claro, que está junto com você na transmissão do Arraiá do Zelitão. O que mais me surpreende aqui é a praça lotada. Incrível. Você não vê um empurrão, você não vê uma confusão, tudo de forma pacífica. Você que não veio esse ano, você não sabe o que você perdeu. Programe-se que ano que vem, 2027, com certeza terá muito mais. E com a transmissão, com a parceria com a Pombal FM também, trazendo tudo para você. Você segue ouvindo a Rádio 10 da Bahia. Lembrando que logo mais, às 6 da manhã, o Voz da Cidade, Edson Santarini, Kleber França e Tony Santos, trazendo muita informação para você. E nós continuamos daqui, direto de Ribeira do Amparo, trazendo tudo.

Ó, se bora fazer o que a galera gosta, é São Pedro, é o que a galera gosta. Se bora, né? Um abraço à minha prefeita Beth, a nosso vice Wilson, essa galera que tá aqui no backstage. Beth Brito! Um beijo, viu, meu amor? Ela tá por aqui, é? Se ela tiver, depois eu vou dar um beijo. O que é, bicha? Aham. Se bora fazer um negócio diferente pra vocês. Tem alguém de Feira de Santana aqui? Tem? Tem? Eu quero a galera de Riachão, do Jacuípe aqui também, que eu sei que tem. E tem a galera das cidades vizinhas. Se bora!

Gente, quero agradecer a vocês de Ribeira do Amparo por todo o carinho, por vocês esperarem. Olha, o shot mais gostoso do Brasil e o repertório mais gostoso do Brasil. Simbora! Eu tô indo-me embora. Vamos já já pra Banzaê, não é isso? Banzaê, tem chinela hoje lá ainda. Gente, eu vou ensinar a vocês uma música maravilhosa que a gente acabou de lançar em todas as redes sociais, no Spotify, no YouTube e em todas as plataformas para vocês ouvirem. Música da Chinela de Couro, maravilhosa. Eu quero que vocês cantem assim, ó.

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0: gente está aqui essa noite, no meio de tantas bandas maravilhosas, depois de mais de alguns anos, a Flor Sucena está de volta nessa cidade linda e maravilhosa. 30 anos, Flor da Sucena. Quero agradecer aqui a minha grande prefeita, a minha prefeita Tete Brito. O nome está errado aqui, mas é Tete Brito. Nosso vice, Wilson. Secretário de Governo, Marcelo Brito, grande amigo. Secretário de Cultura, Mário Brito. Os deputados, Ricardo Maia. E meu deputado também, Niltinho, pois eu votei nele, tá?
1: Olha, Niltinho, que energia gostosa de vocês. Muito obrigado pela recepção, vocês são maravilhosos. E sem contar que ainda tem muito forró pra rolar, né? A galera aqui do lado também, muito obrigada, energia de vocês, surreal. Obrigado por estar cantando com a gente. E é isso, e aí?
0: E aí, Dani?
2: Boa noite, meus amores! Sejam todos... Gostei. Vou repetir. Boa noite, meus amores. Valeu, gente bonita. Sejam todos bem-vindos ao show da Flor da Sucena. E que essa noite seja inesquecível para todos vocês. Quem não achou um namoradinho, hoje vai achar e vai casar, viu? Ao som da flor.
1: Olha, que eu gostei desse negócio.
0: Simbora fazer aquele forró gostoso!
1: Vamos se apaixonar mais uma vez junto comigo?

Simbora! E mais sinceras, quero agradecer aqui nossa querida prefeita Tete Brito, nosso vice Vilton, secretário de governo Marcelo Brito, grande Marcelo Brito, secretário de cultura Mário Brito, nossos deputados Ricardo Lima e meu deputado Nilzinho. Ô Zé Mário, aquele abraço. Eu? Meu amigo aqui de longas datas, meu irmão, tô na sua terra. Simbora! Meu empresário Anderson Pires, tamo junto. Vamos tocar forró! Bora, meu best! Simbora!

0: Açucena. O show continua.
1: Quero aqui agradecer a nossa prefeita Tete Brito, nosso vice Wilson, secretário de governo Marcelo Brito, nosso secretário de cultura Márcio Mário Brito, deputados Ricardo Maia, Niltinho. Vamos fazer um astapé pra galera aqui, tirar o pé do chão?
2: Simbora!
1: Simbora! Queria chamar aqui agora a Band Adila pra fazer essa com a gente. Pra gente fazer, pra gente dançar forró aqui. Mas qualquer um que você quiser, minha filha.
2: Dois
1: pés. Pode, deve.
2: Simbora. Pronto. Boa noite, Ribeira do Amparo. Que delícia estar aqui com Flor de Açucena. Que delícia estar aqui com vocês. Eu quero demais agradecer a nossa prefeita Tete, ao vice-prefeito Wilson, pela oportunidade de trazer a Band. Eu quero dizer a todos vocês que a prefeita está de parabéns. A prefeita mais animada da Bahia. E Ribeira do Amparo está assim, ó, no auge, por essa festa maravilhosa. A Band Bahia, estamos com um projeto itinerante mostrando toda a cultura junina, viajando por todo o interior da Bahia. Está acontecendo também uma votação, nós vamos disponibilizar o link para vocês. Vamos eleger o melhor São Pedro do Brasil aqui? Sim ou não, gente? É só entrar no Instagram da Band e votar no melhor São Pedro aqui em Ribeira do Amparo, que eu tenho certeza que é sucesso. Prefeita, parabéns mais uma vez pelo trabalho, você é um exemplo de gestão. É um exemplo de pessoa, uma pessoa humilde, maravilhosa. E essa terra está no meu coração. Um beijo, vamos forró. 30 anos de história, viu?
1: 30 anos. Simbora fazer.

0: energia gostosa de vocês.
1: Vem cá, meu tio. Vem cá. Juarez! Cadê o Zé Mário? Ó, esse deputado.

0: deputado aqui, eu voltei mesmo, viu? Fiz campanha pra Niltinho aí. Deve ter uns 10 anos que eu conheço ele, é um cara do bem, um cara muito gente boa. Conheci lá em Mato de Deus. Ricardo Maia também tá aí, tá? Tá não? Cadê ele? Olha aqui! Olha ele aqui, olha o homem aqui! Meu deputado Niltinho, cabra do Cabra Branco, cabra de Mato de Deus, eu conheci esse cara lá. Um cara especial. É que tá fazendo um trabalho lindo aí, sempre presente nos municípios. E aqui não é diferente, né?
1: Irmão, você é sempre o cara que faz a diferença, que tem a musicalidade da sua veia e sabe sacudir a multidão. Então, essa festa de hoje, ela tem a marca do cara que canta muito e tem uma banda maravilhosa como a Flor da Sucena.
0: Eita! Tô tentando.
1: Irmão, obrigado, velho. Obrigado por tudo. Seu irmão, você sabe nossa relação, nossa amizade. Desde Madre de Deus, faz alguns poucos anos, uns 12, 15 anos. Mas aqui tem um coração marcado por uma trajetória sua de grande sucesso. Você é um dos maiores artistas, um dos maiores cantores da nossa Bahia. E tá aqui esse time maravilhoso, essas mulheres que cantam junto com você, lindíssimas, e você, um sucesso, um talento, fora de série, meu irmão. Que Deus abençoe, estamos juntos, o seu amigo deputado Niltinho tá contigo, tá com o Tete Brito, tá com o nosso vice-prefeito Vils, tá com esse grupo que faz a diferença e que faz a festa mais bonita na Bahia. Vamos, Ribeiro no Paro!
0: Valeu, Niltinho, obrigado pelas palavras.
2: Tamo junto, obrigado, eu sei disso.
0: Valeu. E aí? Obrigado, Niltinho, obrigado, Tete Brito. Tá chegando no nosso horário, né? E... tem uma participação ainda? Então puxa aí esse arrasta-pé gostoso, vá. Vá, segura a barata na batera, vai. Ah, é? Ah, é? Desculpa. Não me falaram nada, pô. Mas eu queria chamar aqui esse cara, Rafa Black, de Soraya, Salvador, lá querendo fazer aquele arrocha gostoso pra gente. Meu amigo, mais um produto da Pires Produções. Arrebente, o palco é seu. Peça o tom e se joga. Se joga.
3: Vambora. Dá o tom aí, maestro.

0: doido. Eu queria fazer só uma música com o Rafa aqui. Me dá um som menor aqui, vá. Rafa, você sabe.
1: Vambora.
0: Chegou agora. Essa todo mundo sabe.

0: obrigado, toda a família flor da Sucena, velho.
1: Peraí que eu vou cantar mais uma com você, depois eu vou chamar Rodriguinho aqui pra cantar. Vou chamar Rodriguinho daqui a pouquinho. Me dê aí, me pediram essa música aqui, eu não posso deixar de tocar. Me dê um Mi maior aí, vai.

0: Quem gostou, dá um grito! Ô, Diogo, deixa eu fazer um pedido pra galera aqui. Galera, ó, eu tô faltando poucos seguidores pra bater meus 20k aqui, gente. Então eu pedi uma ajuda pra vocês aí. Me segue no meu Instagram lá, @RafaBlackOF. Rafa com 2F, tem um trabalho muito top lá. A gente tá lançando vídeos novos todos os dias. Já segue no meu Instagram, hein, galera. Pega o celular aí, ó, já segue aí, @RafaBlackOF. Rafa com 2F, valeu? Obrigado, Flor da Sucena.
1: Obrigado, Rafa, você arrebentou, você arrebenta sempre. Tamo junto, mais um produto Pires Produções. Queria chamar agora aqui o palco, meu grande amigo Caldo Tijorro, Rodriguinho. Vem cá, Rodriguinho, arrebenta. Olha lá. Tamo junto, seja bem-vindo. Puxa o tom aí, arrebenta.
2: Boa noite, gente, prazer imenso. Aqui em Ribeiro do Amparo, vamos puxar a estrela. Vamos ser apaixonados assim, ó. Vem.

0: Obrigado, Rodriguinho.
1: Diogão.
0: Puxa aí, Dani.
1: Acorda aí, meu filho, assim, ó.

0: a nossa participação aqui, não é isso?
1: Oi!
0: Ê, delícia!
1: Oi?
0: Eu quero ouvir você. Fale aí, meu amor. Oi. Hã? Oi? Eu não tô entendendo. Tu tá me xingando, é?
2: São as maiores, né? São as maiores. A gente que manda.
0: Direitos iguais, tá certo? Mas obrigada pelo carinho excessivo.

0: saudação a todos vocês. Agora, Rei Vaqueiro. Obrigado, Teto. Obrigado, Wilson. Marcelo Brito, Mário Brito, deputado Ricardo Maia, Tinho, tamo junto. Até a próxima, se Deus quiser. Fiquem com Deus.
1: Meus amores, que noite linda, que noite maravilhosa. Fiquem com Deus e até a próxima, se Deus quiser. Valeu, Ribeiro do Amparo. Valeu, meus amores.
2: Valeu, valeu. Obrigado pela energia surreal de vocês. Deus abençoe a vida de vocês. Muito

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Em nome do Pai, do Filho e do Espírito Santo. Amém. Estamos chegando mais uma vez através desta emissora, neste horário, para justamente conversar com você, para justamente transmitir a todos os ouvintes uma palavra de fé e de esperança, uma palavra através das orientações dos guias e dos Espíritos do Senhor. Com toda confiança, nós vos suplicamos, ó Virgem Mãe, amparai de uma maneira especial as nossas famílias. Fazei que elas tenham como modelo de vida a família de Nazaré, que apesar de conhecer as dificuldades, o trabalho de cada dia, a pobreza, permaneça unida no amor, na compreensão e na fé. Não deixeis abalar os alicerces de nossos lares, que em nossas mesas jamais falte o pão necessário, fruto do trabalho e dom da providência. Conduzi os esposos na unidade, as crianças e os jovens, através de uma educação sólida e cristã. Sede a rainha de todas as famílias e nossa cidade. Confiamos na vossa poderosa proteção hoje e sempre. Portanto, que haja paz na terra aos homens e mulheres de boa vontade de Jesus Cristo. Chuva sim, seca jamais, dai pão aos famintos, água aos sedentos, luz aos que vivem na escuridão. Prezados amigos, caríssimos ouvintes, estou chegando mais uma vez para dizer a você, meu amigo, que eu tive a oportunidade de receber um grande número de pessoas esta semana passada em meu consultório espiritual, pessoas chorosas, tristonhas, pessoas que achavam que seus problemas não teriam soluções e vieram agradecer as suas graças e as suas curas. Também tive a oportunidade de receber os jovens

0: Pedimos ao mestre amado, aceita-nos o coração em teu serviço, Senhor, não nos deixeis sem a tua lição. Ensina-nos a obedecer na extensão do bem, para que saibamos administrar para a glória da vida. Corrigir-nos o entusiasmo a fim de que a paixão inferior não nos destrua. Moderarmos a alegria, afastando-nos do prazer vicioso, retificando o descanso, para que a ociosidade não nos desanime, não nos domine, e auxilie-nos a gastar o tesouro das horas, distanciando-nos das trevas do dia perdido, inspirando-nos a coragem, sustando-nos a queda dos perigos da precipitação, orienta-nos a defesa do bem, do direito e da justiça, a fim de que não nos convertamos em simples joguetes da maldade, da disciplina. Dirige-nos os impulsos para que a nossa força seja mobilizada pelo mal. Ilumina-nos o entendimento de modo a curvar-nos felizes antes das sugestões das experiências e da sabedoria, a fim de que a humildade nos preserve contra as sombras do orgulho. Senhor Jesus, nosso valoroso mestre, ajuda-nos a estar contigo tanto quanto estás conosco.
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0: Trazemos mais outra leitura de carta. Vamos à sua história quando ela nos diz:
5: Prezado amigo professor Cachoeira, eu sou casada há 16 anos. Tenho muitos problemas na vida. Há anos sinto dores do lado esquerdo da minha barriga, como se fosse um caroço. O que será isso, professor? Não fui ainda em seu consultório porque não posso, não tenho dinheiro. Quando penso que está perto de receber, fica cada vez pior, mais difícil. Professor, peço que o senhor me ajude. Há anos estou desconfiado do meu marido ter outras mulheres. Às vezes eu pergunto a ele se ele tem outra. Aí ele fica meio zangado, começa a brigar. Será que tem outras, professor? Estou confusa. Quem se assina intitula-se uma mulher confusa. Cara amiga, mulher confusa, sua carta foi estudada minuciosamente, foi jogada, houve jogos e búzios e concluímos que infelizmente existe um trabalho maléfico, um trabalho de macumba em cima da sua vida, atrapalhando você e seu esposo no campo financeiro. É por isso que o dinheiro não dá para continuar na mão de vocês. Esse mesmo trabalho está atrapalhando o campo amoroso. Seu marido lhe ama, seu marido gosta muito da senhora, só que foi feito para haver separação e muita desconfiança em relação a esse caroço que a senhora sente. Esse caroço realmente existe e é fruto desse trabalho. Tome muito cuidado, minha amiga. Se não combater logo, esse trabalho poderá ser tarde demais. Estou lhe esperando em meu tabernáculo espiritual. Sua carta, seu nome e o nome de seu esposo, eu estou colocando em minha corrente de fé.
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3: Como é teu nome?
7: Helenice do Santo Silva.
3: Helenice
7: do Santo Silva.
3: Helenice do Santo Silva. Helenice, tu mora onde?
7: Catinga do Moura.
3: Catinga do Moura. Como é o nome da tua mãe, Helenice?
7: Maria Joana dos Santos.
3: É, quando tu veio procurar o Irmão Cachoeira, quantos anos faz, mais ou menos?
7: Faz 12 anos.
3: 12 anos que procurou os trabalhos do Irmão Cachoeira. Em qual foi a cidade, né? Foi em Jacobina,
7: foi,
3: né?
7: Foi em Jacobina.
3: No Esmeralda Hotel.
7: Isso.
3: O que era o problema quando tu veio aqui?
7: É que minha mãe, ela tava com a perna, da perna para baixo, tava quase podre. A pele saindo todinha.
3: A pele saindo da perna. É. Eu lembro desse caso dela.
7: Pois é.
3: Aí ela ficou boa.
7: Ficou boa, graças a Deus. E primeiramente Deus e o Senhor.
3: E o caso de teu menino, o que era?
7: Era, ele, quando ele
3: tinha quantos anos?
7: 2 anos.
3: 2 anos.
7: É. E aí, toda vez que ele ficava com febre, ele dava convulsão. E aí o Senhor fez a cirurgia espiritual e ele agora tá bem, graças a Deus. Nunca mais ele teve convulsão.
3: Ele tinha quantos anos, você disse?
7: Ele tinha 2 anos e pouco.
3: E agora ele está com?
7: 14 anos.
3: 14 anos, né?
7: É.
3: Vamos agradecer a Jesus, aos guias de luz, né?
7: É.
3: Que essa aqui é uma prova do nosso trabalho, que o Irmão Cachoeira trabalha há muitos anos aqui na região de Jacobina, na região do Senhor do Bonfim. Todo mundo conhece, são as provas. Então você mora em Catinga do Moura.
7: Catinga do Moura, graças a Deus.

0: Como é o nome da senhora?
1: Adriana Santos Silva.
0: Adriana Santos Silva. O que era que tu sentia, Adriana, antes de tu vir no irmão Cachoeira? Diga aí, por favor.
1: Sentia muita dor no corpo. Sentia, tipo, uma assombração.
0: Sentia assombração também?
1: Sentia.
0: E no joelho, o que era no joelho?
1: Me deitei boa e quando eu me acordei com o joelho inchado e com muita dor, que eu não podia nem pisar no chão.
0: Aqui é um comunicado que a gente tá fazendo pra Federação Espírita, viu? Seu nome completo é?
1: Adriana Santos Silva.
0: Mora onde, Adriana?
1: No povoado Campo Grande.
0: Ô, Adriana, quando você chegou aqui, o que foi que o irmão Cachoeira lhe falou?
1: Que tinham feito um trabalho pra mim de botar meu nome numa encruzilhada no cemitério.
0: Mas hoje como é que está?
1: Tô bem feliz.
0: Tá feliz? Já tá dormindo bem, Adriana?
1: Já.
0: Graças a Deus. Aqui é seu esposo, né?
1: É.
0: Como é teu nome?
2: Jair José da Silva.
0: O que é? Como era o problema da tua esposa? Conta aí, como era que era, ficava?
2: Ela não tinha vontade de trabalhar nem nada, era só... Não queria ir trabalhar mais, não queria... Sei lá, desistir da vida, né? Se via chorando também pelos cantos.
0: E usava água na hora do programa ou não? Como era?
2: Ela sentia uma...
0: Hein?
2: Aí ela botou o copo com água lá no...
0: Com água?
2: No pé do rádio, né?
0: Na hora da oração poderosa.
2: Assim, e aí ela começou a abanhar o joelho e aí ela sarou, depois disso aí sarou.
0: Ela usando a água na hora da oração, que é a oração poderosa, né?
2: E, aí,
0: e ela não podia nem... Ela ajudava você no arado, é? Como é?
2: Ela, quando a gente trabalhava na época de plantação, ela saminhava o feijão, né? Aí ela ficou doente, não pode mais assim. Aí ouvindo o programa, aí começou a usar água no joelho, né? E sarou, nunca mais teve nada. Não precisou nem de ir pro médico mesmo, só...
0: Graças a Deus, sua esposa tá aí curada, né?
2: Só a fé curou, né?
0: Fé a fé.

0: Como é teu nome?
1: Helenice dos Santos Silva.
0: Helenice
1: dos Santos Silva.
0: Helenice dos Santos Silva. Helenice, tu mora onde?
1: Caatinga do Moura.
0: Caatinga do Moura. Como é o nome de tua mãe, Helenice?
1: Maria Joana dos Santos.
0: É, quando tu veio procurar o irmão Cachoeira, quantos anos faz, mais ou menos?
1: Faz 12 anos.
0: 12 anos que procurou os trabalhos do irmão Cachoeira. Em qual foi a cidade, né? Foi em Jacobina,
1: foi,
0: né?
1: Foi em Jacobina.
0: No Esmeralda Hotel.
1: Isso.
0: O que era o problema quando tu veio aqui?
1: É que minha mãe, ela tava com a perna, da perna pra baixo, tava quase podre. A pele saindo todinha.
0: A pele saindo da perna. Eu lembro desse caso dela.
1: Pois é.
0: Aí ela ficou boa.
1: Ficou boa, graças a Deus. E primeiramente Deus e o Senhor.
0: E o caso de teu menino, o que era?
1: Era, ele, quando ele
0: tava tinha quantos anos?
1: 2 anos.
0: 2 anos.
1: É. E aí, toda vez que ele ficava com febre, ele dava convulsão. E aí o Senhor fez a cirurgia espiritual e ele agora tá bem, graças a Deus. Nunca mais ele teve convulsão.
0: Ele tinha quantos anos, você disse?
1: Tinha 2 anos e pouco.
0: E agora ele está com?
1: 14 anos.
0: 14 anos, né?
1: É.
0: Vamos agradecer a Jesus, aos guias de luz, né?
1: É.
0: Que essa aqui é uma prova do nosso trabalho, que o irmão Cachoeira trabalha há muitos anos aqui na região de Jacobina, na região do Senhor do Bonfim. Todo mundo conhece, são as provas. Então você mora em Caatinga do Moura.
1: Caatinga do Moura, graças a Deus.

0: Como é o nome da senhora?
1: Adriana Santos Silva.
0: Adriana Santos Silva. O que era que tu sentia, Adriana, antes de tu vir no Irmão Cachoeira? Diga aí, por favor.
1: Eu sentia muita dor no corpo. Eu sentia, tipo, uma assombração.
0: Sentia assombração também?
1: Sentia.
0: E no joelho, o que era no joelho?
1: Me deixei boa quando eu me acordei com o joelho inchado e com muita dor, que eu não podia nem pisar no chão.
0: Aqui é um comunicado que a gente está fazendo para a Federação Espírita, viu? Seu nome completo é?
1: Adriana Santos Silva.
0: Mora onde, Adriana?
1: No povoado Campo Grande.
0: Ô, Adriana, quando você chegou aqui, o que foi que o Irmão Cachoeira lhe falou?
1: Que tinham feito um trabalho para mim de botar meu nome numa virada no cemitério.
0: Mas hoje como é que você está?
1: Estou bem feliz.
0: Está feliz? Já está dormindo bem, Adriana?
1: Já.
0: Graças a Deus. Aqui é seu esposo, né?
1: É.
0: Como é teu nome?
2: Jair José da Silva.
0: O que é? Como era o problema da tua esposa? Conta aí, como era que era, ficava?
2: Não tinha vontade de trabalhar nem nada, era só... Não queria ir trabalhar mais, não queria... Sei lá, desistir da vida, né? Vinha chorando também pros cantos.
0: E usava água na hora do programa ou não? É, como era?
2: Ela sentia uma... Aí ela botou o copo com água lá no...
0: Com água?
2: No pé do rádio, né?
0: Na hora da hora da oração poderosa.
2: É, e aí ela começou a abanhar o joelho e aí ela sarou, depois disso aí sarou.
0: Ela usando a água na hora da oração, que é a oração poderosa, né?
2: E aí bebi.
0: E ela não podia nem... Ela ajudava você no arado, é? Como é?
2: Quando a gente trabalhava na época de plantação, ela saminhava o feijão, né? Aí ela ficou doente, não pôde mais assim. Aí ouvindo o programa, aí começou a usar água no joelho, né? E sarou, nunca mais teve nada. Não precisou nem de ir pro médico mesmo, só.
0: Graças a Deus, sua esposa tá aí curada, né?
2: Só a fé curou, né?
0: Fé.
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4: Meus senhores, chegamos agora ao ponto mais importante de nosso programa, onde você sempre nos espera todos os dias para fazer conosco a nossa corrente de fé, a nossa corrente de proteção espiritual. Chegou a hora de você pegar aquele paninho branco, coloque perto do seu rádio, a chave de sua casa, a chave do seu comércio, a chave do seu automóvel. Coloque um copo com água, um documento daquela pessoa que esteja desempregado ou queira arrumar um novo emprego, a foto, a roupa daquela pessoa que esteja nos cárceres privados da vida, no leito de hospital, daquela pessoa que bebe e não se domina. Coloque as suas dívidas, coloque a sua receita médica, coloque os seus desejos anotados em um papel e coloque neste papel e neste exato momento. E vamos orar a prece poderosa do programa de hoje.
5: Oração para fechamento de corpo.

foste nascido entre as idolatrias. Eu vos peço, Senhor, pelo vosso sexto dia e pelo amor de meu padecido, que meu corpo não seja preso, nem ferido, nem morto, nem nas mãos da justiça envolto. Pax Deco, Pax Deco, Pax Deco. Cristo assim disse aos seus discípulos: se os meus inimigos vierem para me prender, terão olhos, não verão. Terão ouvidos, mas não ouvirão. Terão bocas, não me falarão. Com as armas de São Jorge serei armado. Com a espada de Abraão serei coberto. Com o leite da Virgem Maria serei borrifado. Da arca de Noé serei arrecadado. Com as chaves de São Pedro serei fechado aonde não me possam ver nem ferir, nem matar, nem sangue do meu corpo.

aquelas três hóstias consagradas, que consagrastes ao terceiro dia, desde as portas de Belém até Jerusalém, e pelo meu santo juazeiro, que com prazer e alegria eu seja também guardado de noite como de dia, assim como andou Jesus no ventre de Virgem Maria. Deus adiante, paz na guia, Deus me dê a companhia que deu a sempre a Virgem Maria, desde a Casa Santa de Belém até Jerusalém. Deus é meu Pai, Deus é meu Pai, Nossa Senhora das Dores, minha mãe, com as armas de São Jorge serei armado.

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1: Olá, bom dia, Pombal FM, 6 horas.

0: bom dia, saudações Bahia querida, bom dia, 6:02, 6:02 e começa mais uma edição do Voz da Cidade aqui pela Rádio Pombal FM. Muito bom dia mesmo pra você, levanta pra curtir, gente, são 6:02, a partir de agora, vamos resumir os fatos que aconteceram aqui na nossa região, na Bahia, do Brasil, do mundo. Hoje é terça-feira, dia 30. Esse é o dia de número 181 pelo calendário gregoriano. 27ª semana de 2026, estamos no inverno. Faltam 184 dias para acabar o ano. É, hoje é dia nacional do fiscal federal agropecuário. Hoje é dia internacional do asteroide. Dia internacional do parlamentarismo. Dia da mídia social. E hoje é dia nacional do Bumba Meu Boi, que é celebrado hoje e homenageia uma das manifestações culturais mais ricas e tradicionais do Brasil. A data reconhece a importância desta expressão popular, que reúne música, dança, teatro e religiosidade, preservando costumes transmitidos de geração em geração. Presente em diversas regiões do país, o Bumba Meu Boi é especialmente marcante no Nordeste e no Norte, com destaque para o estado do Maranhão. Inclusive, teve o resultado ontem, o Bumba Meu Boi, de 25, já é o 25º título. Daqui a pouco eu vejo direitinho, mas eu vi um relance assim, lindo aquela manifestação, viu? Muito bonito. A minha vovó querida, meu respeito, minha benção, vovó, benção, vovô, alô, madurinhos e madurinhas, novinhos e novinhas, vamos até às 9 da manhã, levando muita música, muita informação, muito prazer. Eu sou Edson Santarini, que sigo aqui devagar e sempre, tomando migal pela beirada pra não queimar a beçola. Hoje é aniversário de Mike Tyson. É, 59 anos, Mike Tyson. Hoje é aniversário de Michael Phelps, nadador recordista. Marina Rui Barbosa, a bela atriz. Hoje é aniversário de um dos titãs.
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0: Tony Bellotto, o guitarrista, arranjador do Titãs.

0: O Tony que é casado com a Malu Mader há muitos anos, hein?
1: Pra te sintonizar sozinho.
0: Hoje também faz aniversário uma ferinha. Marta Vieira Figueiredo Cunha, mais conhecido como Martinha. Cantora, compositora brasileira, foi apelidado de Queijinho de Minas por Roberto Carlos. Destacou-se na Jovem Guarda, participando de programas musicais e de entrevistas nas mais importantes emissoras de televisão. Ela é de Belo Horizonte. Nasceu no dia 30 de junho de 47, completa hoje 79 anos. Tem dois filhos, o Luciano e o Fernando. Durante muito tempo, as pessoas confundiam a Martinha com Marta Mendonça, que era casado com Altemar Dutra. Então, uma confusão danada, que se chamava Marta Mendonça e achavam que era Martinha. Na verdade, ela era casada com Luiz Carlos, que era um compositor na época, nos anos 80. Continua fazendo shows por aí.

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1: Pois é, tudo 6 agora, 6:06. Morria nessa data Yara Lins, atriz, e também o Abelardo Barbosa, o apresentador Chacrinha. Chacrinha morreu aos 71 anos de parada cardíaca. Um fato histórico para a televisão brasileira, aconteceu em 1986, há 40 anos. A apresentadora Xuxa lançou seu Show da Xuxa da Rede Globo. O programa da Rainha dos Baixinhos ficou no ar por 7 temporadas. Hoje é aniversário da cidade Cotegipe, Porto Seguro. E o santo dia, Santa Ângela de Foligno. Pois é, feitas as apresentações, vamos agora os atores do rádio. Ao meu lado, Tony Santos. E aí, Tony, bom dia.
2: Pois é, Santarini, bom dia, bom dia, bom dia. Estamos chegando, né? Depois de um dia de muita chuva, vitória do Brasil, zebra da Alemanha e zebra da Holanda, estamos aqui, felizes da vida.
1: Pois é, dessa aí eu gostei mais da chuva, viu? 6:07, pois é, com nossa equipe também faz parte o Kleber França do Pombal Móvel, Walter Oliveira na edição de áudio, o apoio técnico do Edson Celestino, a coordenação administrativa de Erika Souza, sob direção geral de Luciano Brito. Rádio ligado, povo informado, já está no ar desde cedo, meu, seu, nosso.

0: É, vamos lá de tempo, né? Pois é, na Bahia, as condições do tempo permanecem sem mudanças significativas. Em todo o estado, a previsão continua indicando o tempo instável ao longo do litoral da Bahia. Salvador, região metropolitana e Recôncavo, a previsão é de variação de nebulosidade com ocorrência de chuvas ao longo do período. Nas demais regiões, o tempo permanece estável com predomínio de sol, pouca nebulosidade e condições favoráveis a tempo seco. Para a Ribeira do Pombal, previsão de sol com muitas nuvens durante o dia, período de céu nublado, noite com muitas nuvens. Mínima de 20, máxima de 28 graus, pôr do sol 17, 22 com vento de 10 quilômetros, lua cheia. Previsão zero de chuva para hoje, pelo menos por enquanto. A lua é cheia.
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0: 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Cebola pera na Ceasa em Salvador, saca com 20 quilos, R$95. A castanha de caju em Juazeiro, quilo R$68 o quilo da castanha em Juazeiro. A beterraba em Juazeiro, saca com 20 quilos, R$60. O dólar rodou, variou, fechou o dia em alta. R$5,17. O mesmo aconteceu com o euro, que fechou o dia de ontem no mercado brasileiro, custando R$5,91. 6:09, vamos girar com a notícia e informação, os principais destaques dos jornais escritos da capital, Tony Santos.
2: Eu começo com a tarde, Brasil aprimora atendimento a mulheres vítimas de violência e ainda virada dramática, o Brasil despacha o Japão.
0: É o destaque do Correio, fala também, aqui é na raça, diz aqui a manchete, com gol Salvador de Gabriel Martinelli, aos 50 minutos do segundo tempo, Brasil vence o Japão de virada e avança às oitavas da Copa do Mundo. O adversário sai hoje do jogo entre Costa do Marfim e Noruega, às 14 horas. É isso, a capa do Correio.
2: Tribuna, com virada dramática aos 50 minutos do segundo tempo, Brasil despacha o Japão.
0: Vamos girar pelo país, eu começo com o estado de São Paulo, o plano Safra terá mais recursos, mais abaixo do pedido pelo agro.
2: Globo, Lula amplia bondades antes do prazo eleitoral e, claro, Brasil vence o Japão.
0: Destaque de zero hora, Porto Alegre, novo desenrola, permite reduzir prestações de quem paga dívidas em dia.
2: E ainda a Folha de São Paulo, Lula autoriza 520 milhões para propaganda às vésperas da eleição. E claro, destacando também a classificação do Brasil de virada em cima do Japão.
0: Jornal de Brasília, alívio após uma virada suada.
2: Vamos aqui ao Jornal do Comércio Pernambuco, de virada, Brasil mantém vivo o sonho do Hexa.
0: O destaque do Jornais Online. Marrocos arranca empate no fim, vence a Holanda nos pênaltis e vai às oitavas, é o destaque do UOL.com.
2: Metrópolis, receita de ONG de produtora de Dark Horse cresceu 170 vezes em 3 anos.
0: R7, defesa de Bolsonaro, tenta convencer Moraes antes de decisão sobre prisão domiciliar.
2: Vamos lá, o G1. Imagens de satélite indicam que 59 mil prédios foram danificados por terremotos na Venezuela.
0: Agora são 6:11, 6:11. Receita Federal paga segundo lote de restituição nesta terça-feira. Mais de 9,5 milhões de contribuintes recebem. Milena Abreu tem a notícia, entendo o caso.
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3: Os contribuintes contemplados no segundo lote de restituição do Imposto de Renda 2026 recebem o valor de volta nesta terça-feira, 30 de junho. Ao todo, a Receita deposita R$16 bilhões para 9.585.797 pessoas, o maior lote de restituição da história. Considerando a soma dos dois primeiros lotes deste ano, já são 18.300.000 contribuintes contemplados, com um valor total de R$32 bilhões em restituições. Conforme previsto pela Receita, cerca de 80% do total estimado de restituições do ano já foram liberadas. Vale lembrar que ainda estão programados 2 lotes de devoluções, que serão liberados em julho e em agosto. Da Rádio 2, Milena Abreu.

0: Agora 6:13, minha gente, 6:13. Vamos aos destaques do Voz para esta terça-feira. Suspeito de tentar matar idoso com tiro a golpe de facão é preso em Euclides da Cunha.
1: Aracaju registra mais de 50 milímetros de chuva em menos de 24 horas.
0: Abelhas voltam a atacar em Riachão do Jacuípe, dessa vez uma idosa foi parar no hospital com mais de 20 picadas.
1: Saiba porque o Brasil está protegido contra terremotos. Aleluia.
0: Segurança é morto a tiros durante festa de São Pedro no interior.
1: Deputado quer placa, quer que placa pertença ao dono e não ao veículo.
0: Filho mata mãe e rouba dinheiro da vítima para comprar drogas.
1: E será que você sabe que estacionar em frente à sua própria garagem não é permitido?
0: Muito bem. E o Senado vota pauta bomba, hein? Da aposentadoria especial para agentes comunitários de saúde. Você vai ficar sabendo daqui a pouquinho. Essas e outras já já. 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
3: 6:20, vamos aos destaques do Pombal Móvel com ele, Kleber França. Que neblina é essa, seu Kleber França? Como é que você chegou aqui na rádio? Bom dia.
4: Bom dia, Santarini, bom dia, ouvintes da Rádio Pombal FM. Muito frio, muita névoa em Ribeira do Pombal, neblina demais, dificuldade para sair ali. Na BR-110, então quem está transitando aí por esses trechos da 110 e 410 por conta da neblina, redobrar a atenção, ter sempre muito cuidado, tá certo? Hoje, dia 30 de junho de 2026, um bom dia para todos. Estamos chegando para mais uma edição aqui do nosso Pombal Móvel. Vamos aqui aos destaques para hoje, para a edição de hoje, dessa quarta-feira, aliás, dessa terça-feira. A Polícia Civil prende suspeito por tentativa de homicídio na zona rural de Euclides da Cunha. Polícia Militar conduz homem por descumprimento de medida protetiva em Canudos. A CIP Nordeste prende suspeito por tráfico de drogas em Cansanção. E homem é preso após agredir e manter companheira em cárcere privado no município de Barrocas. E mais, jovem é baleado durante festa clandestina na zona rural de Teofilândia. Eu vou trazer todas as informações destes casos daqui a pouquinho no nosso Pombal Móvel. Fique ligado, fique atento à edição de hoje aqui do nosso Pombal Móvel. E claro, o que surgir no decorrer aí do nosso trabalho, a gente vai estar atualizando você, ouvinte. 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Você segue ouvindo Edson Santarini e Tony Santos no comando do programa Voz da Cidade. A qualquer momento, posso estar de volta.
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0: Muito bem, são 6:23. 6:23. Bom dia você. Tá com o terreno aí todo molhadinho, tá feliz da vida, né? Olha, gente, um acidente do tipo capotamento deixou o motorista de uma caçamba ferido logo no início da manhã de ontem, segunda-feira, na rodovia BA-233, no trecho que liga o município de Ixu ao entroncamento com a BA-409, acesso à cidade de Conceição do Coité e Serrinha. A Brigada Voluntária Anjo Jacuipense foi acionada por volta de 1 da tarde para prestar socorro à vítima. Ao chegar no local, a equipe encontrou o condutor em decúbito dorsal sobre a porta da gabine da caçamba, que permaneceu lateralizada após sair da pista e capotar. Os socorristas realizaram a avaliação inicial, prestaram os primeiros atendimentos e efetuaram o resgate de forma segura. Em seguida, o motorista foi encaminhado pela ambulância do município para a emergência do Hospital Sagrado Coração de Jesus em Ixu, com apoio da brigada. Após a avaliação médica na unidade hospitalar, a vítima foi transferida pela própria brigada Anjo Jacuipense para o Hospital Municipal de Riachão de Jacuípe, onde deu continuidade ao atendimento especializado. As circunstâncias que provocaram a saída da pista e o capotamento da caçamba não foram divulgadas até o momento.
1: Com inauguração marcada para hoje, a nova Policlínica Regional de Camaçari já iniciou o processo de recrutamento de profissionais para compor a equipe da unidade. As oportunidades foram anunciadas pelo Instituto de Saúde e Gestão do Vale, responsável pela gestão do equipamento. Há vagas para diversas áreas da saúde e também para setores administrativos e de apoio, incluindo enfermeiros, técnico de enfermagem, fisioterapeutas, farmacêuticos, psicólogos, biomédicos, assistentes sociais, nutricionistas, profissionais de radiologia, informática, segurança do trabalho, entre outras funções. Os requisitos específicos e a quantidade de vagas não foram divulgados. Os interessados devem enviar o currículo para o recrutamento rhpersone@gmail.com, informando no assunto do e-mail o nome da vaga pretendida. A experiência em saúde pública é apontada como requisito obrigatório para os candidatos.
0: Alagoinhas, que no dia 2 de julho completa 173 anos e ganha policlínica no Hospital Novil, né? Inclusive o governador vai à cidade.
1: Essa é Camaçari,
0: essa. Ah, essa policlínica. É. Ah, sim. Muito bem, são 6 e...
1: Aliás, a inauguração foi ontem, né? Do hospital, é. É.
0: Vamos lá então, são 6:26.
1: Ou é hoje?
0: Não, é hoje. Amanhã.
1: É amanhã?
0: Dois, eu acho que é dia 2 que é, né? O governador
1: vai aqui. Sim.
0: Dia 1º é 2, a gente vai
1: continuar. De Alagoinhas, né?
0: De Alagoinhas. E quem está ganhando a policlínica é o bairro de Cajazeiras. Que uhum. É um bairro que tem característica de cidade, né? Tem quase 800 mil habitantes.
1: Tem 1, 2, 3, 4, 5, 6 e quantas? São quantas? 10?
0: 11.
1: 11.
0: A segunda Câmara, não, eu vou primeiro dessa aqui, auditores do Tribunal de Contas dos Municípios da Bahia vão fiscalizar o andamento de 10 obras voltadas à educação infantil, ensino fundamental e infraestrutura esportiva e escolar, que somam aproximadamente 27 milhões em recursos contratados. A ação fiscalizatória entrega o plano unificado de fiscalização do TCM para o biênio 2026-2027 e tem como objetivo verificar a regularidade das contratações realizadas para a conclusão de obras, acompanhar a execução dos empreendimentos e fiscalizar o cumprimento das obrigações assumidas pelos municípios nos instrumentos de repactuação firmados com o FNDE, que é o Fundo Nacional de Desenvolvimento da Educação. Com base em critérios técnicos e em razão do volume de recursos envolvidos, o estágio de execução foram selecionados obras que estão sendo realizadas nos municípios de Alagoinhas, Caim, Itagi e Queimadas. Durante a auditoria, os auditores do TCM analisarão, né, aspectos como a competitividade das licitações, a existência de eventual sobrepreço, a regularidade da execução contratual e o cumprimento dos prazos pactuados para retomada e conclusão das obras.
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0: do José dos Santos, conhecido como Deri do Paloma, que é do PP, e a empresa Tichiberdo, conglomerado nacional, a devolver de forma solidária R$ 1.652.204,47 ao erário estadual. A decisão foi tomada em sessão realizada no início do mês e o valor deve ser corrigido e acrescido de juros de mora. Segundo o tribunal, a condenação ocorreu após a desaprovação das contas do convênio 178/2022, firmado entre a Companhia de Desenvolvimento Urbano, CONDE, e a Prefeitura de Jeremoabo. O ajuste tinha como objetivo o apoio financeiro para execução de pavimentação asfáltica e urbanização da Avenida São José, no município de Jeremoabo. Além da devolução solidária, a segunda Câmara aplicou multa de R$ 5.000 a Deri do Paloma e impôs à Prefeitura de Jeremoabo um débito adicional de R$ 174.000 referente ao saldo remanescente da conta do convênio, que não teria sido devolvido ao Estado.
1: A Polícia Militar da Bahia realiza hoje a sexta edição da Operação Força Total, uma das principais estratégias operacionais da corporação, voltadas ao fortalecimento do policiamento ostensivo em todo o estado. A iniciativa mobiliza o máximo da capacidade operacional da PM em uma grande ação coordenada, planejada para ampliar a prevenção criminal, fortalecer a capacidade de resposta das unidades e intensificar a presença policial em áreas definidas a partir de critérios técnicos e indicadores de segurança. A cada edição, a Operação Força Total reafirma o compromisso institucional da Polícia Militar com o aperfeiçoamento contínuo do emprego do efetivo, a integração dos recursos operacionais e o fortalecimento da ação ostensiva.
0: 6:31, 6:31. A cidade histórica de Canudos, aqui no sertão da Bahia, será novamente palco de um dos mais importantes encontros literários do país. De 29 de julho a 1º de agosto acontece a 7ª Feira Literária Internacional de Canudos, a FLICAN, que terá como tema Literatura e Soberania e reunirá escritores, pesquisadores, educadores, estudantes e leitores em uma programação dedicada ao diálogo entre literatura, história, cultura e pensamento social. Entre os primeiros convidados confirmados estão a escritora Conceição Evaristo, uma das vozes mais importantes da literatura brasileira contemporânea, e o escritor e educador indígena Daniel Munduruku, referência nacional na valorização das culturas e saberes dos povos originários. Também marcará a presença o cineasta português vencedor do Cannes, Miguel Gomes, que está dirigindo um filme sobre Canudos. A edição de 2026 ocorre em um momento especialmente simbólico, às vésperas dos 130 anos do início da Guerra de Canudos, um dos episódios mais marcantes da história nacional. O conflito resultou na destruição do arraial de Belo Monte, liderado por Antônio Conselheiro, e permanece como um símbolo das tensões sociais, políticas e territoriais que atravessam a formação do Brasil republicano. A FLICAN é uma realização do Campus Avançado de Canudos da Universidade do Estado da Bahia, a UNEB.
1: Volta das 9:12 da noite do último sábado, policiais militares que participavam da Operação Paredão aqui em Ribeiro do Pombal foram solicitados para atender uma ocorrência de perturbação do sossego alheio que estava, um homem estava fazendo uso de um som automotivo tipo paredão. Sabe aonde, gente? Aí, ó, na Praça da Juventude. É brincadeira, com paredão. Os policiais foram acionados e aí o veículo, bem como o proprietário, foram conduzidos à delegacia de polícia.
0: É um otário, né, velho? Em pleno centro da cidade.
1: Um paredão.
0: É brincadeira, é muita cara de pau. Pois é. São 6:33.
2: Esportes.
0: Bom, só se fala nisso, né? Nos jogos que aconteceram ontem. Vamos aos resultados. Alguns considerados zebra. Vamos lá. Brasil venceu o Japão. Um jogo corrido, daquele jeito, amarrado, alguns erros infantis até, eu diria. Cabeçada, um chutou a bola na cabeça do outro de Paquetá.

0: passe que esse, o mesmo que fez o gol, Casemiro tem uma de Pelé, outra de Zé Mané, de vez em quando tá cada mole.
1: O erro crucial foi aquele passe que o Danilo deu pro meio, que o Japão roubou a bola. Depois do segundo tempo, o Danilo até que se recuperou, mas rapaz, aquilo não faz em Copa do Mundo, não. Girar uma bola pro meio, congestionado.
0: E outra coisa, quando o japonesinho pegou a bola, deu aquele pique, o zagueiro ficou esperando ele entrar na área, ele tinha que ir ao encontro do cara. Lembra que ele ficou dando pra trás?
1: É, faltou a falta tática chamada, né?
0: É, ele tinha que ir ao encontro ao cara.
1: Outra coisa, pra mim, o Alisson estava mal posicionado. Não é a primeira vez que Alisson leva gol de fora da área, porque é distante, dá tempo você chegar na bola. Entendeu?
0: Gabriel,
1: o que aconteceu? Ele ficou no centro, percebendo o canto que o cara ia chutar, ele ficou no centro do gol, afastado da linha.
0: O zagueiro Gabriel atrapalhou ele um pouquinho, porque ele tava na frente, ele imaginou que o Gabriel botasse o pé e a bola fosse desviada. Mas Gabriel errou, ele tinha que ir em encontro do cara com a de posse de bola, não é ficar pra trás que nem caranguejo, esperando o cara entrar na área, ganhando espaço e distância.
1: Agora, graças a Deus que ele se redimiu no segundo tempo, que fez aquele cruzamento para o gol de cabeça de Casemiro. Agora eu acho, Tantarini, que o técnico agiu. Ali teve o dedo do técnico. Quando ele percebeu que por baixo não estava dando, ele só, vamos povoar a área. Isso foi revelado, né, pelos jogadores. Vamos povoar a área e vamos lançar a bola. Você vê que Bruno Guimarães teve uma chance de cabeça quase que faz. Depois Casemiro fez, né? E a outra foi por baixo. E o Brasil teve aquela ainda. Lembra aquela cabeçada que o cara tirou em cima da linha?
0: Foi o próprio então, Casemiro.
1: Isso, estratégia. E aí o Casemiro pisou mais na área. Então, mesmo com o cartão amarelo, né, que ele poderia ter sido expulso, mas ele manteve o Casemiro.
0: Você sabe que Casemiro é o maior goleador do último campeonato de cabeça, né, do campeonato inglês.
1: Então
0: ele é bom de cabeça. E aquele gol de Vini que não entrou por milagre, né?
1: Exato, aquele ali seria o gol da Copa, viu? Porque esse cara faz esse gol, seria o gol da Copa.
0: Agora, a surpresa mesmo foi o adeus da Alemanha. Tchau, alemães.
1: Agora
0: é a praga, mas que eu joguei dos 7-1 neles, nunca mais.
1: Agora você sabe que a Alemanha tá numa situação difícil depois daquele 7-1, né? Caiu na primeira fase em 2018, ou seja, na Copa passa depois da 2014. Caiu na primeira fase no Catar e agora não caiu na primeira, mas caiu no 16-avos. Ou seja, não chega às oitavas desde que o eliminou o Brasil naquele 7-1 e conquistou o tetracampeonato. Ainda bem que uma tetra foi embora, né?
0: Alemanha no tempo normal e Portugal 1-1. Portugal acabou, Paraguai acabou ganhando os pênaltis por 4-3. E a outra, que é considerada zebra, não tão zebra assim, 1-1 no tempo normal, Holanda e Marrocos, 3-2.
1: Você assistiu a disputa de pênaltis?
0: Não.
1: Do Paraguai?
0: Não.
1: Não, do Paraguai, não. E Alemanha?
0: Assisti.
1: Rapaz, você viu o cara ter dois pênaltis pra decidir o jogo nos paraguaios e perder, rapaz. E ali é pra matar o torcedor do coração.
0: Com certeza.
1: Rapaz, ali eu vi. Mas a de pênalti da outra eu não vi, não. Da Holanda. Da Holanda eu não vi, não.
0: Hã?
1: Bom dia.
0: E aí, bom dia.
1: Ou é mesmo hoje, né?
0: Hoje tem França e Suécia. Vai embora hoje.
2: Kleber é França.
0: Kleber é França, Eu disse de manhã cedo.
2: Não, você disse não.
0: Disse não?
2: Não, ouvi, não.
0: Falei sim.
2: Falou todo mundo.
0: Ah, foi por isso que ele não entrou no horário. Revoltado. Rapaz, aniversário de Kleber é França. E tá no roteiro, gente. Abre aqui, olha. Olha como são as coisas. O pão é sujo, olha. Vem cá ver, olha. Aqui, ó. Kleber França. Eu tô falando, tá no ar. Kleber França aqui, ó. No roteiro e não falei. Kleber, um abraço pra você, Klebão, um abraço pra você. Não esqueci, tá no papel aqui.
1: Um abraço, viu, Kleber? Mas não se preocupe, não, que eu esqueço o meu, imagino o seu, né? Eu esqueço o meu, tô dizendo a você.
0: E coloquei sábado, justamente pra não esquecer.
1: Quem lembra é a mulher, eu esqueço o meu aniversário. Ah, eu só não esqueço da mulher, porque aí dá problema, né? Aí o dela eu fico fazendo de tudo pra não esquecer.
0: Costa do Marfim e Noruega hoje.
1: Deixa eu ver aqui no meu, deixa eu dar uma pescada
0: e aí,
1: aqui.
0: Vamos saber quem que vai jogar com o Brasil.
1: Olha, rapaz.
0: Vai acontecer domingo à tarde, né?
1: Domingo à tarde. Olha que jogo, França e Suécia hoje, cara.
0: México e Equador.
1: Cuidado, hein, com o Equador, viu, México? Cuidado com o Equador, foi o que venceu a Alemanha por 2-1, jogou bem.
0: Jogou bem, mas ali naquele estádio eles nunca perderam não, México.
1: No Azteca?
0: Azteca.
1: Ah, no Brasil conquistou o trio Azteca em 70.
0: O famoso Azteca. Mas é isso.
1: Aí, você hoje acha melhor o quê? Noruega ou Costa do Marfim? Eu tenho medo daquele Haaland.
0: Eu prefiro Costa do Marfim, não precisa arriscar não, viu?
1: É, vamos torcer aí, porque aquele Haaland ali, de repente ele quer aparecer contra o Brasil.
0: Todo mundo quer, né?
1: Considerada a melhor seleção da Noruega de todos os tempos, viu? Essa daí.
0: Pois é isso aí, são 6h40, vamos dar uma pausa pro intervalo e a gente volta trazendo loterias, todas elas acumuladas.
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0: Aniversário do Kleber França. Eita, que hoje ele vai tirar o escorpião do bolso. Parabéns, Clebão. Tudo de bom, felicidade, muita saúde, prosperidade, viva! Pra ver seus filhos grandes e um jogador de futebol, viu?
1: Tomara, né? Bom dia, bom dia. Mais Valeu. Uma vez, obrigado, Santarino, obrigado, Tony, obrigado, ouvintes da Pomba FM. Pois é, chegou o dia de celebrar mais um ano de vida. Quero agradecer
2: Kleber, a Deus por tudo. Ainda bem que ontem foi o aniversário de Júnior, aquele comentarista da Globo, né? O presente veio com sofrimento. Eu tô vendo que você tá muito confiante na seleção, né? Muito mais do que eu. E foi um presente também de véspera de aniversário, né?
1: Sim, com certeza. Acho que seria mais triste se a seleção brasileira não tivesse passado ontem, mas ontem deu tudo certo, né? Brasil passou, a Alemanha eliminada pelo Paraguai, que eu torci para o Paraguai eliminasse a Alemanha, apesar de saber que seria difícil essa missão, e também torci para o Marrocos eliminar a Holanda, né? Então, para mim, ontem foi perfeito. Um dia perfeito na Copa.
0: É, só falta hoje a gente colocar cereja no bolo se a Suécia despachar a França.
1: Aí ia pedir demais, eu acho. Até eu que sou otimista, não acredito que isso possa acontecer.
2: Agora as Copas pregam peças, né?
0: É, estão dois anos aí, pô.
1: A gente viu aí, o Paraguai era azarão, né? E conseguiu passar.
0: O Paraguai foi o sétimo melhor terceiro. Agora você tem ideia, o sétimo melhor terceiro.
1: Verdade. Bom, vamos torcer aí pra Suécia, que joga contra a França hoje?
0: É Suécia.
1: Eu sou sueco desde pequenininho. Bom, pessoal, vamos aqui atualizar as nossas informações no nosso Pombal Móvel, informações policiais, essa da cidade de Euclides da Cunha, Polícia Civil da Bahia, por intermédio da 25ª Corpim, Santarino e Tony, com apoio operacional do GAT e do Serviço de Investigação da 1ª Delegacia Territorial de Euclides da Cunha, efetuou na tarde do último domingo a prisão em flagrante de um homem que é investigado por tentativa de homicídio na zona rural do município. Segundo a informação que a reportagem conseguiu apurar, o suspeito tentou contra a vida da vítima efetuando um disparo de arma de fogo. Em seguida, teria realizado um novo ataque utilizando um facão, desferindo diversos golpes. A prisão aconteceu por volta das 3 horas da tarde, conforme o levantamento feito por nós, e aconteceu graças ao trabalho da Polícia Civil. O investigado possui um histórico criminal. Ele já vinha causando temor e intimidando moradores da região. E durante a abordagem, o homem, além de ter cometido tudo isso, ele tentou contra a vida dos agentes da Polícia Civil, né? Contra os investigadores. Ele reagiu de forma violenta, investindo contra os policiais e tentando tomar a arma de um dos investigadores. A situação foi controlada porque a polícia, os homens da Polícia Civil, utilizou um emprego proporcional da força, como diz o jargão policial, e o suspeito acabou sendo algemado, sendo preso. Após a prisão, ele foi apresentado na unidade policial, juntamente com todo o material apreendido, e com o investigado foram encontrados uma arma de fogo e o facão, armas essas que foram utilizadas para tentar contra a vida da vítima. O caso agora segue à disposição do Poder Judiciário. Ainda falando de situações policiais, eu vou agora trazer uma informação do 5º Batalhão de Polícia Militar, que conduziu um homem em flagrante por descumprimento de medida protetiva no município de Canudos. Traz alguns detalhes aqui. É que a guarnição foi acionada por meio do SICOM para atender uma ocorrência de violência doméstica. E ao chegar ao local e conversar com as pessoas envolvidas, os policiais constataram que o suspeito teria agredido e ameaçado uma familiar. Também foi verificado que existia uma medida protetiva vigente em desfavor desse homem e que ele teria, nessa situação, descumprido essa medida protetiva. Diante de toda essa situação, do descumprimento da medida protetiva, o suspeito recebeu voz de prisão e foi encaminhado juntamente com as partes envolvidas para a Delegacia Territorial de Euclides da Cunha, onde estão sendo tomadas todas as medidas cabíveis legais, e ele permanece à disposição da Justiça, à disposição do Poder Judiciário. Daqui a pouco eu trago informações da CIP Nordeste e outras informações da nossa região, uma situação de cárcere privado. A gente vai falar daqui a pouco também no nosso Pombal Móvel, onde um homem manteve a mulher em cárcere privado, agrediu, em cima foi uma situação terrível. Eu acho que essa mulher viveu cenas de terror nessa situação. Daqui a pouco a gente vai trazer essas informações aqui no nosso Pombal Móvel. no oferecimento sempre dos maiores anunciantes do rádio. 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A gente volta aí para os estúdios com Tony Santos e Edson Santarini.
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0: Faltam 10 minutos para as 7. Tá tendo agora uma garoazinha juntamente com a, como é que chama? Neblina. E aquela chuvisca bem fraquinha, essa que dá gripe, viu? E lenha com a garganta, viu? Cuidado, cuidado. Vamos de loterias então? 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E, de quebra, das loterias que eu estou vendo aqui, todas elas ontem acumularam, inclusive aqui na Nova, porque a velha saiu. E teve 36 apostas, Tony, fizeram a quadra da quina. Cada um vai receber R$12.000, isso ainda da quina de São João. 955-63-6580. Portanto, 1 milhão, concurso 7052.
2: Esse aí foi a
0: quina.
2: Quina. Tô trazendo agora a Loto Fácil, que também acumulou, né? 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
0: Muito bem. Depois daqui, né? Teremos, deixa eu ver aqui, Lotomania, é ela mesmo, 3, 9, 10, 11 e 13, 14, 18, 23, 29, 32, 5, 1, 64, 65, 70, 78, 84, 85, 87, 95, 96, concurso 29, 43, 1 milhão e 100 para dia 1º, portanto, amanhã. 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
0: Eu agora finalizo com o dia da sorte, que acumulou 200 mil reais para hoje, deu 5, 7, 8, 12, 13, 22 e 31. 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
2: Eu ainda tenho o Super 7 aqui, viu? Tem a Super 7, mas antes vamos falar aqui da Óticas Pombal, né? 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Bem, na Super 7, a coluna 1 deu 4, a 2 deu 7, na 3 deu 5, 4 deu 1, 5 deu 6, 6 deu 2, 7 deu 5 e acumulou.
0: Muito bem, são 6h55, faltam 5 minutos para as 7 da manhã. E um segurança foi morto a tiros enquanto trabalhava na festa de São Pedro, sabe onde? De Roda Velha de Baixo, no distrito de São Desidério, no oeste da Bahia. Isso ocorreu nesse fim de semana. Ele foi identificado com Luiz Felipe. Durante a fuga, o suspeito de cometer o homicídio roubou uma moto e ainda efetuou disparo de arma contra uma terceira pessoa, que foi socorrida e encaminhada para o atendimento médico. Em nota, a Prefeitura de São Desidério informou que o suspeito também integrava uma equipe de segurança do evento e lamentou o ocorrido. Quer dizer, colega matou colega. Tá certo? A polícia agora quer saber os motivos.
2: Pois é, Santarino, você sabe por que o Brasil não é tão propício, tão assim, frequente terremotos?
0: Por causa das placas tectônicas?
2: Isso. Vamos explicar aqui, pegar um exemplo bem concreto. Imagina uma laje bem grande, uma laje, né? Que seriam as placas tectônicas. Aí o que acontece? O Brasil, ele é centralizado no meio dessa laje. Já Chile, Venezuela, né, esses países onde acontece, Indonésia, eles são aqui na beirada, como se fosse assim, ali na beira daquela laje, né? A placa tectônica é a que separa, né? Que cria os oceanos e separa os continentes.
0: Até isso somos privilegiados.
2: Até isso. Então, em vez da gente ser na beirada dessas placas tectônicas, a gente fica no interior dela, no centro dela. Então, quando elas tremem, como foi o caso da Venezuela, algumas cidades do Brasil até sentem uns tremores, como Roraima, algumas cidades lá do norte, mas é aquele tremorzinho.
0: Mas não balança,
2: mas não balança, né? Ou seja, a sorte nossa é essa. Imagine você morar num país onde a qualquer momento a terra treme.
0: Ah, vamos às virtudes do país. Uma delas é essa aí, do Brasil.
2: É.
0: Né? Um continente tropical.
2: Tropical, que é diferente, a gente não tem aquelas geadas, a gente não tem aqueles furacões que tem nos Estados Unidos.
0: Um país com um bioma
2: fantástico, né? A nossa Caatinga, o Cerrado.
0: E uma identidade étnica multifacial, né?
2: Temos o pulmão do mundo, né?
0: O pulmão do mundo,
2: a floresta amazônica, que não é só nossa, mas 60% é no Brasil, né?
0: Então, um país privilegiado já deveria tá melhor do que o está agora.
2: Agora, né? Imagine, você pega uma chapa de concreto, né? coloque no mar, aí você fica no centro e o outro país lá na beirada. Qual é que tá mais sujeito a
0: balançar
2: o que tá na beirada, né? Exatamente. Então, é a vantagem, viu, minha gente? Reze, porque se Deus fez milagre, foi na hora de colocar a gente nesse lugar aqui. Nesse pedaço de mundo.
0: É, e há quem diga, né? O mundo fica de olho no Brasil por essas virtudes, essas vocações que os outros países não têm.
2: E temos a maior quantidade de água do planeta. É água o nosso país.
0: De consumo doce e uma orla extraordinária.
2: Extraordinária. Então, nós temos tudo para ser feliz. O problema é que a gente só dá muito valor a um consumismo, né? Ah, eu quero comer isso, eu quero ter aquilo. Mas nós temos todas as condições de não passar por grandes tragédias, por não passar por abalos sísmicos, como esses. Teve aquele do Rio Grande do Norte, lembra? Uhum. Né? Que eu acredito, isso foi nos anos 80, eu acho, né? Aquele do Rio Grande do Norte, que de lá para cá a gente não viu falar mais de um grande terremoto no Brasil. Estamos sujeitos? Estamos. Porém, é aquela coisa, é mais difícil acontecer no Brasil.
0: E às vezes o Brasil é reflexo da falta de compromisso de outras nações no que diz respeito ao meio ambiente.
2: É.
0: Que o Brasil, aquela tragédia que aconteceu no Rio Grande do Sul, daquele excesso de chuva, não foi um ato, um fato oriundo de sistemas gerado pelo país, né? Os Estados Unidos com Trump, ele não quer saber de economia, de ecologia. A China não está nem aí para isso. Então a gente sofre os reflexos do El Niño, do La Niña, por conta de outros países irresponsáveis.
2: O problema lá também, né, foi o Rio Guaíba. Porque você permite a construção de casas próximas a rios, dá nisso, né? Ou seja, às vezes a gente falta também um planejamento urbano. Porque se você, por exemplo, o que acontece nas grandes cidades? Casas em cima de morro, né? Aí bate chuva, a terra vai cedendo. Ou seja, a gente às vezes, a gente tem área para construir casas em lugares seguros. O problema é que nós temos uma ocupação urbana que não é acompanhada pelo poder público.
0: Falou em morro, e logo quando meu pai foi a Salvador, né? Começou a ter nós, filhos, eu me lembro que ele era cobrador de ônibus, isso há muitos anos, na antiga Vibenza, tem ano pra caramba. Depois ele foi galgando o espaço e chegou a ser o chefe de almoxarifado. Se ganhar muito pouco, como se ganha hoje, um cobrador. E a opção que ele teve foi morar justamente no morro, velho. E eu me lembro, eu era pequeno, Tony, que quando a gente saía, a gente via assim as casas. As escadas eram de barro. Imagina quando chovia. Hoje já tá um negócio já urbanizado, bem melhor. E a gente morava, descia, rapaz, um ladeirão assim pra pegar água. A água era lá em cima. Rapaz, era sofrimento. Aquele povo isolador sofre, viu? Aqueles que moram nas encostas. É sofrimento puro. Até pro gás ir pra lá, você tem que pegar. Os caras não querem levar lá, não.
2: Você que conhece Salvador há muito tempo, já não nasceu lá, né? Mas nasceu lá,
0: foi.
2: Mora lá desde a infância.
0: Uhum.
2: A gente tinha um bairro chamado Alagados, né? Que virou até música,
0: sim,
2: né?
0: Sim.
2: Que eu lembro de Alagados, era dentro da água, né? Mas o pessoal morava dentro da água.
0: Dentro da água, palafitas.
2: Palafitas.
0: Era em cima, dentro da maré.
2: Ela era era parafitas de... Era
0: de madeira.
2: De tronco ou de...
0: Não, de
2: canoagem. Não, porque tem aquelas que ficam... como se fosse canoas, né? E tem aquelas que é fincado o tronco.
0: É fincado o tronco.
2: Fincado,
0: fincado, as pessoas
2: moram. A de canoas é mais lá na região norte, que o pessoal faz a casa de um barco.
0: Exato, é diferente. É? E depois, com o Bahia Azul, o governo da época, urbanizou e aquilo acabou, né? Não tem mais, não.
2: Acabou tirou Alagados. Ali, eu lembro que virou uma canção, né? Alagados, né? Uma música, não sei.
0: Acho que do Paralamas.
2: Alagados?
0: Não sei se foi em homenagem à Bahia.
2: Não sei.
0: E lá, Tony, nesse Alagado, que é no bairro de Lobato, tem o primeiro poço perfurado pela Petrobras. Eu ainda critiquei na época no rádio que a Petrobras era para pegar Lobato e colocar como bebezinho no braço.
2: O Alagados é em Lobato, é?
0: É Lobato.
2: Era, né? Era em Lobato.
0: Foi o primeiro poço perfurado.
2: E fizeram o quê? Soterraram? Que foi?
0: Soterraram.
2: Né?
0: E fizeram um conjunto habitacional, tiraram as pessoas da para as fitas e colocaram numa casa.
2: Aí as pessoas ficam falando aqui, mas estão soterrando aqui lagoas, tá? Aí em Salvador soterraram Alagados lá, está construindo.
0: É porque ali era maré, né? Na quebra de maré, o mar quando enchia, ela invadia aquele espaço. Agora não brinque não, porque é uma área hoje bonita, é uma praia frequentada pelos barões, não da pisadinha. Vamos para o intervalo.
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10: Pois é, são 7:08, 7:08, a gente estava aqui comentando fora do ar. É, essas histórias sobre Copa do Mundo, né? Já uma possibilidade de 30, sei aonde? Em seis continentes?
11: Não, já está definido.
12: Já está definido em 3 continentes, 5 países. Jogo de abertura vai ser no Uruguai, por causa dos 30 anos ou 100 anos de Copa do Mundo, porque a primeira Copa foi em 30, né? Uhum. No Uruguai. Vai ter jogos na Argentina também, que a Argentina só sediou uma Copa do Mundo em 78, quando foi campeã, né? E vamos ter jogo em Marrocos, que é o continente africano. Então a gente vai ter Argentina e Uruguai, América do Sul, Marrocos, um continente africano, e 2 países europeus. Portugal, que nunca sediou uma Copa do Mundo. Como Portugal não tem condição de sediar sozinha, aí a Espanha vai sediar pela segunda vez, porque lembra de 82, que foi na Espanha, que o Brasil foi eliminado pela Itália, né? Pois é, mas o palco principal vai ser a Espanha, é onde vão acontecer os principais jogos, a final e tal, mas os jogos iniciais serão no Uruguai, em comemoração 100 anos de Copa do Mundo.
10: Então vamos lá, 30 e 34 Uruguai.
12: Do
10: mundo.
12: Passada?
10: Porque ela foi bicampeã, né? Uruguai, 30 e 34, a primeira.
12: Não, ela foi campeã em 30, a primeira, né, em casa. E depois foi a Itália e depois ela foi em 50 aqui no Brasil, né, aquele maracanazo.
10: E o Brasil ficou 28 anos sem ganhar uma Copa.
12: Isso, porque nós tivemos a Copa de 30 e 34 e 38, mas não tivemos a 42 por causa da Segunda Guerra Mundial. Não tivemos a de 46 por causa da Segunda Guerra Mundial. Inclusive o Brasil era para ser sede em 46 da Copa do Mundo. Só que por causa da guerra foi adiada para 50. E ninguém tinha condição na Europa de sediar uma Copa. Incrível, viu? O Brasil já tinha estádios construídos. Maracanã. E aí foi muito importante o Brasil já ter estádios construídos, porque Getúlio Vargas viu que o futebol era muito forte aqui no Brasil, aí começou a construir estádios, né? Olha, se deve a Getúlio Vargas aí, viu? O fato do Brasil ter sido escolhido, porque o Brasil estava preparado para receber uma Copa naquela época. Que não era tão exigente como hoje, né?
10: Mas muita coisa a gente deve a Getúlio, né?
12: A Getúlio Vargas, sim. Essas leis trabalhistas que a gente tem hoje, aí alguém pode dizer, ah, mas era para evitar o avanço comunista na época. Sim, tudo bem, mas as leis trabalhistas que a gente tem, salário mínimo, essas garantias que a gente tem, foi ele, né?
10: Então vamos lá, Brasil 5 títulos, 58, 62, 70, 94, 2002, Alemanha 4 títulos, 54, 74, 90 e 2014, Itália 4 títulos, 78, 86 e 34, 38, 82 e 2006. Eu queria ver essa aqui, foi Itália que foi bi, 34, 38.
12: Foi.
10: Argentina 3 títulos, 78, 86, 2022. O primeiro foi em casa, na era Mário Kempes.
12: Com aquela goleada em cima do Peru, que até hoje todo mundo desconfia.
10: Acho que o Brasil deu 3.
12: Eles ganharam de 5, né? Dizem que o Peru abriu as pernas.
10: É o único país que cabe numa geladeira, né?
12: Exato.
10: Olha, Uruguai 2 títulos, 30 e 50. França 2 títulos, 98 e 18. Inglaterra 1 título, 66. Espanha 1 título, 2010.
12: Depois da conquista do Campeonato Mundial do Brasil, a pior Copa do Mundo, você sabe qual foi do Brasil? A pior foi 66. O Brasil foi eliminado na primeira fase.
10: Então, Uruguai, Itália, França, Brasil, Suíça, Suécia, Chile, Inglaterra, México, Alemanha, Argentina, Espanha, México, Itália, Estados Unidos, República da Coreia e Japão, e não tem Portugal, né? Portugal nunca sediou uma Copa.
12: Exato, nunca sediou uma Copa, por isso que vai sediar a próxima, mas não vai ser o país principal. O país principal é a Espanha. Porque você sabe, né? Portugal ainda está muito longe de chegar a ser o que é uma Espanha, uma França, uma Inglaterra, uma Alemanha. Portugal ainda é chamado o quintal da Europa.
10: Infelizmente.
12: Apesar que depois que entrou na União Europeia, melhorou, mas ainda é meio... É o Brasil da Europa, Portugal.
10: Olha, gente, um fato aqui, que a gente pensa que isso não ocorre. Olha, o cara matou a mãe, roubou o dinheiro dela para comprar drogas. Isso aconteceu, a professora que ela era, né? Ela era professora. Deixa eu ver aqui de onde ela era. Minas Gerais, sul de Minas, Lambari. O próprio filho levou a mãe pro quarto, pegou o dinheiro, ameaçou ela, levou ela para dentro do banheiro e aí matou a mãe e foi depois comprar drogas. Bateu a cabeça dela no chão, várias vezes no chão do banheiro. Aí teve traumatismo craniano e ele conseguiu R$185 em dinheiro para comprar drogas na boca. Tá preso. Agora, o que a gente lamenta é que isso é muito comum, talvez não gere morte, mas eles costumam ver. Ele tinha um vizinho, Antônio, que ele começou a assumir as coisas, a mãe reclamando da gente, era parede e meia assim. E era um menino que minha mãe gostava muito. Gosta, né? Felizmente tá vivo. Quando ele era pequeno, almoçava com a gente e tal. E começou a mãe a desconfiar, panela de pressão, faca, liquidificador. Aí ela só veio da fé quando sumiu a televisão. Uma televisão dessas, modelo novo. E aí quando ela acordou, e todo mundo, Kaique o nome dele, todo mundo abria o olho dela. Kaique tá no meio que não é pra tá. Olha, não sei o que, não sei o que. Aí um dia ela pegou a mão de Kaique e viu a unha amarelada. Foi aí que ela realmente sentiu, porque ele não fuma cigarro, porque a unha tá malhada. O uso constante da maconha, né? E aí foi um desespero, aí conseguiu todo mundo da família unir, pegamos ele na tora, amarramos e levamos para uma clínica na Cidade Baixa. Graças a Deus, ele saiu dessa. Se livrou do vício, hoje é um homem de bem.
12: Mateus. 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É amanhã, viu, que vamos ter a inauguração do hospital lá de Alagoinhas. Santarino, deixa eu só orientar aqui um pouquinho o nosso ouvinte que está acompanhando isso aqui. A nossa região de saúde é Alagoinhas, para quem não sabe. A nossa região de bombeiros é Paulo Afonso. A nossa região de sindicato comerciário é Paulo Afonso. Mas a nossa região de saúde é Alagoinhas. E Pombal é uma sub-região de saúde, por isso que tem um hospital regional.
10: Eu queria entender isso. Eu pensei, entendeu? Que Pombal era sede.
12: Não.
10: Dessa região nordeste, separando de Alagoinhas.
12: Não.
10: Polo.
12: Ela não é a sede total. A sede é Alagoinhas, até eu acredito ali, Cicero Dantas, próxima a Paulo Afonso. Aí Paulo Afonso já é uma outra que pega ali Jeremoabo. Mas Pombal é tipo uma sub-região. Pombal é subordinada a Alagoinhas.
10: E como é que é a divisória da educação, NE 17?
12: Já Pombal já é uma região de educação, exatamente, entendeu? Porque a nossa região principal de saúde, que ela é mais ampla do que a educação, sabia? Uhum. A região, por exemplo, são 15 municípios do NTEL 17. Já de Alagoinhas são 30 e poucos municípios, né? Incluindo Pombal. Só que Pombal tem um hospital regional. Eu defendo, mas só que a gente ainda não tem um porte de Alagoinhas e nem de Paulo Afonso, que Pombal fosse uma região que tivesse um hospital, como agora vai ter Alagoinhas, né? Que é um hospital. Então são 30 e poucos leitos, né? Se não me engano.
10: 30 leitos de UTI.
12: 30 leitos de UTIs, a gente tem 10. 10, parece?
10: Uhum.
12: Não sei se a gente vai ter lá tratamento oncológico.
10: Vai ter?
12: Tratamento oncológico. Então, UTI. Já evita ir para Salvador. Então, qual é a ideia? A ideia é encurtar, né, a distância entre o atendimento mais complexo. Agora, a minha dúvida é: será que nós vamos ter um hospital em Alagoinhas com a mesma condição do hospital do subúrbio, com a mesma condição não total do hospital geral, mas não assim, parecido com o hospital geral, com aquele outro, como é, o hospital Roberto Santos? É isso que a gente quer saber, né?
10: Para evitar que essas pessoas viajem.
12: Em vez de viajar 275 quilômetros, vai viajar 180, né? Enfim, é isso que a gente quer saber. Evitar aquela 324. Será que esse hospital de Alagoinhas terá condição de atender de fato os 30 e poucos municípios da sua área de cobertura? E o que é que a gente pode fazer aqui no Hospital Geral Santa Teresa, além do que já está sendo feito, para que a gente tenha também um menor deslocamento de Cicero Dantas, do próprio pessoal daqui, de Ribeiro do Amparo, enfim. Eu acho que é fortalecendo a região mesmo em saúde que a gente pode melhorar isso aí, porque tem poucos hospitais para tantas demandas, apesar dos tantos hospitais que já foram construídos.
10: E agora com a policlínica, se fecha um ciclo, né? Porque você, se realmente tiver estrutura para atender os pacientes, principalmente de oncologia, a Lagoinha já vai dar um alívio. Eu fiquei sabendo há um tempo que ia ter um convênio com o Sergipe e com Paulo Afonso.
12: Em Tubis Barreto tem o chamado Hospital do Amor, que é para tratamento de câncer, né?
10: Estavam em negociação isso para justamente evitar que as pessoas viajem, porque a viagem já é sofrida, o estado psicológico também é um sofrimento à parte, né? E você ter que viajar, velho, para fazer um procedimento que poderia ser feito aqui.
12: Né? Exato. Agora, assim, eu fico preocupado por causa da estrutura e da demora, porque assim, isso não é só aqui. Eu, por exemplo, eu tenho pago muitas ressonâncias aqui, tenho feito até biópsias, né? Que eu faço um acompanhamento da minha próstata, que ela é alterada. Eu fico de olho, faço uma vigilância para tomar cuidado. Aí tem que fazer uma ressonância por ano. Aí, de tanto eu pagar aqui, eu disse, eu vou lá tentar em Salvador, fazer pelo SUS e tal. Meu amigo, desde março, até agora
10: não
12: tem.
10: O cara morre e não vai.
12: Então, o cara tem que, eu tenho dinheiro pra pagar, né? E eu tenho uma consulta 27 de agosto, lá mesmo em Salvador. E eu tenho que estar com essa ressonância. E não tem nem sinal de vida, então eu vou ter que pagar. A questão é essa aí.
10: Se às vezes você pega, bota na caneta, é melhor você fazer logo pago.
12: É, exatamente.
10: Eu sei pra lá, o desgaste, o valor de comida, transporte.
12: E a viagem realmente é cansativa, né?
10: Cansativo demais,
12: velho. E o risco que você corre em Salvador, viu? Chegar madrugada.
10: Bom dia, meus queridos. Getúlio Vargas foi o pai dos pobres, questão de prova, tá dizendo a Miriam. Miriam é estudante, é o risco da gente, é estudante, concurseira aí.
12: Isso.
10: Retada. Bom, vamos pro intervalo, a gente
12: volta. Essa é boa de ouvir, né? Porque se a gente falar besteira, ela conhece logo.
10: Não, porque há uma ala que contesta, né? Essa questão do pai dos pobres, porque ele ao mesmo tempo foi um democrata, ao mesmo tempo foi um ditador.
12: É, né? Porque o Brasil sai de uma república velha, né, cara? De coronéis, dividindo voto ali entre São Paulo e Minas Gerais, e aí ele dá esse estado novo. Teve ditadura, teve, como Getúlio Vargas, teve. Foi um golpe, foi. Mas melhorou em relação ao que estava, né? Uhum. Tem golpes que melhoram.
10: É.
12: E outros pioram, né?
10: O Ponto Cidadão é aberto hoje, filho. Tudo normal, viu?
12: Agora, dia 2.
10: Dia 2, não.
12: É feriado, viu, gente?
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3: Vou voltar com o Kleber França, que nasceu no dia do Bumba Meu Boi, no dia do parlamentarismo, nasceu no dia de Mike Tyson, Michael Phelps.
4: Eu sou parlamentarista aí, o cara. Então,
3: aí, olha, quanta coisa boa, olha, nasceu no dia de Mike Tyson, Dira Paz, Michael Phelps, o nadador, recordista, Marina Rui Barbosa, belezona, Tony Belotto, que é músico, só.
4: Kleber não lembra, morreu. Não, mas já teve pra gente decidir se era presidencialismo, parlamentarismo, monarquia parlamentarista. Eu naquela época eu voltei pra ser parlamentarista, cara, eu sou parlamentarista.
3: No dia que Kleber nasceu, morria Chacrinha. E no foi? Mesmo dia que Kleber nasceu, né?
4: Então ele nasceu e matou Chacrinha?
3: Matou Chacrinha, 1986. Não me coloque. Em 86, Kleber, a apresentadora Xuxa lançou o Show da Xuxa. É, mas você é famoso.
4: Se preocupe, tá famoso, não, se preocupe não, Kleber, porque você tinha que dar lugar, Chacrinha tinha que dar lugar a você, porque a morte é a higiene do mundo, não cabe todo mundo vivo. Tem que morrer pra outros nascerem.
5: Pra chegarem, né?
4: Senão entra em colapso.
5: É verdade. Bom, fiquei feliz de saber e triste ao mesmo tempo, né? Porque Chacrinha, um ícone da comunicação, né? E tantas personalidades na mesma data, né? Que eu nasci, me senti
3: agora,
5: importante.
3: Eu fiquei preocupado que você nasceu no dia nacional do Bumba Meu Boi.
4: Vixe,
5: não, essa aí eu não gostei, não tem nada.
4: Festival de Parintins. Aconteceu esses dias. É hoje ou foi ontem? O Festival de Parintins. Tem aquele, o meu boi, o boi não sei o que lá.
3: Boi.
4: O boi garantido.
5: Boi safra. Negócio de boi. Quero boi bem
4: longe. Bom. Carne amigo, só, boi só a carne, né, Kleber?
5: Só a carne. Um churrasco hoje.
4: E diz que é melhor a carne de vaca, viu, do que a de boi, né?
5: E é?
4: É, diz que boi é da vaca.
5: Não sabia, não. Pra mim...
3: E eu sei diferenciar
5: tudo,
3: uma da
5: igual.
3: Outra. Eu aprendi com meus tios.
5: Ah, é? Qual a diferença?
3: A gordura é mais amarelada.
5: E é?
3: Quando você vê uma carne com sinais de muito amarelo, é de vaca.
4: Eu vou dizer uma coisa pra você, Kleber. Você não no mercado aí comprando carne, você compra mais carne de vaca do que de boi, cara.
3: Verdade. É verdade. Aqui se abate mais vaca do que boi. Mas vamos lá, Klebão.
5: Vamos ao que interessa. Vamos lá, Santarini. Olha, vamos às informações aqui do nosso Pombal Móvel para atualizar você, ouvinte, ficar sempre sabendo de tudo. Olha, durante patrulhamento especializado realizado na madrugada deste último domingo, policiais militares da CIP Nordeste prenderam um homem suspeito de tráfico de drogas no município de Cansanção, nas proximidades do centro de abastecimento. Segundo a informação apurada por essa reportagem, o suspeito tentou fugir ao perceber a aproximação da guarnição, mas foi alcançado pelos policiais. Durante a abordagem foram encontrados porções de substâncias proibidas, né? Entorpecentes, cocaína e maconha. A ação resultou ainda na apreensão de papelotes de cocaína, trouxinhas de maconha e dinheiro em espécie. O suspeito recebeu voz de prisão, foi conduzido juntamente com todo o material apreendido para a Delegacia Territorial de Senhor do Bonfim. A ocorrência contou com o apoio da 7ª Companhia Independente de Polícia Militar de Monte Santo e na unidade foram adotadas as medidas cabíveis com relação ao caso. E em Barrocas, aqui naquela micro-região de Serrinha, o homem de 45 anos foi preso em flagrante, acusado de agredir e manter a companheira em cárcere privado. Olha só que história. Segundo a informação que a nossa reportagem conseguiu apurar, a vítima estava sendo agredida ao longo do dia e mantida trancada dentro da residência localizada na rua José dos Reis, em Barrocas, no centro da cidade de Barrocas. Ela não tinha contato com

por conta das agressões. Ela tomou muito soco no rosto. A mulher recebeu atendimento inicial no Hospital Municipal de Barrocas e, devido à gravidade dos ferimentos, foi transferida para o Hospital Geral Clériston Andrade. Mais um caso chocante de violência contra a mulher aqui na nossa Bahia. Infelizmente, felizmente, apesar de tudo isso, ela saiu com vida dessa situação, porque ninguém sabe o que poderia acontecer se ela continuasse em cárcere privado nas garras desse monstro, né? Ele que foi encaminhado para a delegacia e agora vai responder por crimes de cárcere privado, lesão corporal no contexto de violência doméstica contra a mulher, conforme a lei Maria da Penha. 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Colégio Leonardo da Vinci oferece o nosso Pombal Móvel, que segue girando pelas ruas de Ribeira do Pombal, e você segue ouvindo diretamente dos estúdios da Pombal FM, meu querido Edson Santarini e meu querido Tony Santos.

0: Deixa eu mandar um abraço aqui pra esposa de João Eletricista, a dona Zafira, hoje faz aniversário. Parabéns, dona Zafira. Outro ouvinte aqui, Tony, desculpa o erro, mas não disse o que era. Ju, bom dia, mande o link, por favor, desses contratamento, é pra onde, for, por favor, eu não ouvi direito. Contratamento, eu não entendi, querida. Aniversário de...
1: Hã? Será que é o de Camaçari?
0: Ah, é sobre Camaçari, é?
1: O concurso lá da Policlínica, é?
0: É, se for isso, se Tony...
1: Eu não tenho um link não, mas eu posso passar aqui...
0: Passe pro ouvinte, bombar o ouvinte que eu passo a ela aqui o link.
1: Por e-mail, né?
0: Uhum.
1: Deixa eu procurar aqui.
0: Eu sou gerente da plataforma PG, quero convidar a entrar em nossa plataforma para ganhar de... Sai daí, velho, plataforma.
1: Crim, Deus, pai. Amarrado, em nome de Jesus.
0: É.
2: Bom dia pra vocês, Santarém, deixa eu te falar. Você sabe me informar se a Casa da Cidadania é aberta amanhã?
0: Sim, só não é quinta-feira, que é feriado do estado, dia 2 de julho.
3: Bom dia, turma da Pombal. Meus parabéns pra Kleber, viu? Muitos anos de vida, felicidade.
0: Valeu, irmão.
3: Rapaz, Tony ontem de noite, pra lá de brega, falou que tava torcendo pro Paraguai, deu certinho, rapaz.
1: Foi.
3: Mesmo tanto, mas passou, né?
1: Tava torcendo pro Paraguai, mas não vou mentir, não.
3: Tá certo torcendo. Em todo mundo?
0: Eu também. Se
3: arrombou.
0: É.
3: Bom dia pra todos.
0: Tony é bom de palpite.
4: Carinho.
0: Oi.
4: É, Santarino, vocês acabaram de falar no instante a respeito dos hospitais, né? Verdade. Interessante, Pombal tem um hospital com estrutura boa, Alagoinhas vai ter agora, né? Mas na hora que a pessoa necessita de uma regulação, tem que estar compartilhando nas redes sociais.

0: oficial, né? Ou se não, nos estados, passando um para o outro para poder conseguir ver se consegue uma vaga, né? Numa regulação. Para que tanto investimento em obra, em estrutura, e não tem, que não tem uma capacidade de receber uma pessoa no estado grave, né? Numa regulação. Valeu, um bom dia para todos nós.
1: Olha, o festival de Parintins, que eu falei do Bumba Meu Boi, foi o Bumba, o Boi Bumbar, caprichoso, é grande campeão.
2: É, tem um caprichoso e garantido, né? É garantido e caprichoso,
1: caprichoso,
2: né?
1: Caprichoso, é uma... pela 27º título, o 59º festival de folclore de Parintins 2026, foi o lá no Bumbódromo. O carnaval deles é esse. É,
2: rapaz, eu acho bonito lindo. essa cultura.
1: Lindo, lindo.
2: Como é que chama? É do norte, né?
1: É.
2: Bonita demais.
1: Hoje é dia do Bumba Meu Boi. Eu me lembrei que eu tinha assistido o desfile, aquele festival de luzes, de cores, uma coisa linda, rapaz. O Brasil é barril dobrado.
2: Eu vou passar pra você aí, eu acho que eu não tenho esse número aí do ouvinte, não.
1: Do estúdio?
2: Sim. Deixa eu ver. Eu vou passar pra você, você passa.
1: Pronto.
2: É do estúdio, é? Que você quer? É o que, sempre, é o que eu sempre ligava?
1: Sim, é isso aí.
2: Então é.
1: Que é final 18/17. Isso aí eu já passo o link direto pra ela.
2: Pronto, estúdio, né?
1: É. Bom, meus amigos da Pombó FM, o.
2: Tá aí o e-mail, é.
1: Pronto.
2: Chegou? Chegou, né?
1: Chegou. O. Deixa eu falar aqui desse caso.
2: É o Gmail, no caso.
1: Um homem de 43 anos foi preso em flagrante, suspeito de tentar matar um idoso de 68, agora no fim de semana. O caso ocorreu no povoado Vezada, em Euclides. E segundo a Polícia Civil, o suspeito atirou contra a vítima e em seguida atacou com facão. Com facão. Durante a abordagem, conforme a polícia, ele reagiu, tentou tomar a arma de um dos investigadores, mas foi contido pelas equipes. Ele estava pedindo para morrer, né? Na ação, os policiais apreenderam uma arma de fogo e um facão que foram encaminhados para a perícia. Ele foi entregue às autoridades e está à disposição da justiça. Auto de prisão em flagrante. Agora a justiça vai cuidar da valentia dele.
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1: Olha, Elton, não sei qual é a função dele no CETEP, mas a moça tá dizendo que ele faz aniversário, velho. Nossos abraços.
2: Parabéns.
1: Outra coisa aqui, aí, moça, já mandei pra você o que você pediu, hein? Quem mais aqui? Teve um negócio aqui que o cara falou, rapaz. Deixa eu ver se eu acho aqui. Bom, tá difícil. Bom, abelha volta a atacar. Uma senhora tomou mais de 20 picadas de abelha, meu irmão. Foi socorrido em estado grave, dentro de casa, em Riachão de Jacuípe, no bairro chamado Alto do Cruzeiro, que fica 80 km de Feira. Outras duas pessoas também foram picadas. Graças aos anjos jacuipense, foi acionada, prestou socorro, né? As três pessoas, a idosa foi levada em estado grave para o hospital municipal, certo? Ainda não foi divulgado o estado dela. E os outros receberam atendimento, mas não precisaram ir para o hospital, foram liberadas, né? A equipe tem registrado com frequência ocorrências envolvendo enxames. Foram 72 remoções de enxame nos dois primeiros meses desse ano. Em junho, outras duas pessoas foram retiradas de casa ferida por conta do ataque das abelhas. Eu tenho medo, meu amigo. Pelo de medo de abelha. Ixi.
2: Se tiver alergia, principalmente, uma picada pode te levar para o hospital ou até para o cemitério, né? Quem tem alergia. Tem que tomar cuidado. esses animais assim que o nosso corpo não tem muito contato. Ó, daqui a pouco eu vou trazer a informação, porque se você é daqueles que chega em casa, deixa o veículo na porta por alguns minutos para descarregar compras ou esperar alguém e acredita, por ser o dono do portão, está em seu direito.
1: Errado.
2: É, tem gente que para assim, não, aqui é meu portão, só eu entro e saio, tá aqui a rampa, eu vou parar. E aí? É infração ou não de trânsito?
1: Estacionar em passeio público também, muita gente se engana. Tem gente que põe o carro na porta, não tem garagem, e acha que, primeiro, o carro tá protegido, e como é frente da casa, ele
2: tá... Ah, não, em cima da minha calçada, que não é calçada, não é da pessoa.
1: Não é da pessoa.
2: A calçada é da rua, é pública. Tem muita gente que acha, né?
1: Você tem um código aí, né, de trânsito?
2: Sim.
1: Pronto, depois do intervalo a gente vai abordar esse assunto, que é importante. Aqui em Pombal tem muita gente que tá desavisada, hein?
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0: Estamos de volta, 7h44, 7h44. Hoje é terça, dia 30, último dia do mês de junho. As festas juninas também se foram. Algumas cidades arriscam a estender até o dia, até esse próximo fim de semana. Mas pelo calendário de festejos juninos, encerra-se hoje o ciclo de festas juninas, né? Esse, rapaz, é Santo Antônio.
1: Falta Heliópolis, falta Heliópolis.
0: E é? É porque faz depois do dia 30, não fizeram...
1: Para não concorrer com Ribeira do Amparo, para não concorrer com Banzaé. Que lá o padroeiro é São Pedro também. Vai ser agora, eu acho, né? Nesse final de semana. Mas Heliópolis tá tão terrível que não tem o prefeito de lá. Não dá uma satisfação. Eu sei lá.
0: Não sabe como é que tá a cidade.
1: Rapaz, eu acho o seguinte, cara. Você tem que falar. Você tem que falar, o homem público tem que falar, velho. Porque assim, falar e agir, né? Quando você tá quieto, é porque você não tem o que mostrar, então, né? Sei lá, estranho isso. Estranho pra caramba. A gente não tá sabendo nada de Heliópolis. Será que tem alguma coisa aqui de Heliópolis, gente? Deixa eu ver aqui.
0: Até nos nossos boletins é raro a gente ter alguma coisa de Heliópolis. Olindina, cidade, tudo. Sei lá, toda coisada. Desejar parabéns para esse amigo que eu tive o prazer de conhecer pessoalmente, Kleber França, muitos anos de felicidade, Jesus ilumine sempre, seu caminho, feliz aniversário, um abraço, Carlos
1: Marquete. Klebinho, para os íntimos.
0: Kleber. 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São 95 vezes. Heliópolis, está dizendo aqui o Luiz Gustavo, é 10, 11, 12 de julho.
1: Rapaz, o que é isso, velho? Fora 10, 11, 12? Isso aí não tem mais clima pra nada.
0: É melhor fazer no início do mês, então.
1: Não é isso que eu tô falando. Eu pensava que era agora, nesse fim de semana. Se esperar 10, 11 e 12.
0: Segundo Luiz Gustavo.
1: Eu pergunto quem é que ainda tá em clima, velho.
0: Os jogadores do Palmeiras que defendem a seleção paraguaia são os zagueiros Gustavo Gomes, o atacante Ramon Sousa, né?
1: E tem Maurício, que é brasileiro, porém... Os pais são paraguaios.
0: Naturalizou o Paraguai, na seleção paraguaia.
1: É. Os pais dele são paraguaios, né? Ele é naturalizado ou é nascido no Brasil? Porque ele fala bem português, viu, velho?
0: Ele é naturalizado paraguaio.
1: Ah, então, ele é brasileiro, né? Uhum. Ele fala bem português.
0: Tem muitos casos desse rolando na Copa, né?
1: É, ele tava no Internacional, um jogador bom, né? Tava no Internacional, o Bahia tentou comprar, era a grande aquisição, porque é um jogador novo, só que muito caro. Aí foi pro Palmeiras, né? Que tem bala na agulha, né? O Grupo City não gosta de gastar dinheiro assim, né? Eu tô preocupado com esse Grupo City, porque ele, pra gastar dinheiro, é um Deus nos acuda, né? E ele traz umas peças aí de 50 e poucos milhões, como o Lúcio Rodrigues, que não serviu pra nada. Trouxe aqueles, logo no início, o Chaves, né? O lateral que também foi embora escorraçado pela torcida. Você observou que tem vários jogadores que estão trazidos pelo Grupo City, que foram trazidos e foram escorraçados pela torcida?
0: É jogador meia boca.
1: É, o Chaves, o Lúcio, o Cauli, né? Todos assim, ó. Arias, lateral do Bahia, era titular da seleção, jogou agora titular da seleção colombiana. E o Bahia mandou embora. Disse, não, você não presta, não.
0: É, também a política de Rogério, né? Rogério tem uma forma diferente
1: ali,
0: de lidar
1: ali com isso. Ali mata jogador, viu?
0: Ali, Cauli não era pra ter saído, não, cara. Aí o grupo agora tem a oportunidade, né? Foram quantas seleções? 40?
1: Na Copa? Hã? 48.
0: 48. Se você botar aí por baixo, vezes duas, 20, um elenco, que é mais, né? Que geralmente é o dobro. Vou botar 20 pra facilitar. 96 jogadores.
1: Olha, ainda teve um jogador que eu não sei se ele... Qual é a naturalidade dele, Viveiros. Deixa eu ver aqui, é do Atlético Paranaense. Viveiros.
0: 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E de quebra, aquela fezinha de sempre. 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
1: Ano. Artilheiro do Campeonato Brasileiro, joga no Atlético Paranaense, que tá bem na tabela e não foi pra Copa, viu? Colombiano. Cuidado com a Colômbia.
0: Tá boazinha mesmo.
1: Tá boa a Colômbia. Viu?
0: Parabéns, Kleber França, que Deus abençoe sempre com muita saúde, que você continue sendo esse grande radialista, que você realize todos os sonhos. Feliz aniversário, sincero. Voto da amiga ouvinte, Nilza do Barro Vermelho.
1: É radialista, é produtor de áudio e também é apresentador de palco.
0: E muito dos bons, hein?
1: É, eu não gosto de palco, não. Sou meio tímido, velho.
0: Eu não sei fazer aquilo que o Kleber faz, não.
1: Eu sou meio tímido. Eu não gosto muito de estar me apresentando assim, não. Eu gosto de falar no microfone, né? Mas quando diz... Ah, alguém tá me vendo, eu sou meio tímido.
0: A nossa coordenadora administrativa, Erika Souza, parabeniza Kleber França. Tudo de bom. Parabéns, amigo Kleber França.
1: Ela tá de férias.
0: É, bom dia, Santa e Tony. Ela quase me quebra, doutor. Bom dia, Kleber Ferreira.
1: Claro. 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Olha, o Jogo do Brasil. Aí vai ser o quê? Antes? Depois? Porque o Jogo do Brasil vai ser 6 horas, 5 horas da tarde?
0: Eu fiz uma... 17.
1: 17 horas.
0: Fiz uma confusão danada. É porque o esposo de Érica é...
1: Kleber.
0: E ele que é Kleber Ferreira, parabenizando o Kleber França.
1: Ah,
0: valeu,
1: pronto.
0: Agora são amigos, amigos. O meu também.
1: Deve ter mandado pelo WhatsApp, foi
0: dia. Mandou aqui, foi aqui, eu fiz uma brincadeira. Bom dia, meus amigos, o cara tá dizendo aqui, Tony, que sempre foi assim, okay. 11 a 13, okay. A programação de São Pedro de Heliópolis, sempre foi assim, todos os anos já é tradição.
1: Não, eu não tô dizendo que sempre foi assim, não, eu tô dizendo que é sempre atrasado mesmo.
0: É
1: muito atrasado.
0: Porque hoje era pra encerrar. É. Olha, o Natal, ele começa 20 dias, um mês antes do dia 25, né? É o período, me esqueci chamando, período litúrgico, eu vou me lembrar. E termina no dia 6, que é 6 de dia de...
1: Sim.
0: De
1: o quê? Do...
0: Que termina o ciclo natalino.
1: 6 de janeiro.
0: Que é dia do...
1: De Reis.
0: Dia de Reis. Então tem um começo, um meio e um fim.
1: É. Agora sim.
0: Não tô desclassificando,
1: não vou dizer que é o prefeito atual que criou isso, mas é bom que se diga que Heliópolis já teve o maior São Pedro da região no período de São Pedro. Luiz Gonzaga fez um dos últimos shows debaixo de chuva da sua vida. Foi aqui, se não me engano, o último show de Luiz Gonzaga foi aqui. Prefeito na época era Zé do Sertão, que hoje ainda é lá, é vivo. Foi atrás de Luiz Gonzaga, ele doente. Não, rapaz, vá tocar lá em Heliópolis. Ele só, eu vou lá. E foi, bateu uma chuva danada. E naquela época, era considerado, velho, o São Pedro de Heliópolis. Aí não sei por que ele, de repente, quando chegou por São Pedro de Banzaê, aí Ribeira do Amparo. Eu nem ouvia falar em São Pedro, assim, de Ribeira do Amparo. Eu ouvia mais falar no São Pedro de Heliópolis, quando eu tinha ali na minha juventude. Era uma festa extraordinária, né? Tanto é que Luiz Gonzaga chegou a tocar lá, né? Tudo bem, era no fim de carreira, mas não era fácil trazer o Luiz Gonzaga para um show. E foi um dos maiores shows, viu? Eu fiz uma matéria, inclusive, para uma revista que tinha aqui na época, falando sobre São Pedro e essa apresentação de Luiz Gonzaga em Heliópolis.
0: Obrigado, Jussara, é isso mesmo. O que antecede o Natal é o Advento, mas eu tava falando do ciclo de Natal. O Advento veio antes... pelo calendário litúrgico, que é a preparação para o tempo de Natal. Então é isso, ele conclui no dia 5, que dia 6 já é Reis.
1: Mas seja como for, né, Santarini, deixa lá, né, já pra festa, tradição. Já é tradição, ninguém tá aqui também querendo...
0: Demonizando.
1: Eu sei que fazer festa é complicado, mas sim, agora o seguinte é esse, você não pode parar pra gente fechar aqui, viu? O artigo 181 do Código de Trânsito Brasileiro, você não pediu?
0: Uhum.
1: O artigo 181, inciso 9 do Código de Trânsito, que considera infração estacionar onde houver guia de calçada rebaixada destinada à entrada de veículos. A penalidade com multa de R$130,16 e 4 pontos na Carteira Nacional de Habilitação. Então não é porque a frente é sua, não, né? Que a entrada para sua casa, que a rampa para sua garagem, que você pode parar o carro em frente a ela.
0: Ou seja, está cometendo
1: uma infração de trânsito. Não é crime de trânsito, é infração. 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Eu vou embora.
0: Eu sou para reforçar.
1: E volto no instante.
0: Você pode parar na frente da sua casa, não em cima do passeio.
1: E nem em frente à garagem.
0: É, e se for uma pista de rolamento, por exemplo, eu vejo carros estacionados na Abelardo Gama. É proibido. Você pode parar para descer ou para embarcar. Nunca parar e estacionar. Eu vejo carro dormindo lá à noite. Bom, tchau, Tony.
1: De volta no instante, viu, gente? Marco Viana tá gripado. Eu vou fazer Pinga Fogo e Kleber vai fazer o Estúdio 90.
0: É, foi bom você explicar. O Marco tá com problema na garganta e ficou impossibilitado de vir trabalhar hoje. Então, o Tony vai fazer o Pinga comigo. Marco, o Kleber França, o Estúdio 99, Sam.
1: E ainda depois... bem que é o Pinga e não a Pinga, né?
0: É, mas se fosse a Pinga, era uma delícia. É, o Hospital Ribeiro de Pombal é preparado para atender 16 municípios de semiárido, é isso? Isso. É. Então ele é estruturado para servir mais de 300 mil habitantes. Essa era a ideia, né? Ou é a ideia? Nadinho mandando aqui, parabenizando o grande amigo Xaxá. Conhece Xaxá?
2: Não.
0: Que é Xaxá ou Xaxa? Acho que é Xaxa, né? Xaxa, me lembro de um zagueiro que o Vitória teve. Bruto, meu irmão. Roberto Carlos canta hoje Insensatez. Musicaço, clássico do Rei Roberto. Eu volto no segundo tempo.

0: botou pra torar, vi? 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

0: 8:04, estamos de volta no segundo tempo. Tudo a ver, né? Segundo tempo, Copa do Mundo, tudo a ver. Do Voz da Cidade, aqui pela Rádio Pomboa FM. Olha, acharam uma pasta verde contendo o cartão do SUS em nome de Matheus Souza de Matos, uma certidão de nascimento de Lúcia Jesus de Souza. Que mais? Tem algumas receitas, requisições em nome dele, de Lúcia, né? Lúcia deve ser filha, né? Pelo que eu, deixa eu ver pelo ano de nascido. Não. Bom, uma pasta contendo esses documentos. Certidão de Lúcia de Jesus de Souza, a original, filha. Dá pra ter tirado uma cópia aqui, viu? Colorida e guarde a original. O cartão de Matheus e outros documentos. A certidão de nascimento também de Matheus. Pronto, uma pastinha verde acharam e trouxeram aqui na rádio. Quem conhecer, diga que tá aqui, ele vem pegar. Tá certo? 8:05, 8:05. Qual a programação das bandas de Heliópolis? Se alguém mandar para aqui, eu mando para você, tá bom? Juarez, esse número não aceita ligações, tem que mandar o seu áudio, garotinho. Beleza? Não adianta ligar que não atende. Eu sei que Tindim quer mandar um abraço pra Kleber, quer ver?
1: Bom dia, meu amigo Santarino. Bom dia, Kleber. Bom dia a todos da Rádio Pomba FM. Bom dia, Karine.
0: E aí?
1: Bom dia a todos que se encantam nessa Pomba FM, a 10 da Bahia. Aqui é Tindim Nova Souza. Eu acho que eu tenho até uma banda dessa Rádio Pomba FM, porque eu sou todos os dias nessa Pomba FM.
0: Tô achando, né, que você quer ser,
1: né,
0: sócio.
1: Se puder passar aí um forrozinho pé de serra aí,
0: Santo, acabou.
1: Pra nós ficar na lembrança do São João.
0: Ah,
1: já
0: sim.
1: Tá saindo, mas nós temos que ficar na lembrança.
0: Na lembrança.
1: Forte abraço, Tindim aqui em Nova Souza.
0: Valeu, na lembrança do São João, gostei, viu? Gostei. Que às vezes enjoa também, tanto forró, viu? O mês todo, zum, zum, zum, zum, zum, zum. Aí enjoa, viu? Eu vou tocar um de que eu gosto, tá certo? Pode ser? Pode ser? Eu vou tocar uma que eu gosto. Essa aqui, ó. Coro Come, é isso aqui, ó.
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0: Esse cara é bom demais.

O que é que se ouve mais? O triângulo, a zabumba e a sanfona. Tem um contrabaixo aí, claro, mas o que prevalece é o trio fazedor de forró, zabumba, triângulo e a sanfona aí, ó.

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1: Eu sei que tem forrozeiros da melhor qualidade. Não vou nem falar de Gonzaga. O Gonzaga é como Pelé. Deixa ele à parte. Mas o Amazã é o meu predileto. Genilza da Fazenda Valença, gostaria de parabenizar meu amigo Kleber, que Deus abençoe grandemente, que ele continue sendo essa pessoa incrível. Desejo toda a felicidade do mundo para um abraço da sua ouvinte, Genilza. Valeu, Genilza, ele tá ouvindo, viu? Um abraço. Ele vai poder também agradecer os parabéns, porque hoje ele vai ficar no lugar de Marco Viana. Marco Viana, garganta, entrou água. Entrou água, literalmente. Bom dia, Santarene. Sou Rafaela, da Baixa do Buzeiro. Gostaria de parabenizar meu pai, Delson. Que Deus te dê muitos anos de vida, muita saúde. E é gente, viu? Dia de hoje, hein? Quem nasce em junho foi fabricado quando? 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Agora são 8:12, 8:12. Lembrando que hoje tem Tony no Pinga e Kleber França no Estúdio 99, porque Marco Viana tá com a garganta. Agenda oficial do cantor Zezo para o mês de junho. Zezo. Banzaê, primeiro do 7. E é 3 do 7, Santo Inês. Zezo vai tocar, hein? Na Bahia tem Gitaúna no dia 13. Banzaê no dia. O que, que tem Banzaê dia 1 de julho, hein? É festa particular, é? Emancipação política da Bahia, Maranhão, Ceará, Pernambuco e Paraíba. Valeu, grande Zezo. Ok, são 8:13 e atenção, termina hoje o prazo para alistamento militar, hein? Procedimento é ainda no Brasil obrigatório para meninos que completem 18 anos este ano. Se você tem filho, vai completar 18 anos esse ano, você tem que se alistar, viu? Porque lá na frente pode dar problema, problema sério, é vero. A reportagem de Milena Abreu.
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3: Termina nesta terça-feira, 30 de junho, o prazo para o alistamento militar de jovens que completam 18 anos em 2026. O procedimento é obrigatório para os cidadãos do sexo masculino, mas também pode ser realizado de forma voluntária por jovens do sexo feminino que desejam ingressar nas Forças Armadas. Em ambos os casos, a inscrição é gratuita e pode ser realizada diretamente pela internet, por meio do site oficial do alistamento militar ou de forma presencial na junta de serviço militar mais próxima, bastando apresentar um documento de identidade com foto, certidão de nascimento e um comprovante de residência recente. O Ministério da Defesa projeta que mais de 1 milhão de jovens realizem o cadastro em todo o país. Os candidatos aprovados nas etapas de seleção vão iniciar o serviço militar em 2027, com duração prevista de 1 ano, período no qual também poderão participar de programas de capacitação profissional para facilitar a inserção no mercado de trabalho após a baixa no serviço militar. Os homens que perderem o prazo desta terça-feira ficarão em débito com o serviço militar e precisarão pagar uma multa para regularizar a situação. Além disso, como o alistamento é obrigatório para eles, a falta do documento impede o cidadão de retirar passaporte, se matricular em faculdades, assumir cargos públicos por concurso ou receber benefícios sociais do governo federal. Para as mulheres, por se tratar de uma modalidade voluntária, as inscrições se encerram definitivamente nesta terça, sem necessidade de regularização posterior fora do prazo. Da Rádio 2, Milena Abreu.
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1: E hoje, 8h17, hoje é o dia do Bumba Meu Boi. Ai, ai, ai, ai, ai, que isso aqui, meu Deus, não acredito que acabou. Eu não sei, Adina, eu vou ficar devendo, que a gente não tem acesso nessa agenda. Se ele tivesse vindo por esses dias por aqui, a gente podia até saber. Bom dia, Santa. Lembrando aqui que eu fui uma festinha em Heliópolis. Era Jaime Sanfoneiro. Jaime Sanfoneiro e a Albertinho Gonzaga jogaram pimenta no meio do salão. Acabaram com a festa. Depois de 3 horas, voltou ao normal. E sabia disso, não. Foi? Eita. E é história, hein? Oito e 19.
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1: Kleber França de volta.
7: De volta com muito mais informações para você, ouvinte da Pomba FM, que se liga aqui no nosso programa Voz da Cidade, diretamente das ruas de Ribeira do Pombal. Nessas últimas 24 horas, Ribeira do Pombal apresentou aí um plantão tranquilo, transitando pela BR-110 e 410, movimentação também tranquila, asfalto molhado, então a gente sempre aconselha conduzir com muito cuidado, com muita cautela. As primeiras horas de hoje com muita névoa, mas no momento agora o tempo deu aquela, pelo menos no que se refere à névoa, né? O tempo abriu, mas as nuvens, né, continuam fechando o céu, não dá para se ver o azul do céu. O céu nesse momento está cinzento com muitas nuvens nesse exato momento em Ribeira do Pombal. Tivemos festejos na nossa região, inclusive a Rádio Pomba FM esteve em Ribeira do Amparo fazendo mais um show de cobertura, transmissão ao vivo nas nossas plataformas digitais. Convido você, ouvinte, a seguir, acompanhar o arroba Rádio Pomba FM. Lá tem todos os registros, entrevistas feitas aí por nossa equipe, meu trabalho na Alvorada, tem o trabalho aí de Mark Viana realizado antes de ontem, e ontem, né, em madrugada de hoje, Paulo Andrade esteve presente lá em Ribeira do Amparo, mais um grandioso evento lá em Ribeira do Amparo com a cobertura da Rádio Pombal FM. Então, mas graças a Deus não foi registrado nenhum tipo de ocorrência até o momento aqui nas nossas rodovias, né, transcorrendo na mais perfeita tranquilidade. Um homem de 23 anos foi baleado na madrugada de ontem durante uma festa clandestina realizada na zona rural de Teofilândia. O caso aconteceu por volta da 00h30 em uma praça localizada no povoado Setor de São Francisco. Segundo informação apurada por essa reportagem, a vítima, identificada como Rodrigo Meirelles Silva, que é morador do povoado Araçás, estava no local participando do evento quando ocorreu um desentendimento. Ainda conforme os relatos de testemunhas, minutos após a confusão, o suspeito, conhecido na região pelo apelido de Kel, retornou ao local armado e efetuou disparos contra a vítima. Rodrigo foi socorrido por um primo, levado até o Hospital Municipal de Teofilândia, onde recebeu atendimento médico. O estado de saúde atual dele não foi divulgado, não foi revelado. A gente está tentando buscar mais informações. Assim que tivermos, a gente vai estar atualizando para você, ouvinte da Pombal. De acordo com a Polícia Militar, o evento não possuía alvará de funcionamento e também não havia solicitado o policiamento ostensivo para o local, para garantir a segurança de todos que estivessem na festa. Então, a festa clandestina acabou em tragédia. Após o crime, o suspeito fugiu, não foi localizado ainda, a polícia segue fazendo diligências. A Delegacia Territorial de Teofilândia instaurou inquérito para investigar o caso, meu caro Edson Santarini. Por hora, essas são as informações aqui do nosso Pombal Móvel, diretamente das ruas de Ribeira do Pombal. Quero aqui agradecer todas as demonstrações de carinho, de afeto, né, através das mensagens dos nossos ouvintes, e dizer que daqui a pouquinho estarei nos estúdios apresentando o programa Estúdio 99, porque Mark Viana hoje está indisposto, né? Tomou chuva, acabou se resfriando, torcendo aí para que ele se estabeleça o mais rápido possível, fique bem logo. E, enfim, enquanto ele estiver se recuperando, hoje no Estúdio 99 tem Kleber França, tá bom? Pessoal, aguardo você daqui a pouquinho aí nos estúdios da Pombal. 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Eu sigo girando, daqui a pouco de volta nos estúdios para apresentar o Estúdio 99. Até lá você vai acompanhando aí Edson Santarini e Tony Santos no Pinga Fogo daqui a pouquinho. Um abraço, Santa! Até já! 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

0: Valeu, aniversariante Kleber França. Kleber França. Olha, o chá de Marcela e própolis é um ótimo anti-inflamatório. Marcela é uma planta, viu, gente? Eu só vim conhecer aqui em Ribeira do Pombal. Tem uma pessoa que tem, mas ela na cachaça. Eu digo, o que é isso, Marcela? Eu digo, me dá essa danada aí. Rapaz, não é que é gostosinho? Ela lembra muito Eva Cidreira. O chá de Marcela, mas não é pra botar na cachaça não, infusão não, é que é pra tomar com próprios, que é anti-inflamatório. Você vai conhecer Marcela, é uma planta muito parecida, muito, muito, muito, muito com as folhinhas de cidreira. E no Pombal Pet, dicas sobre cuidados com equinos. Muito cuidado com equinos, viu? Eu, se eu tivesse de criar bicho, equinos, pra quem não sabe, são cavalos, éguas, zebras, jumentos, asnos, são da família dos equinos. A gente vai dar essa dica daqui a pouquinho. Agora são 8:25, 8:25 da tarde, tem Paulo Andrade no Tamo Junto, e 5 da tarde, pra lá de brega com Tony Santos. Ei, já pensou em trocar de internet? Um rapaz chegou em Pombal e vai morar aqui. Aí ligou aqui e disse: eu quero o telefone dessa internet que você tá falando aí, que é boa. Aí mandei pra ele, né? Ele já vai botar BR-88 e vai ficar, ó. Viu? 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Eu gostaria de parabenizar meu sogro Delson. Eita, tanta gente fazendo aniversário em 30 de julho da Baixa do Umbuzeiro. Que Deus abençoe a vida dele com muita saúde e paz. A música eu vou deixar pra Kleber, viu? Mais tarde, talvez não dá tempo. Rapaz, essa de jogar pimenta nos... Quanto meninos do Curral Faço aprontavam muito fazendo isso nas boates. Subia o queimou de pimenta no nariz, nem a peste aguentava, ardendo o olho e nariz. Perversidade da peste, é doido. Diga, Thea, tudo bem?
1: Oi, Santa, bom dia. Oi, Thea. Hoje eu quero parabenizar o meu amigão Kleber. Esse cara é incrível. Pense num cara incrível nessa Pomba FM. Que atende bem os seus ouvintes. Tudo que a gente pede é rápido. Kleber tá passando. Parabéns, Kleber. Que Deus te abençoe hoje e sempre. Abençoe você e sua família sempre. Obrigada por ser esse cara incrível que você é. Muita saúde e muita paz para você, Kleber.
0: E é um bom
1: amigo. Um grande abraço, família Thea.
0: Valeu. Kleber da Vassoura. Aí o parabéns de Tindim. Adna, você pode perguntar aos seus ouvintes de Banzaê? Posso sim, quem é de Banzaê, ela quer saber se é verdade. Se vai ter essa. Esse Zé. Qual é o nome? Peraí. Zezo vai estar lá no dia 1º amanhã. É amanhã, né? 1º de julho. Alguém de Banzaê sabe dizer o que é que vai acontecer para Zezo estar em Banza? Se alguém souber, por favor, me indique, me diga. Me deixe atualizado, que o ouvinte quer saber aqui, viu? Como eu não sei.
2: Bom dia, Santarinho.
0: Bom dia.
2: Aqui é Perfeito da Baixa do Umbuzeiro.
0: E aí, Perfeito?
2: Quero parabenizar meu cunhado, meu compadre, Adelso. Que Deus continue abençoando a vida dele, hoje e sempre. Que ele continue sendo essa pessoa que ele é. E gostaria também de mandar os parabéns para Kleber, esse locutor, nota 10. Parabéns, valeu. Kleber.
0: Valeu, garotinha, já tá dado. Vocês vão ter a oportunidade também de parabenizar Kleber, que ele vai estar aqui no lugar de Marco e Viana, a partir das 10 horas.
3: Bom dia, Santarini, aqui é Alan Construções, meu brother, tô aqui para dar os parabéns a Kleber França aí, um cara humilde, um cara gente boa, um cara de responsa, um cara que quando a gente pede uma música, antes da gente pedir, ele já tá botando a música que o cara quer. Que homem é esse, hein? Ele é o cientista, é? Adivinha os pensamentos das pessoas. Kleber, meus parabéns, meu brother, muito obrigado pela educação e pela pessoa que você é, viu? Valeu, meu brother.
0: Valeu, um garotinho. Kleber França, rapaz, quando a gente fala, muita gente não gosta, critica, que você fica falando, ó, som alto, grau, tudo isso tem que ter lugar pra fazer. Mesma coisa de soltar bomba. O menino, Nova Brasília, em Salvador. Sabe o que aconteceu? Guerra de espada, eles fizeram lá uma guerra de espada, escondido, lembrando que guerra de espada é

0: a HGE. E você sabe que a HGE é referência nacional, né? De queimados. E teve que fazer uma reconstrução de rosto. Cirurgias complexas. Reconstruir o rosto. Imagine reconstruir algo. Pense numa casa que desabou e você vai ter que reconstruir ela. É o que está acontecendo com esse rapaz, que aconteceu com ele ontem. Ele está em estado grave. A reconstrução do rosto não indica que ele está bem. Entendeu? Então, a polícia foi chamada para esse local, denunciar que estava tendo guerra de espadas lá em Nova Brasília. Que parece uma roça, Nova Brasília. Parece uma cidadezinha do interior. Nova Brasília, 7 de abril. Que é bem distante do centro, né? Bem distante mesmo. Aí o que aconteceu? Quando eles ouviram a sirene, né? Da polícia, eles aí correram, não tinha ninguém. Tinha um rapaz lá, deitado, com o rosto todo ensanguentado, sem nariz, sem boca. E queira Deus que não tenha afetado os olhos, que o negócio foi feio. Feio, feio, feio. 8h31. Vamos dar uma pausa. Eu vou ali tomar água de barrela, depois o Neguinho da Neguinha e volto correndo com você.
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Eita que eu fui longe, hein? Devaneios do Ligresse, já abalou muitas paixões. É verdade ou não? Isso que é música, meu filho, o resto é modinha.

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1: Bom dia, Santarém. Estou aqui mandando uma mensagem para Kleber. Kleber, estou me lembrando assim, passou na minha mente agora, você brincando na rua na Brito e seu pai sentado na área da casa. Parabéns, Kleber. Parabéns pelo menino de honra, guerreiro, batalhador que você é. Que Deus te abençoe, Kleber. Que Deus te dê muitos e muitos anos de vida.
2: Amém. Deve ser a irmã de Klebão. É. Uma pessoa, Adna, mandou isso aqui pra mim, ó. Eu tá procurando saber ainda se é verdade. Divonete, como é que vai?
3: Bom dia, Pomboy FM.
2: Bom dia.
3: Parabéns, Kleber, que Deus te abençoe, Deus te proteja, te ilumine cada dia mais, que você realize seus sonhos, que Deus abençoe você e toda a sua família, locutor mil.
2: Valeu, valeu, mesmo assim, valeu. Rapaz, ainda tô me lembrando aqui desse caso da bomba. Imagina que esse rapaz não sentiu, cara. Estourar uma... E é braba aquela bomba espada, viu? São vários... Chega a ter, acho que quase meio quilo de pólvora. Eu já fiz isso no passado. Em Cruz das Almas, a gente passava o São João lá. E eu ficava de longe olhando. Não tive coragem de tocar, não. O bicho fica parecendo um, sei lá, o rabo de um jacaré querendo voar, um negócio querendo voar da mão da gente. Isso é maluco. Assisti muito queima de espadas. Uma vez Senhor do Bonfim, várias vezes em Cruz das Almas. E era braba naquela época, viu? Eu me lembro que o HGE ficava cheio, meu irmão. Cheio de gente queimada. Ô, bicho corajoso. Ô, Isabel.
4: Bom dia, Santarini.
2: Bom dia.
4: Passando para parabenizar nosso locutor Kleber. Não a conheço, mas só de ouvi-la dá para perceber que é uma pessoa do bem e tem uma oração enorme. Então, que Deus abençoe ele com muita saúde e muita paz, tá bom?
2: Ok.
4: Um abraço e tenha um bom dia.
2: Legal. Kleber é tudo isso mesmo, viu? Kleber é isso, pessoalmente. Cara, gente boa, assim. Cara legal. Sabe aquele cara legal? É Kleber França. Mas vocês vão ter a oportunidade daqui a pouquinho de parabenizá-lo, já, porque ele vai estar aqui no lugar de Marco Viana. Marco Viana engoliu um líquido meio gasoso e ficou com a garganta, sabe? Então, ele está impossibilitado de hablar. Ok? Vamos lá, então? Ele vai retar, tirar meu couro amanhã. Ó, chá de macela, não é pra pegar a mulher e botar dentro da panela, não, viu? É uma folha muito boa. E eu conheci aqui em Ribeira do Pombal, não sabia que tinha uma folha chamada macela que tem, né? Muito fininha, assim. O cara me deu, rapaz, tem uma quentinha aí que eu ia almoçar, né? Sabe aí? Aí ele fez assim, rapaz, tem macela aqui. Eu disse, pô, eu quero beber, rapaz, não quero comer nada, não. Beber. Aí ele fez, não, rapaz, é uma bebida. Aí ele mostrou uma garrafa surtida, né? Com a folha de macela. A cachaça desaparece o gosto, fica só o gosto da folha. Achei interessante. Só ele eu vi fazer aqui. Fica ali no fundo da chalana, aquele escurinho baixinho. Foi ele. E é ótimo anti-inflamatório junto com o própolis. 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Vá por mim. Vamos lá ouvir. Saúde e beleza.
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0: ótimo anti-inflamatório natural, além de ter efeito analgésico e antibacteriano, que ajuda a eliminar a inflamação no dente ou nas gengivas, também é eficaz contra dor de dente ou a gengivite.
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0: 8:47, 8:47, vocês também deixam pra falar comigo, já no finalzinho, já no apagar das luzes, no aperto do caixão, meu filho, no fechar da tampa.
1: Bom dia, Santarém.
0: Bom dia.
1: Parabéns, Kleber, que Deus te cubra de bênção. Jesus, te dei muitos e muitos anos de saúde. Não te conheço, mas Jesus te conhece.
0: Gostei dessa.
1: E você é uma pessoa maravilhosa. Parabéns.
0: Ela não conhece, mas Jesus conhece ele, que Jesus conhece a todos nós, no fundo da nossa alma, no fundo do nosso coração, não é verdade?
2: Bom dia, Santarinha, eu me preocupo. Se você está dizendo que essa planta aí é boa na cachaça, imagina se você provar o pau de rato, a flor do pau de rato na cachaça. Aí que é bom. Bota um dia pra você ver. Deixa ela apurar bem e beba.
0: Negócio de pau tá por fora, meu. Mas eu já ouvi falar mesmo. É casca de... Aqui é o Claudio Novo tá trazendo aqui. Parece que uma... Acho que ele vende em série. Cachaça do Claudio Novo, pau de rato. Aí você falou, coincidentemente, ele trouxe aqui, ó. Alecrim. Já soube que é bom. Jatobives. O que mais? Alecrim, jatobá, catuaba. Caçutinga, tem essa também, é? Agora eu não vi aqui erva doce. Que erva doce também é bom. A seca. Erva doce, ela curtida, muito bem curtida. Ela fica muito boa. Erva doce. Tá certo? Acabou o milho, acabou a pipoca, painho. É, vai só amanhã. Vem aí Pinga Fogo, excepcionalmente. Hoje será apresentado por Tony, ausência de Mark Viana, garganta inflamada. Kleber assume o Estúdio 99, tá bom? Você sabe a chave do sucesso? Eu não sei, mas sei que a chave do fracasso é querer agradar a todos. Eu não sei quem foi que pediu uma música de Zezé de Camargo para homenagear alguém dela que está fazendo aniversário. Então eu vou fechar com ele, então. Tá bom? Um forte abraço. Que venha julho com muita paz e muita chuva. E dinheiro no bolso. Boletim em pé. Cuidados com equino, hein? Cavalo, jegue, para... Lula.
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0: Tati Invade, está chegando o nosso Mundo Pet. Dicas sobre cuidados com equinos. Cavalos precisam de alimentação equilibrada, água limpa e espaço para se movimentar diariamente. Os cascos devem receber manutenção frequentemente para evitar dores e dificuldades ao caminhar. Outro ponto importante é observar mudanças no comportamento, já que cavalos costumam demonstrar desconforto de forma discreta. Este foi o nosso Mundo Pet.
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0: muito bom.
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0: Hoje sou eu e Santarini no Pinga Fogo. Marco Viana tá descansando garganta. É, você já sabe, ferramenta de trabalho de comunicador é a voz. E quando ela não tá 100%, dando 90, 80 dá para levar, mas tem hora que a coisa pega, ela desaparece, fica aquela rouquidão e aí forçar é muito pior. Estamos começando o Pinga Fogo desta terça-feira, pós classificação do Brasil na Copa do Mundo. A zebra rondou o campo brasileiro, mas foi parar no campo da Alemanha e no campo da Holanda. Ainda bem, né? Porque ontem o que a gente viu foi muita gente fazendo com o coração na mão. Será que vamos voar? Não voamos não, gente. Continuamos na Copa, adeus Japão. Santarini, estamos de volta na batente, pegando no batente, aqui assim. Enquanto descansa, carrega a pedra.
1: Muito bem, assim tem que ser feito.
0: Deixa eu ver, é o segundo aqui, né?
1: O pretinho.
0: É o pretinho? Ah, então pronto, agora sim.
2: Agora, bom dia a todos e a todas. Pinga Fogo já está no ar. É, rapaz, ontem eu tenho visto assim, Tony, a seleção brasileira tem evoluído a cada jogo. E o técnico tá demonstrando que ele é um cara competente. Ali tem tudo, tem a cara dele ali, aquela seleção. Eu quero isso, quero aquilo. O cara troca na hora certa, tira na hora certa, bota na hora certa. Realmente, isso não tô querendo dizer que a gente vai ser campeão. Mas se ele pega essa filosofia que ele trouxe pro futebol, pra seleção, e já que ele vai renovar, se não for agora, talvez numa outra oportunidade, estaremos com a seleção mais competitiva.
0: E eu não tenho certeza que os alemães estavam secando o Brasil no jogo, que foi antes, né? Não tenho dúvida de que os holandeses também estavam secando o Brasil. Agora, Holanda e Espanha são os países que mais perderam disputas de pênaltis em Copas do Mundo. Inclusive, a de 98, né? A Holanda perdeu para o Brasil na semifinal, nos pênaltis, né? Então a Holanda, coitada, nos pênaltis é azarada. Eu gostaria só que Vossa Senhoria tirasse aí os seus e deixasse os meus pra gente já começar a trabalhar os nossos colaboradores, aqueles que estão sempre com a gente. Mas é assim, gente, Copa do Mundo, eu acho que a superação brasileira ali foi mental, viu? Foi mental, o técnico foi fundamental para que a gente tivesse aquela seleção apertando o Japão no segundo tempo, mas com consciência, porque o que estava acontecendo no segundo tempo, a seleção estava apertando o Japão, mas aquela coisa desordenada, né? Aquela coisa assim atabalhoada, o Japão sempre tinha uma sobra, ou seja, a gente percebeu o Ancelotti ali nos vestiários, conseguiu tranquilizar o time brasileiro. E que venha a Noruega ou a Costa do Marfim.
2: Prefere quem?
0: Rapaz, eu não vi nenhuma das duas jogar ainda, velho. Aí eu tô aqui, eu não sei, eu acho que pela tradição, 6 por meia dúzia, né? Pela tradição. Agora, pelo que elas estão apresentando na Copa, eu não vi ainda. Hoje eu vou tirar a conclusão, né? Hoje eu vou assistir ao jogo e vou ver quem a gente prefere, se Costa do Marfim ou Noruega. Tem o Haaland lá, Marco Viana falou também de outro jogador que é bom, mas eu não assisti o jogo. Ele disse, olha, Tony, tem o Haaland e tem outro jogador muito bom da Noruega. Eu não conheço, só conheço o Haaland e não conheço também o time da Costa do Marfim. Então, se é assim, o melhor é ficar em cima do muro por enquanto, viu, Marco? Viu,
2: você é caco de vidro, é? É lagartixa?
0: Não, é sou cerca elétrica.
2: Rapaz, ó, pela tradição, teoricamente, a Marfim é mais menos preocupante.
0: Menos preocupante, né?
2: Eu prefiro Marfim.
0: É. É, de lá, a gente. Forma, eles caçam elefante, né?
2: E a gente faz gol. Porque com essa badalação de Haaland, esse cara aí que é o meio-campista, que é cracão, você vai jogar com a seleção que eles acham que foi a melhor seleção de todos os tempos, né?
0: É, estão dizendo que. Porque também a Noruega nunca.
2: Também o Japão.
0: Agora
2: era
0: tem um detalhe que eu tava esquecendo aqui, velho. Você sabia que o Brasil nunca venceu a Noruega em Copa do Mundo? Foi. Eu não sei quantas vezes o Brasil enfrentou a Noruega. É. Pesquisa aí, Santanino, faz-me um favor.
2: Confronto de Brasil.
0: Se o Brasil já venceu a Noruega em Copa do Mundo. Rapaz, parece que não, viu? Parece que não. Parece que não, nunca venceu, não. Posso estar enganado, mas parece que não. Seja lá o que Deus quiser, eu acho que a superação mental do Brasil foi fundamental. 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E aí, tem alguma informação sobre o Brasil?
2: Nunca.
0: Nunca venceu?
2: 2 empates.
0: Tá vendo? 2 empates. Gelada. A gelada Noruega, aquele time frio, né? Dos chamados países nórdicos. Qualidade de vida lá em cima. É, meu amigo, vamos ter um país pequeno, né? Mas em Copa do Mundo o Brasil nunca venceu. Foram 2 encontros e 2 empates.
2: Olha, na Copa do Mundo a Noruega venceu em 98, 2-1. Em amistosos o Brasil empatou 2.
0: Em 98, né? O Brasil enfrentou a Noruega, né?
2: Foi, tomou 2-1.
0: O Brasil?
2: Sim.
0: Vixe,
2: misericórdia. E Noruega já deu 4 no Brasil em 97. E 2 empates de 1-1.
0: Aí no 97 foi um amistoso, né?
2: Aham. Uhum.
0: É, rapaz, então.
2: Nós somos freguês. É por isso que eu quero o Mafinho, viu? Prefiro agora, chifre de que porrada.
0: E agora, A Holanda, a Suécia já jogou já?
2: É hoje, não?
0: Suécia? Suécia aí? Suécia aí?
2: E França?
0: E França, pronto. Ai, ai, se acontecesse um milagre, porque pra Suécia vencer a França, só um milagre. Aí, cara, seria bom a gente pegar uma Suécia. Por quê? Porque em 58 fomos campeões em cima da Suécia, né? Lá na Suécia, inclusive. E em 94, quando fomos tetra, pegamos a Suécia na primeira fase, 1-1. E na semifinal, que o Brasil ganhou de 1-0 com aquele gol de Romário, né? O baixinho entre os suecos, bem grande. Então, pelo desempenho do Brasil diante da Suécia em Copas, eu preferiria a Suécia. Porque a França sempre eliminou o Brasil em Copa do Mundo. Inclusive ganhou um título em 98 em cima do Brasil. Eliminou em 86, ganhou a Copa de 98 na final e nos eliminou em 2006. E para quem não tá satisfeito, ainda eliminou em Olimpíada em 84 na final, quando a gente ficou com a medalha de prata e os franceses com medalha de ouro. Eu tinha 13 anos e lembro, 2-0 França. Ou seja, a França, Santarini, é um adversário indigesto. Eles gostam de jogar contra o Brasil.
2: Mas temos 5 títulos.
0: É, e ele só tem 2, né?
2: É.
0: Quer ir para 3, né?
2: Que ganhou recente, né?
0: É, a França foi campeã do mundo agora, em 2018. Ou, em 98 e 2018. Então, é praticamente século XX, né?
2: Uhum.
0: Final do século XX e início do século XXI. A França até então, até 98, era coadjuvante em Copas do Mundo. Ou seja, só participava para eliminar o Brasil. Só. A França só participava de Copa para eliminar o Brasil.
2: E com craques na época.
0: Platini, hein?
2: Platini e companhia.
0: É, eu lembro disso. Bem, 9h15, Pinga Fogo volta já com outros temas, outros debates. Você fica à vontade aí para participar, hein? Você coloca também aqui o ouvinte no ar no Pinga Fogo?
2: Coloca. Geralmente o áudio, só que ouvi antes, né?
0: É. Valeu, 9h16.
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4: É, graças a Deus estamos comandando aí o nosso Pinga Fogo com muita energia. É, tem que ter energia aí para apresentar Pinga Fogo, voz da cidade. 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A filha de Luiz Gonzaga tá gostando muito, não, viu? Tá criticando, a neta, melhor falando, a filha não, a neta. Ela tá fazendo críticas as festas juninas atuais. Ela disse que é esperteza comercial, abre aspas. Em meio às discussões juninas envolvendo nomes históricos do forró, como Santana, esse eu não conheço, Flávio José, Petrúcio Amorim e Alcimar Monteiro, sobre a preservação do gênero e da cultura nordestina, a Mora Pera, neta de Luiz Gonzaga e filha de Gonzaguinha, afirma que forró tradicional deve ocupar lugar de destaque durante o mês de junho em todo o Brasil. Ela destaca que, especialmente o Rio de Janeiro, existe um forró de pé de serra com artistas e grupos que podem enriquecer e fortalecer a programação junina. Ela disse isso em entrevista à Rede Globo. Ou seja, Santarino, o discurso aí de que o São João está descaracterizado, pagode, arrocha, né? Sei lá, o que é que mais aí tem, né? Aí, segundo o sertanejo, segundo os mais tradicionais, aqueles que não querem um São João Nutella, mas um São João raiz, e fica a discussão, né? Agora, uma coisa é certa, o dinheiro tomou conta de tudo, né, cara? Tudo por onde você parte hoje virou negócio. São João não era negócio. São João era uma cultura popular comemorada na casa do vizinho, com a fogueira na frente de casa, com um arraiazinho ali no povoado, um sanfoneiro, com triângulos, a bumba, aí vinha o Luiz Gonzaga. Eu acho que a última grande expressão desse forró que a gente chama, que bem não é um forró, é um shot autêntico, é Flávio José, que também anda aborrecido, desprestigiado, enfim. É, o debate está posto. Agora, a pergunta é: como resgatar uma coisa que talvez a gente não tenha mais um público que queira totalmente aquele estilo antigo de São João. Eu gosto dos antigos São Joões. Porém, essa garotada aí, eu acho que ela não tá muito afim desse São João não, viu?
5: Eu quero saber se na festa de Barretos toca axé. Eu quero saber se no São João, no, na festa dos goianos, lá com os sertanejos, toca forró.
4: Eu quero saber se em Pernambuco eles conseguem manter a mesma resistência no carnaval, que eles não abrem, né? Em Pernambuco eles mantêm muito ainda a tradição do carnaval pernambucano no frevo. Se eles estão conseguindo fazer isso no São João, eu não tenho acompanhado.
5: Eles proibiram lá, lembra o trio elétrico?
4: Exato.
5: Lembra então, da polêmica?
4: Isso depende de leis. Depende de leis. Até que ponto uma lei proibindo uma banda de pagode no São João vai ferir a liberdade do público escolher o que ele quer? Tem tudo isso também. Peraí, vamos criar aqui uma lei nacional. Acho que municipal cai, né? Ela seria analisada como fora de competência de um município. Criar uma lei própria para dizer, ó, aqui só vai tocar isso. Não vai tocar isso no São João. Ou o estado, por exemplo. E aí os grandes artistas, como é que ficariam? E os fãs desses artistas? É dar panos para as mangas essa discussão.
5: Mas Kleber uma vez aqui disse assim, Santa, tudo bem, vamos tocar só forró em São João e São Pedro, certo? Ok. Até quando que o sanfoneiro mais tradicional já tá ficando velhinho? Os bons já foram. Essa galera nova trocaram a sanfona pelo teclado. Então, vai chegar um momento, se não houver uma geração de sanfoneiros que façam, ou pelo menos mantenham a tradição do forró, o forró vai morrer. Como a fogueira já morreu, a tendência dos fogos também morrer, a camisa de tabaréu com a estampa nas calças também ninguém vê mais. Então, aos poucos, a tendência é essa geração Z aí, quer saber de outras coisas, mesmo de tradição.
4: Agora já tá vindo a beta, né?
5: É a beta?
4: É a alfa, já passou. Minha filha é a alfa, né? Agora que tem 9 anos. Aí vem a beta. Já ganha essa atual, a beta, que o nosso, alfabeto já esgotou, né? Agora vamos pro grego. Quando chegar no ômega, né? Que é a letra Z, é a última. É a última do grego.
5: Agora sim, Tony. Isso vai também de gestores, a questão da lei. Tudo isso ajuda a formatar um modelo que não deixe que a tradição corra. Eu, gestor de uma cidade, não entra outro ritmo, só entra forró. Eu gestor de uma cidade
4: aí,
5: qualquer.
4: Aí o cara pode ir lá questionar na justiça, e aí?
5: Aí eu vou ter que pegar o setor de advogados e só aqui no meu forró da minha cidade não entra pagodeiro.
4: Agora sim, mas você falou uma coisa importante, porque o gestor, mesmo que não tenha uma lei, ele pode escolher as atrações que vão tocar no São João dele, nada impede. Eu acho que eu tô falando besteira. Eu acho que eu falei besteira. Porque o gestor pode decidir as atrações que ele quer contratar para uma festa.
5: Sim.
4: Né? Se o preço está compatível, se não está exagero e tudo mais, eu acho que daria até para economizar. O problema é a população. A pergunta que eu faço é essa, gente. Será que a população vai querer uma festa de São João
5: com grade raiz,
4: Jaiz, ou essa galera Nutella vai pedir outras atrações? E o prefeito vai querer se desgastar com esse público? Boa perder briga. O voto?
5: Boa briga.
4: Então, é uma questão muito de como é que chama? De choque de gerações. É um choque de gerações que a gente está vivendo. E a gente querer impor também o que nós vivemos na nossa geração a essa geração é querer brigar, remar contra a maré, porque não vai conseguir.
5: Gerações e costume, né?
4: Cada um tem seu tempo, sua mentalidade, as condições são outras. Nós estamos falando de um São João com internet, com celular, que é a principal atração de qualquer outra coisa. Se alguém perguntar qual é a principal atração hoje do mundo, o celular. Você passa pela polícia, ela está usando um celular. Você passa, você chega em um hospital, tem alguém usando o celular na recepção, às vezes até médico atendendo e olhando o celular. Aqui na rádio, a gente está fazendo o programa, quando dá um tempinho, olha o celular. Motorista, que não deveria fazer isso, está dirigindo e olhando o celular. Me digam alguma coisa hoje que pode dizer assim: ah, a gente só tem essa fonte aqui para formar cultura. Hoje o celular está formando o pensamento de todo mundo. As pessoas acompanham um vídeo emocionante e você sabia que eles usam exatamente o emocional. Você conquista pelo emocional. Então,
5: e tem outra coisa, tem países, por exemplo, que votou ao sistema monocrático de dar aulas. Eu vi, acho que foi na Noruega, lá ninguém, não, nas escolas foram proibidas de usar telas.
4: É, a Finlândia tomou essa atitude, acredito que Nova Zelândia, que são países ali próximos à Noruega, Noruega também.
5: Proibiram.
4: É, porque eles perceberam que escrever à mão não só desenvolve a sua coordenação motora, mas é um exercício excelente para o seu cérebro, e à medida que você escreve, você aprende. E outra coisa, tela acaba também fazendo uma desconfiguração do seu cérebro. Então você pode se tornar uma pessoa totalmente, um pouco, não vou dizer totalmente, mas um pouco alienada do mundo concreto. Tempo de tela hoje já é considerado um risco de doença. Então, eles estão voltando ao caderno escrever, eles estão voltando a ler no livro físico, porque isso tem afetado exames que foram feitos, dá para avaliar os estudantes, perceberam que os estudantes não estão conseguindo alcançar um nível de alfabetização desejado.
5: E outros estímulos, né? Cerebrais, como exemplo, um ambiente de confraternização, você já não divide um lanche com um coleguinha, isso. Não brinca uma bola, né? Não interage, não corre, mas não tem picula, não tem corrida de... Enfim, aí a galera fica ali, ó, direto, em casa, na escola, só tela, tela, tela, achando tudo fácil, ainda mais agora com a inteligência artificial. Você pega um texto e diz, eu quero que fale sobre a história do Correio do Brasil, o cara... A tela aparece lá, a história todinha para você, você entrega pro professor. Tá, tem professor sendo preparado para barrar ou, pelo menos, impedir que os trabalhos feitos em escola sejam consultados em inteligência artificial, que você não pensa mais, um ditado ninguém faz mais, ninguém vai para o quadro fazer uma conta de dividir. Acabou, cara. Essa geração aí é cibernética. A gente está lascado.
4: Não é fácil não, o mundo é outro.
5: A discussão é boa, a discussão
4: é boa. O mundo é outro, né? 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Santarini, traga aí os seus reclames.
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4: 9:31, Pinga Fogo volta já.

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8: E como é, minha gente, a opinião, a informação, a prestação de serviço, a utilidade pública, já estamos caminhando para os 38 anos, eu disse ainda há pouco o estúdio 90, mas é estúdio 99, né? O inconsciente falou dessa vez. 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Agora é o seguinte, ó, estamos vivendo aí no clima de Copa do Mundo, pessoal, o clima de São João já tá passando, já passou, estamos vivendo no clima de Copa, dia 19 é a final, pergunta é, como será agora, depois da Copa do Mundo, o cenário político, porque estamos a 90 e poucos dias das eleições. E pelo que eu estou vendo aí, de acordo com as pesquisas, ainda vamos ter uma eleição muito polarizada, uma eleição entre

0: o conservadorismo e o progressista, como vocês queiram. Às vezes esse conservadorismo chega até a ser reacionário. Eu não tenho nada contra conservador. Eu acho que tem alguém que pede mudanças mais rápidas, outros dizem, não, vamos mudar, mas não assim. Vamos imaginar também que o passado é importante, a gente ter coisas do passado no presente. Agora, o que me preocupa é quando o cara quer viver só como um reacionário, aqueles tempos antigos. Esse é o debate, viu, que vai, mais uma vez, tomar conta aí, Sandarina. Ainda vamos ter uma pauta de costume forte nessa eleição, né, entre o conservadorismo e progressistas. Enfim, é o que fica aí. E como se vai se desenhar o cenário político daqui para frente, né, com essa polarização, pelo menos em pesquisa, a gente está vendo uma polarização. As pessoas talvez não lembrem, mas a eleição passada, a diferença só foram 2 milhões de votos. Isso para um país é como se fosse 100 votos no município, numa eleição de prefeito, ou seja, uma eleição bastante apertada e talvez seja esse o cenário, Santarino, daqui para frente.
1: É, apesar dos acontecimentos, né? Agora mais recente, sempre tem uma novidade. Agora recente foi o Wagner, que foi, né, investigado a respeito de coisas lá com o banco BCG, o Banco Master, né? Tivemos o caso do filho de Bolsonaro, do Flávio, dois casos um atrás do outro seguidos. O primeiro foi o caso envolvendo a conversa que ele teve com o Vorkário, e logo em seguida, essa semana, a madrasta, né, se é que podemos dizer assim, jogou duro, gravou um vídeo que pegou mal, tanto para o partido como para os lados extrema direita. Eles estão vendo como é que constrói isso. Já há uma tendência, uma discussão de isolar o próprio Flávio. Aqueles cafetões, os grandões partidários, já estão acha que ele é uma presença, como é aquela que se fala,
0: que acaba causando desgaste, né?
1: Exato, causando desgaste. Mas mesmo assim, saiu uma pesquisa recente que parece que é um empate técnico. Eu não sei o que é que o povo quer. Não quer Lula, tem ódio do PT, mas querem Bolsonaro porque representa a continuidade das ideias de direita e de extrema direita. Agora, vamos ver. Há quem diga que como é o nome da mulher lá?
0: Michele
1: ficou ainda, não engoliu a ideia de ela não ser escolhida, né? E porque o que está lá nos Estados Unidos acha que o candidato tinha que ser um puro sangue bolsonarista, que a direita queria uma chapa do candidato lá do governo de São Paulo com Michele vice, era a chapa dos olhos deles, né? Uhum. Mas aí os filhos, me parece que jogaram água no ventilador, o vento, a areia, e essa chapa não foi concretizada, porque me parece que o que está lá nos Estados Unidos não queria de forma nenhuma, porque, segundo a declaração dele, se fosse uma chapa, como é o nome do governador de São Paulo?
0: É o Tarcísio.
1: Tarcísio Michele, o bolsonarismo acabava. Porque, claro, ele com o poder, com a caneta na mão, ele ia ser o principal líder da direita e da extrema-direita do Brasil.
0: Geralmente, né? O enteado não confia em sogra, né?
1: É.
0: Às vezes o marido também diz, rapaz, se essa mulher, o cara já velho, preso, se essa mulher chegar presidente da república, será que ela vai continuar me amando?
1: E o Zema e o Caiado, que até agora não disse pra que veio, né?
0: Não, Zema, toda vez que abre a boca, é um Deus nos acuda, viu?
1: O Caiado fica em cima de muro, né? E ele louco, torcendo pra que Flávio se lascasse.
0: Esses dias o Zema teve a coragem. Eu até pensei que era fake news isso. Mas depois eu vi outras fontes de dizer, não, esse negócio tem que tirar as mulheres do Bolsa Família, porque elas já têm tarefa em casa. Olha. Bota só os homens. Eu fiquei assim, eu digo, acho que esse pessoal fala mesmo já é pra provocar. Ele já fala assim, não, eu vou irritar esse povo aí, né? Então, cada vez que ele abre a boca, é um desastre. Agora, uma coisa que me preocupa muito ainda é o uso da religião. Porque quando você vai para Michele, o Flávio não tem feito isso muito, não. Mas a Michele, aliás, Flávio já chegou a dizer, né? Ah, é uma guerra espiritual.
1: Meu Deus.
0: O que é que eles querem falar com isso? Que é Deus do lado deles e do outro lado o demônio. Vixe, quando uma eleição vai para esse tipo de debate, aí você não está mais discutindo um país, você não está discutindo mais educação, você não está discutindo saúde, que é a pauta da política, né? Tudo a gente precisa resolver através da política, porque a política nada mais é do que relações humanas, né? Algumas institucionais, outras de interesse, ou toma lá da cá. Eu sou meio Maquiavel, porque muita gente olha para Maquiavel e acha que Maquiavel é uma coisa ruim. Não é. Maquiavel apenas olhou a política do seu tempo e disse: ó, é melhor você ser temido do que amado. Então ele começou a falar da política como deveria ser, não, como ela é. Então a política é isso, ela tem uma essência. A gente fica procurando pureza na política, mas a política, ela tem o seu corpo, tem o seu funcionamento, tem as suas leis de funcionamento, né? E quando a gente percebe que alguém está usando a questão da fé, que é uma coisa que pega as pessoas, né? Você falar em Deus, ah, meu amigo, Deus, quem é que tá do lado de Deus aí? Eu tô do lado de Deus. Quem é do diabo aí? Aquele ali, pronto. Aí, esse debate aqui, eu acho perigoso, perigoso. E eu não sei também, né, os líderes religiosos não reagem a isso, porque eles deveriam ser os primeiros, Santanina, a chegar e dizer: ó, pessoal, aqui é o seguinte, aqui é igreja, aqui é casa de oração, aqui é casa de Deus, pronto, da fé deles. Política que não entra, mas não, velho, os caras estão entranhados no poder, usando a influência. Eu tenho
1: usando o púlpito,
0: eu tenho voto porque eu tenho uma igreja cheia, eu tenho voto porque minha igreja no Brasil tem 4 milhões de seguidores. Aí você leva tudo isso para a política, aí você contamina a política, porque apesar de religião e política estar sempre ali coladinhas, mas elas nunca tiveram bons resultados. Sempre que a política deu uma dose maior à religião, deu problema.
1: E tem também, eu acho assim, padre, pastor, ele deveria largar a batina e o púlpito, quer ser candidato, vá. Polícia, eu quero ser candidato a deputado, largue a farda. E começar a apertar o cerco. Pastor, eu estou preocupado com a descompatibilização. Quem trabalha, eu acho que em meio de comunicação, que for candidato a deputado, acho que já o prazo terminou ontem.
0: Tem que sair, né?
1: Tem que sair do ar. Ou se afastar, né? No caso. E fora, sem contar aqueles que são ministros, que o prazo já iniciou e abriu. Agora a gente vai respirar, depois da festa de Heliópolis, a gente vai respirar política.
0: Será que vai ser tão forte assim?
1: Não tem jeito. Quando é uma eleição majoritária, só se fala nisso, os apoios, e viagem para cá, encontros políticos. Até outubro, meu amigo, faltam quantos meses? Julho, agosto, setembro. 4 meses para eleição.
0: Rapaz, e o intervalo do primeiro turno para o segundo vai ser pequeno, hein? E essa eleição é de segundo turno. Não vamos ter eleição decidida em primeiro turno em nível nacional. Vai ser de segundo.
1: Talvez estadual também.
0: Talvez estadual. Vai ser de segundo turno, as pesquisas indicam isso. A menos que a gente tenha aí uma candidatura que possa crescer e tire voto do Flávio Bolsonaro, e o Lula chega a 50% mais um, e a direita se fragmente. Eu acho muito difícil, porque os votos estão tomando destinos opostos. Não está buscando centro. Aqui no momento não dá para buscar centro. É por isso que não surge uma nova liderança política. É muito difícil surgir uma nova liderança política em ambientes de polarização. Por quê? Porque um fica com medo do outro ganhar, aí vai votar naquele. E o outro, que tem medo daquele ganhar, vai votar no outro. Aí não tem espaço. A gente viu aí algumas lideranças que amargaram isso. Marina Silva começou a campanha de 2018 bem, caiu pra caramba. O próprio Geraldo Alckmin, não foi? Que perdeu força também, se acabou naquela campanha. Nessa agora, Ciro Gomes minguou, né? Que era a terceira via com 20% dos votos. Tá vendo como polariza? Cada um pega seu lado e quem tiver no meio fica sozinho. Aconteceu com Marina, aconteceu com Alckmin, aconteceu com Ciro, e eu acho que agora tem muita gente dizendo assim: eu não vou não, porque o exemplo que eu já tive em 2018 e 2022, eu vou ser a próxima vítima, ou seja, terminar a eleição com 2-3% dos votos, né? enquanto os outros estão lá com 51 e o outro com 47, que aí fica muito difícil você competir em ambiente de polarização. Vamos ao comercial, daqui a pouquinho a gente volta com a última parte do Pinga Fogo.
1: Vou mandar um abraço pra Vitória, fez aniversário ontem, e a Ivone manda um abraço, Santarino, eu esqueci de mandar no rádio, então vale hoje também, aniversário é 24 horas, viu? Alô, Vitória, um abraço pra você, lá da Fazenda Cajazeira.
0: Aí eu vou tirar o último bloco pra ler algumas mensagens aqui, tá? Que mandaram pros nossos ouvintes, tá certo, gente? 9h47.
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1: 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Santarém.
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1: Pois é, 9:10, Deus nos dê um bom dia, parabéns para Kleber França, felicidades mil, hoje e sempre. A gente já parabenizou no Voz da Cidade, estamos parabenizando agora no Pinga Fogo o nosso colega de trabalho, Kleber França, que daqui a pouquinho vai estar trabalhando aqui para levar melhor informação para você até 1 hora da tarde, né? O Zé Américo, bom dia, senhores. Aí ele bota aqui, Lula e PT, o demônio com Gilmar e Moraes, o demônio para o Brasil, obrigado, bom dia. O pessoal só faz xingar. Vamos discutir propostas, vamos tirar o ódio do coração. Ouço o Pinga Fogo todos os dias, só que o programa de hoje está difícil de ficar ouvindo, poucos temas, demorados, além de Santarém. Oi, Santarém. Vamos lá.
3: Sobrou pra mim.
1: O que é que tá faltando aí?
4: Sobrou pra mim.
1: Não, pra nós.
4: Oi,
1: foi. Diz que tá, o tema tá demorado. E o que é que vocês fazem? Eu mesmo falo a verdade, eu ouço vocês falando de política também. O que é que vocês fazem que hoje a gente não tá conseguindo fazer, Santarém? Diga aí.
2: Não, falamos de esporte, falamos de política.
1: O que é que está diferente direções, hoje? Você que é
2: normal, apresenta. Normal.
1: Eu não entendi, foi
2: é
1: nada.
2: É porque assim...
1: Desde que eu tá sem graça hoje, porque eu tô aqui.
2: o programa é aquele vício, aquele hábito que as pessoas têm de ouvir.
1: Aquela voz, aquele estilo, né?
2: Uh-huh, é por estilo, eu não ligo mais para isso não, já tenho já muito tempo de estrada. E
1: mas eu acho assim. Que o problema aqui sou eu, o corpo estranho, né? Porque Santarina a galera já está acostumada. Agora sim, eu sou uma pessoa muito tranquila em relação a críticas. Eu não gosto quando a pessoa me critica no campo pessoal, que não é verdade. Agora, se você disser, eu não gosto de você como comunicador, normal, todo mundo tem o direito de dizer isso. Não dá nem processo, nem, entendeu? Eu não gosto de suas ideias, beleza. Agora, ruim é quando você começa a chamar o cara disso e daquilo, esculhambar, aí envolve a família, aí inventa mentira, aí é complicado, né? Mas eu até gosto da sinceridade dos ouvintes.
2: Também.
1: Porque até que ela pode nos ajudar a mudar, né?
2: A melhorar.
1: O que é que tá faltando aí, né? Eu tô aqui sem saber, eu queria melhorar aí, o que é que tá acontecendo que eu não consegui hoje substituir o decano, decano Marco Viana, é o decano, viu? O mais velho aqui.
2: É o Gilmar Mendes do Pinga Fogo, da rádio.
1: Ele é Gilmar Mendes, porque Gilmar Mendes não no caráter que Santarino está falando.
2: Não, né? Por ser decano.
1: Por ser o decano, o mais velho aqui da rádio. Eu sou o segundo, viu? O segundo mais velho de rádio aqui. Fiz agora aqui na Pomba FM. Quem chegou no dia 4 de março de 99, 4 de março de 2026, completou 27 anos, né?
2: É.
1: Não sei como é que o Luciano aguenta, Tony Santos, 27 anos. É o melhor patrão do mundo. Olha que eu já fiz coisas nessa. Eita, quando eu era mais assim, inocente. A gente é inocente, né, vai? Começa o rádio, aí acha que vai mudar o mundo. Eu comecei o rádio assim, igual uma bestalhada. Vou mudar o mundo. Eita, pra mim eu tava todo certo. Pra mim as minhas ideias eram as únicas certas. Depois a gente vai olhando assim, aprendendo com a vida. E vê que você, a primeira coisa que você começa é duvidar daquilo que você sabe. Sabe quando é que você fica realmente preparado para a vida? Quando você duvida daquilo que você sabe. Então hoje assim, eu digo, rapaz, mas como a gente muda mesmo, viu? Ah, até tomava a gente. Eu mesmo quando tratava de jogo de seleção, quando tratava de política, era aquela coisa, era mais emoção do que razão. E a gente vai amadurecendo, amadurecendo. É assim, gente. Parabéns pela sua postura jornalística, com imparcialidade e verdade. Gostaria de falar sobre dois pontos que o programa falou. São João, estamos errando na base. Nossas crianças estão crescendo sem referência na escola, sobre nossa cultura popular, até as apresentações de quadrilhas juninas, não vemos na escola, não sabem quem são Santana, olha eu aí, até eu tô nessas. Jorge de Altinho eu conheço. Patativa é o autor de Triste Partida, esse aí eu conheço, grande poeta, estudado inclusive por universidades francesas. Para valorizar o São João raiz, precisamos educar nossos filhos na cultura. Sobre política, é indiscutível as melhoras que o Nordeste teve com o governo Lula e os avanços em tudo. PT é o partido que investiga, doa a quem doer. Se Lula fosse esse ladrão, deixava investigar os filhos dele? Pois é. Então são as opiniões, né? Enquanto um diz que o PT é demônio, o outro diz que é a solução. Que é e assim segue a vida, né, Santana?
2: Que é anjo.
1: Mostrando essa polarização, né?
2: É.
1: Vai pros extremos.
2: Mas eu gosto dessas posturas, Tony, quando elas não saem dessa linha, né? De discutir política. Até agora eu não ouvi de ninguém propostas. Nem de um lado, nem de outro. Lula querendo manter o que fez, na linguagem dele, coisas positivas, e o que está chegando, Flávio, propostas para fazer, como é que vai resolver o problema da segurança pública, que hoje é um problema grave, problema sério até agora no Rio, vai manter a política de aumento do salário mínimo, como é que vai ser, vão mexer na aposentadoria de novo? Então essas garantias que eu quero ouvir daqui para frente, não blá blá blá blá blá blá, se é de direita e esquerda.
1: Esse cara tava dizendo, Flávio Bolsonaro tava dizendo, eu não fiz ainda do jeito que eu quero. Eu quero daquele jeito. Olha, está ótimo o programa, com mais seriedade, falou dos assuntos da atualidade, futebol, política. Que bom que alguns gostaram, né?
2: É normal.
1: Tem aqueles que não. Não é ódio, é o sofrimento dos comerciantes, impostos mais impostos.
2: Você tem
1: pelo
2: problema
1: que eu
2: hoje?
1: Sei, meu amigo, a gente tem uma carga tributária, não é de hoje, né?
2: Aí, um assunto para ser debatido
1: de hoje.
2: Com responsabilidade. Os comerciantes de lojas físicas estão sofrendo.
1: É o Zé Américo, só o Zé Américo. Para fechar aqui o programa, já está terminando, eu vou dizer o seguinte. Por que é que o Brasil comete esse erro? Você está certo. Porque taxa mercadoria, taxa serviço. Por quê? Porque não quer taxar bilionário e super milionários. Eu não tô falando de taxar milionário, super milionários e bilionários. Então, meu amigo, você só resolve isso, que esse peso para você e para a gente consumidor também.
2: Claro,
1: né?
2: Tá claro.
1: Então,
2: hein?
1: Todo país que é civilizado em impostos, em vez dele taxar mercadoria e serviço, ele taxa a renda de bilionários, cara. Então, o caminho é esse. Você tá certíssimo. Seria uma desonestidade intelectual minha dizer que não tem impostos absurdos para o comércio. Agora, qual é a solução para isso? A solução para isso, cara, é taxar bilionários, é taxar super milionários.
2: Começar com
1: é taxar as bets, entendeu? Aí você tem, por exemplo, gente que acha, não tem que taxar. Você vê uma isenção de imposto de renda para a faixa de R$5.000, que demorou a eternidade para passar, e aí você vê que teve que taxar um pouquinho, tirar um pouquinho lá dos bilionários, e os caras, não vai taxar bilionário, não.
2: E só aprovou quem diz não,
1: entendeu?
2: Seria uma atitude antipopular, né?
1: Exatamente.
2: Se a taxação começar por Neymar, viu? Que tem 7 bi.
1: Então, você não pode querer que um país deixe de arrecadar. Aí, como ele não tem poder e nem tem interesse político de arrecadar de quem é grande, vai arrecadar de quem é pequeno, o comerciante e o consumidor, que vai comprar mais caro. Santarino, um abraço,
2: tchau, tchau.
1: Até a próxima. Vem aí Kleber França e o aniversariante, parabéns para ele, e o Estúdio 99 na Super, na melhor, na mais amada, Pombal FM.

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1: Bom dia, minha Bahia querida, falei igual Santarini agora, bom dia meu povo. Estamos chegando aqui na sua 99.1 para te fazer companhia nas próximas horas, até uma da tarde. Eu, Kleber França, estarei animando aqui o nosso Estúdio 99, hoje, excepcionalmente, para que o nosso querido Mark Viana possa se recuperar, né? Mal-estar, garganta, acabou inflamando, e aí, já sabe, né? Nossa ferramenta de trabalho é a voz, e se a voz não tiver boa, não adianta vir, não tem como trabalhar. Então, uma boa recuperação, que ele fique bem logo, para voltar o quanto antes aqui para os seus queridos e amados ouvintes do Estúdio 99. Então, hoje eu tenho essa importantíssima missão de fazer a festa acontecer aqui no nosso Estúdio 99. Hoje é dia de festa, estou aí completando mais um aninho de vida, recebendo muito carinho, muitos abraços e homenagens aqui no WhatsApp da Pomba FM, dos nossos amados ouvintes. Então, vamos celebrar esse meu aniversário, né? Meus 31 anos, dessa forma, então, atendendo você, ouvinte, tocando sua música, mandando aquele abraço para você, agradecendo aí o carinho, a lembrança de todos, por estar nessa, né? Só gratidão por estar aqui com vocês, com saúde. Minha família tá bem, meus filhos estão com saúde, minha esposa tá com saúde, eu trabalhando, ao lado dos nossos ouvintes, tenho muitos bons amigos, excelentes colegas de trabalho. Então só tenho a agradecer ao bom Deus, porque Deus tem sido muito bom, muito generoso comigo, com minha família. Então só tenho gratidão por chegar a essa idade e ter tantos motivos para celebrar, né? Motivos esses que a gente está aqui todos os dias tendo essa oportunidade de agradecer, não só por hoje, no aniversário, mas sempre temos a oportunidade de agradecer e celebrar as coisas boas da vida. Tem problema, Cleber? Claro que tem um problema, claro que tem desafios, claro que tem obstáculos a serem enfrentados todos os dias, mas com Deus ao nosso lado, a gente vai superando tudo que surge, tudo que aparece, não é verdade? Então vamos nessa, pouco papo, muita música. Nosso Estúdio 99 está no ar e você pode participar através do 999001817. Depois de uma manhã muito informativa, com Voz da Cidade, com Pinga Fogo, a música vai invadir aqui o seu rádio nessa terça-feira, hoje dia 30 de junho de 2026. Pois é! Que seja um dia maravilhoso, de muita luz e muita paz para você também, viu? Olha, a primeira é um pedido musical aqui do meu irmão Zé Cardoso. Ele pediu para dedicar, para oferecer para mim. Eu prometi que ia tocar aqui no programa, no Estúdio 99. E ele disse que é uma música que emociona muito ele. E é uma música que eu também gosto. É uma música que dedico para todos os aniversariantes que junto comigo estão celebrando mais um dia de vida. E claro, ofereço pro meu irmão Zé Cardoso, que tá ligado aí na Pombal FM, para toda a nossa família. Valeu, Zé, um abraço, tudo de bom. Estúdio 99 tá só começando. Até uma da tarde, Kleber França na Pombal FM, animando, agitando, fazendo acontecer aqui na 99.1.

0: FM. Abrindo com Zezé de Camargo e Luciano, Flores em Vida. A Kétima chegou aqui. Não é o baú agora não, Kleber? Eu falei, é o baú. Porque ela estranhou a música de Zezé de Camargo e Luciano, Flores em Vida, no baú. Mas é uma música que é de 2015, então já tem 11 anos, então já é saudade, né? Já faz parte aqui do nosso acervo, do nosso baú da Pombal FM, Dona Kétima. É saudade, passou de 10 anos, já é saudade.
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0: 10 e 10, na melhor. Um abraço aqui pro Zezé, manda o áudio, daqui a pouco eu reproduzo, pra Lourdes, Ivone na Fazenda Cajazeira também curtindo o nosso programa, tá deixando aqui os parabéns pra mim. Obrigado também, deixando os parabéns pra a sua filha, que foi ontem o aniversário dela. Um abraço, obrigado pela participação. O nome da filha dela é Vitória.

0: Temporal de Amor, Leandro e Leonardo. Deixar um abração especial aqui pro meu xará Kleber, esposa da minha gerente Érica, tá aqui deixando os parabéns pra mim também, a minha gerente que tá de férias, tá ouvindo a Pomba FM, estamos todos com saudades, viu Érica? Um abração pra você, obrigado pelo carinho de sempre, sempre, sempre, tem muito carinho por todos nós aqui da Pomba FM. Valeu! Vamos ouvir o povo! Deixa o povo falar!
1: Bom dia, Kleber! Bom dia a todos os ouvintes da Rádio Pomba FM, aqui é Zezé de Nova Sori. Kleber, em nome do povo de Nova Sori, quero te desejar um feliz aniversário, que Deus continue te abençoando, cuidando de você, de seus filhos, da sua esposa, e que você, Kleber, continue sendo esse locutor nota mil que é aí na Rádio Pombal FM. Um locutor diferenciado dos demais. Não quero dizer com isso que os outros não são bons, são sim. Mas você é um cara que dá atenção 100% aos seus ouvintes. Quando a gente manda aí um recadinho, algo desse tipo, você lê, fala no nome, sim, do ouvinte, que isso é muito importante, falar o nome do ouvinte. Isso na rádio, nas TVs, tem que falar o nome do ouvinte. E existem locutores que esquecem de falar o nome do ouvinte. Então, cara, por você ser esse locutor nota mil, que dá atenção aos seus ouvintes, em nome do povo de Nova Sori, te desejo um feliz aniversário. E que você possa tocar uma música que fale em amigo, porque você é aquele amigo de verdade. Parabéns, que Deus te abençoe hoje e sempre, Kleber. Continue sendo esse cara que você é. Que goste de dar atenção aos seus ouvintes. Com isso você cresce e a rádio muito mais ainda. Parabéns,
0: valeu,
1: meu Zezé de Nova Sori. Um abraço, meu amigo. Fica na paz de Deus.
0: Abraço, obrigado pelas palavras e pelo carinho. Um abraço você também para todos de Nova Sori, que eu tenho um carinho imenso por essa terra que nos recebe tão bem. Sempre que fazemos, realizamos alguma visita, alguma reportagem, o povo de Nova Sori nos acolhe de uma forma assim maravilhosa. Né? Então um abração, valeu Zezé, obrigado pelas palavras. Geilza, um abraço para você, obrigado aqui pela participação, tá na escuta. Quem mais? Maria Luzia, lá de Olindina, povoado Bebedouro, deixando os parabéns para mim também, obrigado, toda a felicidade do mundo para você, obrigado, bom demais saber que você tá aí na escuta. Clarete Pitanga de Nova Sori, Maria Clarete de Nova Sori, um abraço, também tá ouvindo, curtindo o nosso Estúdio 99 que está só começando, tem muita música boa pra rolar, mas antes eu quero aqui 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Vamos para um intervalo rápido, daqui a pouco eu volto, tem mais música, tem mais baú, mais saudades, pra gente curtir aqui na melhor. Fique ligado! Voltamos em instantes.
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8: Já estamos de volta, agora 10 horas 25 minutos na Pomba FM. Parabéns, Kleber. A Eunice está deixando aqui muitas felicidades, muitos anos de vida, saúde e paz. Valeu, Eunice. Tá ligadinha também na Pomba FM, gratidão.
9: Bom dia.
8: Bom dia. Oi.
9: Quero ouvir uma música. Lá do fundo do baú, viu?
8: Maravilha.
9: Fica ao seu critério. Nita, da Fazenda Pau de Rato. Ofereço para todos os ouvintes. Ofereço para você também, que Deus nos abençoe.
8: Amém.
9: Um excelente dia, um abraço e muito obrigado.
8: Valeu, minha querida Anitta. Tá ligado na Pomba FM. Bom dia, Kleber. Tudo bem? Gostaria de ouvir uma música, a música Raridade, para mim ouvir. Oferece para você, parabéns, felicidades, que Deus te abençoe grandemente em sua vida. Sua vida sempre. Marlene, oi Marlene, um abração para você também. Obrigado, viu? Kleber França, meus parabéns, vai para você também, para minha linda filha Kelly. Hoje também é o dia dela, sua mãe Ana da Tapera. Olha aí, Kelly, a sua mãe Ana tá aqui desejando também um feliz aniversário para você. Parabéns, felicidade, tudo de bom. Pessoas inteligentes, bonitas, elegantes nascem no dia 30 de junho, viu? Um abraço. Um abraço também aqui pro nosso ouvinte. Deixa eu ver o nome dele aqui logo. O Marcos, grande Marcos. O Marcos tá aqui dando os parabéns para mim. Obrigado. Tudo de bom para você e sua família. Amém. Grande Marcos. Marcos que durante muitos anos fomos vizinhos, né? Filho de seu Didi. Um abraço. Obrigado aí pelo carinho. Grande Marcos. Meu vizinho de porta. Morava de frente para minha casa. Maria José, a mãe do Walterley, tá deixando os parabéns para mim também. Que Deus lhe abençoe grandemente, com muita saúde, paz, felicidades mil. Um abraço, tudo de bom. Maria Célia também tá aqui deixando o alô. Fala, Maria Célia.
10: Bom dia, Kleber.
8: Bom dia.
10: Parabéns. Que Deus lhe ilumine o seu caminho. Deus.
8: Obrigado.
10: Que você continue locutor, nota 10.
8: Amém.
10: Eu quero pedir que a música de Raça Negra.
8: Olha só, que boa pedida. A gente vai tocar Raça Negra pra você, pra todos os ouvintes da Pombal, mais uma do baú, mais uma saudade, que a gente resgata e dedica, oferece pros nossos ouvintes. Quem mais tá participando? Leia, oi Leia. Kleber, feliz aniversário, muitos anos de vida. Valeu, pessoal lá de Tamanduá-Cipó, ouvindo a Pombal FM. Kleber, avisa a prefeitura que tem uma lâmpada queimada na rua Pedro Brasil, entre a Marruá e o SS Atacado. Já faz mais de um mês. Ô, pessoal da prefeitura, atenção, setor de iluminação pública, Secretaria de Obras, dá atenção a essa demanda aí da nossa ouvinte, viu? Tá a lâmpada queimada já há um mês. Ô, Lourdes, um abraço pra você lá no povoado Tapera.
10: Bom dia, Cleber. Deus,
8: bom
10: parabéns.
8: Dia.
10: Que Jesus.
8: Obrigado.
10: Te dê a paz e saúde e sossego. Que Nossa Senhora Aparecida passe na frente de todos os perigos na sua vida.
8: Amém.
10: A cada minuto, a cada segundo e a cada dia. Que Santa Dulce dos pobres ilumine seus caminhos e te abençoe sempre.
8: Amém.
10: Meus parabéns, aqui é Lourdes por Guatapera.
8: Valeu, Lourdes. Muito obrigado pelas palavras e pelo carinho. 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

0: deixar a vida me levar, Zeca Pagodinho. Aqui na Pomba FM agora, 10 horas 39 minutos. Deixa a vida me levar, vida leva eu. Ouvinte no ar.
1: Bom dia, Kleber.
0: Bom dia.
1: E quem fala é Maria Deusinha do Pão de Feijão, viu? Meus parabéns.
0: Obrigado.
1: Que Deus te dê muitos anos de vida e saúde e paz.
0: Amém.
1: Eu realize esse mais um ano e mais anos de vida, viu? Meus parabéns. Que Deus te dê muitos anos de vida e saúde e paz. Seja esse locutor nota mil, viu? Meus parabéns.
0: Gratidão pelo carinho.
1: Realize todo o seu sonho. Um bom dia.
0: Valeu, querida. Tudo de bom pra você também. E ótimo dia.
2: Bom dia, Kleber. Aqui é a Cristina da Vila Operária. Eu desejo um feliz aniversário. Que Deus dê muita saúde, muita paz. E tudo de bom pra você, que você consiga realizar seu sonho. E você passar sua mão de unha pintada. Ofereço pra todos os ouvintes da Rádio Pomba FM.
0: Daqui a pouco eu toco, na sequência de sucessos eu toco aí unha pintada pra você, viu? Mara do Povoado Tapera ofereceu pra todos aqui da rádio música de Rita Lee, Doce Vampiro, e pra você, e pra todos, e pra você, um feliz aniversário. Obrigado, valeu, tudo de bom, que Deus lhe conceda paz e saúde, amém, que assim seja. Desejo tudo em dobro pra você também. Quem mais?
3: Bom dia, Kleber.
0: Oi, bom dia.
3: Aqui é Rita da Lagoa Grande, Nova Sori.
0: Oi, Rita.
3: Eu não conheço você pessoalmente, mas sei que você é uma pessoa maravilhosa. Sempre
0: obrigado.
3: Que eu peço música ou mando mensagem, sou bem atendida por você. Muito obrigado, que Jesus lhe ilumine, lhe proteja, você e sua família, pelo dia de hoje e de sempre.
0: Eu que agradeço vocês todos os dias por me permitir entrar na sua casa, né? No seu local de trabalho, no momento de lazer, como diz a música da rádio, né? A gente tem essa responsabilidade de entrar no seu lar e saber que você nos permite e nos recebe bem todos os dias, para mim já é muito gratificante, tá bom? Valeu, Rita! Vou tocar Doce Vampiro, Rita Lee. Agora na Pombal, 10h41. 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

0: Agora 10 horas 49 minutos, estamos de volta. Estúdio 99 até 1 da tarde, te fazendo companhia aqui na Pombal FM, no oferecimento da Alessandro Óticas. 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Na Pombal agora, faltando 10 minutos para as 11 da manhã, ouvinte participando. Um abraço pro nosso querido Raimundo Camilo, lá do Poço do Agostinho. Está parabenizando aqui, me parabenizando, desejando felicidades, muitos anos de vida. E também está pedindo a música de Brega e Vinho, Moranguinho. Toco já já. Depois da sequência de saudades do nosso baú, Matheus lá do Povoado Poço tá pedindo música de Toque 10. Diga Sim Pra Mim, oferece pra Larissa, que mora lá no Povoado Barrocão. A gente vai tocar também daqui a pouquinho na sequência de hits e sucessos aqui na 10 da Bahia. Quem tá participando também é a nossa ouvinte Mari, lá da deputada Antônio Brito, desejando aqui os parabéns pra mim, obrigado, Deus abençoe sua vida sempre, que você continue sendo essa pessoa maravilhosa, abençoada por Deus, locutor nota mil, valeu, obrigado, viu Mari? Ela pediu música de Roberto Carlos, ofereceu pra mim, valeu, valeu mesmo, eu gosto de Roberto, viu? E gosto muito. Alô, Marinalva, fala, Marinalva.
1: Bom dia, Kleber.
0: Bom dia.
1: Parabéns.
0: Obrigado.
1: Que Deus te abençoe, que você continue sendo esse locutor maravilhoso. Todos são, todos aí da rádio. Não, mas como hoje é mais importante, porque hoje é seu dia. Valeu. Que Jesus te abençoe, que o Espírito Santo derrame chuva de bênção na sua vida, na sua família. Desejo tudo de bom. Viu? Um abraço e fique com Deus.
0: Gratidão, minha querida. Olha, eu vou tocar a música de Roberto Carlos, O Homem. Essa música é linda. E eu peço que você preste muita atenção na mensagem que essa música passa. 10 horas e 52 minutos.

0: Roberto Carlos cantou O Homem. Linda essa canção, né? Linda, linda, linda, linda. Existe uma lenda urbana muito forte no Brasil de que a letra de O Homem teria sido psicografada por Chico Xavier e entregue a Roberto Carlos pelo espírito Emmanuel durante uma visita ao cantor em Uberaba, Minas Gerais, isso nos anos 70. A realidade é outra, né? Seria muito interessante nessa história, mas trata-se de um mito popular. A canção é oficialmente uma composição de Roberto Carlos e Erasmo Carlos, embora Roberto realmente fosse um grande admirador de Chico Xavier e o tenha visitado várias vezes, né? A autoria da faixa pertence à icônica dupla da Jovem Guarda, Roberto Carlos e Erasmo Carlos, mas não tira o brilho, né, dessa letra, de forma alguma, né, uma música que durante os relatos, né, na letra, ela faz uma clara alusão a Jesus Cristo, né? A letra é uma homenagem sensível a Jesus Cristo, embora o nome dele nunca seja citado ou mencionado durante a letra, você pode perceber. E a gente curtiu essa linda canção, atendendo o pedido dos nossos ouvintes. E claro, um pouquinho também do meu pedido, né? Porque ele só pediu o Roberto Carlos, poderia ter tocado outro, mas eu queria ouvir muito essa música. Eu gosto muito dela. Um abraço pro o Belo da Mirandela, tá ligado na Pombal FM. Manda um alô aí pro Gilvânio na Aldeia Joá, curtindo a Pombal FM. Grande abraço, parabéns, Kleber, que Deus te abençoe sempre. Muita saúde, muita paz, felicidades mil pra ti. É a Simone Alves, deixando esse abração pra mim. Obrigado, Simone. Bom dia, Kleber, aqui é Nice. Primeiramente quero te desejar um feliz aniversário. Que menino de Jesus abençoe você e sua família, parabéns. Gostaria de ouvir uma música do Roberto Carlos. Toquei agora, Roberto, ó. Mas fica aí o nosso alô pra você. E claro, a gratidão sempre pela audiência. 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

Esse é o Edson Gomes, fechando o nosso baú de hoje com a música Árvore. Agradecer a todos que participaram do baú, pedindo sua saudade. Agora a gente vai tocar um pouquinho de tudo na sequência de sucessos, onde você vai poder pedir aí a sua canção favorita, a sua música favorita que está bombando no momento, tá bom? 11:06, no oferecimento dos maiores anunciantes do rádio, a gente segue firme até 1 da tarde aqui na Pombal. 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Na Pombal agora, 11:08. 11:08. Fique aí, docinho. Unha pintada, pra galera que pediu mais cedo aí, demorou, mas chegou a vez de vocês. 11:08 na 10.

0: Pensa direito, toque 10 aqui na Pomba FM, 11:13. Ouvinte no ar, na Pombal agora, 11:14.
1: Boa tarde, Cleber, aqui é o ciclista do Barro Vermelho. Eu gostaria muito, amigo, de ouvir uma música aí, de Amado Batista.
0: Ah, não, não é esse áudio não, é esse aqui.
1: E Kleber, aqui é Vando Ciclista do Barro Vermelho. Gostaria, meu amigo, de ouvir uma música aí de Edson Gomes e oferecer aqui a todos meus amigos aqui do Barro Vermelho.
0: Valeu.
1: E um bom dia pra você, meu amigo.
0: Um abraço, tudo de bom pra ti. Bom demais ter sua companhia, ter sua audiência.
2: Bom dia, querido.
0: Oi, Lúcia.
2: Estou mandando mensagem pra você pra desejar seus parabéns pra você. Muitos anos de vida e saúde. Que Jesus abençoe sua vida, a vida da sua família.
0: Obrigado, querida. Tudo de bom
2: hoje
0: pra você
2: sempre.
0: Também.
2: Hoje obrigado.
1: Sim. Bom dia, Kleber.
0: Bom dia.
1: Fala, César. Pelos parabéns, César. Viu?
0: Obrigado.
1: Que Deus te deseje muitos anos de vida e saúde.
0: Amém, querido.
1: É, passa uma música de Sérgio Reis. Ofereço a você e a todos os aniversariantes de hoje.
0: Beleza, um abração. A Rai também está aqui participando. Parabéns, Kleber. Que Deus abençoe grandemente. Obrigado.
3: Parabéns, meu grande brother, meu grande Kleber França, o estourado da cidade, viu?
0: Valeu, chocolate.
3: Deus abençoe, lhe dê tudo de bom a você e a sua família.
0: Amém, valeu.
3: Manda aí pra mim e pra você também celebrar Jamil. Valeu? Um abraço do chocolate, cara.
0: Ah, meu irmão, obrigado aí pela participação. Grande chocolate. Tá sempre aí ligado na Pomba FM. E hoje tirou um tempinho para parabenizar o colega, parabenizar o amigo. Valeu, irmão. Valeu, valeu mesmo, viu? Vamos tocar, celebrar música do Jamil pra gente festejar mais esse lindo dia. Alô, Zito. Um grande abraço é pra você, Zito. Zito também deixou sua mensagem. Fala, Zito.
4: Bom dia, Kleber. Bom dia, Kleber. Aqui é Zito da Fazenda Cajueiro. Meus parabéns. Que Deus e abençoe a você, a mim, toda a nossa família. Que Deus abençoe, lhe dê muitos anos de vida. Esse locutor, você e todos que estão na rádio. É o divertimento. Que Deus abençoe, lhe dê muitos anos de vida. Um abraço. E as músicas, você joga aí para todo mundo. Pra galera aí dos Campinhos, Fazenda Cajueiro, Mil e Um e Rio Quente, Cipó, Boa Hora, Pombá, mundo inteiro.
0: Valeu, Zito, obrigado.
1: E aí, Quebra França.
0: E aí, Sandro.
1: Bom dia.
0: Bom dia.
1: Aqui é Sandro. Feliz aniversário pra você, viu, Quebra França.
0: Obrigado, meu querido.
1: Muitos anos de vida e saúde.
0: Amém.
1: Você é um locutor nota mil. Valeu. Tem um bom trabalho, Quebra França.
0: Tudo de bom pra você também.
1: Você passa essa música de John Lennon pra mim, por favor. Valeu.
0: Valeu.
1: A escolha é sua.
0: Toco já.
1: Olha, tchau, Quebra França. Tem um bom dia, um bom trabalho.
0: Grande abraço. 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Galera, 11:18, agora celebrar Jamil.

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1: Vem! 11:24 aqui na Pombal FM. Estamos de volta. Um abraço aqui pra Helena lá em Nova Sori, tá ligada na Pombal, deixando os parabéns aqui pra Kleber. Valeu, obrigado. Que Deus te ilumine, muita saúde, sabedoria, paz. Continue sempre dando o seu melhor. Você é uma figura. Tenha um excelente dia. Valeu, Helena Cardoso, de Nova Sori. Aproveitando o nosso programa. Bom dia, Kleber. Tudo bem? Gostaria de ouvir uma música, a música Raridade, oferecer para você. Parabéns, felicidades. A gente já vai tocar a música Raridade. Ela tá até cobrando aqui que eu não toquei. Porque no início do programa é só saudade, né, minha querida? Aí não dá para a gente tocar outros tipos de canções, enfim, mas a gente vai tocar agora pra você, viu? Vanessa Oliveira, desejando aqui muitos anos de vida, saúde, paz, muita felicidade, que o menino Jesus ilumine sempre seus passos, amém. Obrigado, viu, Vanessa? Vanessa Oliveira, irmã do nosso querido Walter Oliveira. Luiz, também tá ligado aqui na 10. Valeu, Luiz, bom dia pra você também. Aqui é Maria. Maria tá aqui participando, desejando feliz aniversário. Também para sua filha, para sua sogra, e pediu música de Padre Marcelo. Feliz aniversário. Ela fez aniversário ontem. Olha só que coincidência. Parabéns para você, atrasado. Parabéns, Kleber. Muita saúde e felicidade. Daniela, valeu, Daniela. Augusta também está aqui participando. Oi, Augusta.
2: Bom dia, Kleber Francis. Estou bom passando dia para desejar um feliz aniversário. Muitos anos de vida, paz, saúde e tudo de bom, enfim. Que Deus abençoe nós todos. Um abraço, fica com Deus. Augusto da Presidente Pérez.
1: Valeu, minha querida, tudo de bom pra você. A gente segue firme aqui na Pombal FM. Agora tá chegando Anderson Freire. Raridade.

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8: Agora na Pombal FM, 11 horas 34 minutos. Estamos de volta até uma da tarde. Tem Kleber França no estúdio 99. Você deve estar estranhando, você que ligou o rádio agora. Habitualmente você acompanha quem nesse horário? Mark Viana está um pouco indisposto, está com um pouquinho de dor de garganta, mas brevemente ele vai estar 100% recuperado e vai voltar aqui para o estúdio 99. Por isso que hoje eu estou aqui o substituindo, tá bom? Mas Mark Viana está bem, ele está só se recuperando e já ele vai ficar 100% e volta aos microfones da Pombal. Beleza? Ouvinte no ar, vamos ao que? Os recados, as mensagens do ouvinte.
9: Um feliz aniversário para você, que Deus dê muito saúde. Obrigado. Saúde. Que você continue essa pessoa que você é, uma pessoa humilde, uma pessoa de caráter bem prosseguido aqui na nossa região. Conheço você desde a infância, você sempre foi essa pessoa doce, humilde, uma pessoa sincera, uma pessoa de muito respeito. Kleber, eu te peço aí para começar o nosso começo de tarde, Raridade, essa música é muito forte, ela mexe com nossos corações. Valeu, meu brother, feliz aniversário de Alan Kirchhoff para você, beleza?
8: Valeu, meu irmão, obrigado. Já toquei aí a seu pedido musical, a música Raridade.
10: Bom dia, Kleber, Deus te abençoe.
8: Opa, bom dia,
10: amém. Que dê muita saúde, muita paz, que Deus te ilumine sempre. Obrigada por ser seu locutor sempre presente com todos os ouvintes. A gente pede uma música para você, você toca na hora, você arrasa. Um grande abraço, sua amiga Teia. Deus abençoe você e sua família sempre.
8: Amém.
10: Obrigada, Kleber, Deus te abençoe. Muita saúde para você. Me parabenizei em Santarém, pensando que você não vinha nesse horário. Mas agora estou parabenizando você agora. Parabéns, maravilha. Deus te abençoe.
8: Obrigado, amiga. Obrigado mesmo pelo carinho de todos. Zé Leal, Zé Macedo, tá aqui participando também.
11: Ô, Kleber, bom dia.
8: Aqui bom dia.
11: José do Camarão.
8: José do Camarão.
11: Sou você tá completando anos hoje, ficando mais velho.
8: Velhinho já.
11: Quero que você passe uma linha pra mim de Léo Castro. Agradecer também a amiga Quininha e a Donias. Meus parabéns. Jesus lhe abençoe, muitos anos de saúde e força nessa rádio. Você é o melhor locutor, é todos daí da Pomba FM.
8: Obrigado, meu querido.
11: E um bom dia pra você.
8: Pra você também. Olha, daqui a pouquinho tem notícia, viu? No Estúdio 99 tem muita música, mas também tem informação. Já o giro de notícias. Receita Federal paga segundo lote de restituição hoje para 9,5 milhões de contribuintes que devem receber. Milena Abreu quer trazer essa informação. O Pix cresce 20%, lidera pagamentos em canais digitais. Em 2025, o uso de cartões também cresceu. Já Milena Abreu. E ela também termina hoje o prazo para alistamento militar. Procedimento é obrigatório para meninos que completam 18 anos neste ano. E ainda, Fiéis Empreendedor é lançado com crédito para ingressos Adplantes. A Thaís sabe.

Vitória vai trazer essa informação logo mais. 11 horas 37 minutos. 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Agora 11:38. Leo Caster. Desiste de nós, é o nome da música.

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3: Posso chamar mais uma participação aqui? Se eu cantar esse refrãozinho, você tem coragem de tomar uma dose pura agora ou não?

0: só pra fazer raiva.
1: Ah, mulher ruim!
0: Meu irmão, parabéns, viu? Que sucesso, que coisa maravilhosa. Que tá fazendo sucesso no Nordeste todo.
2: Nome proibido, Rei Vaqueiro, Chão de Avião. Abraço é pro Robson, tá ligado na Pomba FM também. Mandou aqui uma mensagem. Valeu, meu querido. Obrigado mesmo pelo carinho de sempre. Tivemos Grupo Menos é Mais, Coração Partido, antes aqui na Pombal. Olha só, ouvinte no ar. Oi, Célia.
3: Bom dia, Plebe.
2: Bom dia.
3: Meus parabéns, viu?
2: Obrigado.
3: Muitos anos de vida, muita paz, muita saúde. Que você seja esse locutor maravilhoso, viu? Que você é, viu? Meus parabéns mesmo. Tudo de bom pra você, viu? Aqui é Célia, da Vida Brasil. Plebe, bom dia. Também quero parabenizar a Neide, que ela mora aí na rua aí da Cena, acho que passa aí de Nininho, viu? Que é tua aniversarina hoje também, viu?
2: Parabéns.
3: Minha amiga Neide, aí na churrascaria de Neide. Na churrascaria de Nininho, viu?
2: Viu, já deu parabéns.
3: Muitos anos de vida, paz e saúde pra ela também, viu?
2: Que assim seja, que assim seja. Um abraço aqui pra minha amiga ouvinte, que tá sempre ligada na Pombal. Valeu, Carminha. Meu amigo Kleber França, parabéns. Você é um cara que transmite paz e faz muito bem pra quem te tem na vida. Quero ter a oportunidade de comemorar essa data contigo por muitos mais anos. Um forte abraço. Valeu, Carminha. Carminha, que é nosso ouvinte fiel, está sempre ligada na 10 da Bahia. E eu quero também ter essa oportunidade de muitos anos estar tendo a chance de comemorar com vocês, ouvintes amados da Pomba FM. Gratidão por tudo. Valeu. Quem mais? Quem mais? Quem mais? Quem mais? Tem mais ouvinte para falar? Vamos ouvir. Deixa o povo falar, Kleber.
4: Bom dia, meu amigo Kleber.
2: Bom
4: feliz
2: dia.
4: Aniversário. Que Deus lhe dê muitos anos de vida, muita saúde, muita paz. Que essa data se repita mais e mais.
2: Valeu.
4: Aqui é a Luda, Fazenda Santo Antônio.
2: Maravilha, um abraço para todos da Fazenda Santo Antônio curtindo o som da Pombal FM nesse maravilhoso dia 30 de junho de 2026, amanhã de terça-feira, e todo mundo ligado na Pombal FM, aproveitando o som da melhor. Vamos de Brega e Vinho, tô devendo música de Brega e Vinho para os nossos ouvintes, né, que participaram e solicitaram a música. Qual foi a música mesmo que pediram? Ah, a música do Moranguinho, né? Moranguinho, meu amor, sucesso novo aí da banda Brega e Vinho. O ouvinte pede e a gente tem que tocar. Quem manda é você.

0: aí é o Natanzinho Lima, que agitou tudo lá em Ribeira do Amparo, no Arraial do Zelitão, meus amigos. Sonsaço. Deu uma palavrinha com o pessoal da Pombal FM, ele, não foi? Foi. Tá lá no Instagram, arroba Rádio Pombal FM. Vai lá no Insta da 10 da Bahia, tem todos os vídeos da cobertura, entrevistas exclusivas feitas por Paulo Andrade, por Mark Viana. E também por esse que vos fala que esteve lá na Alvorada, tá bom? Tá lá no arroba rádio Pombal FM. Quem não viu, dá tempo de ver. Também tivemos Rei Vaqueiro um pouco mais cedo. Rei Vaqueiro foi uma das atrações também que esteve presente nessa última noite do Arraiado Zelitão em Ribeira do Amparo. Nome Proibido foi o nome da música que a gente tocou do Rei Vaqueiro, com participação de Xande Avião. Um minuto para o meio-dia. 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Na Pombal agora, meio-dia e um, rapaz, o tempo tá voando, viu? Mas dá tempo de você participar. Temos ainda uma última hora, ao meio-dia e 30 tem muita informação, muita notícia. Hoje, por conta da minha presença aqui, eu não terá o Pombal Móvel, mas eu vou trazer as informações que foram destaque no Pombal Móvel hoje mais cedo, durante a minha participação no programa Voz da Cidade. E daqui a pouco tem Paulo Andrade comandando o programa Tamo Junto aqui na 10. Se liga na melhor.
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2: Max e Luan e Matias, Retrato de Mãe, aqui na Pomba FM, meio dia e nove, aqui na melhor, até uma da tarde a gente segue junto aqui na Pomba FM. Estamos já na nossa última hora de programa. Manda um abraço aqui pro João, lá no João do Alto, sendo parabenizado pelos seus pais, Dai e Jaci, recebendo todo o nosso carinho, recebendo aqui o nosso abraço e os nossos votos de felicidade. Parabéns, João, 14 anos, é isso aí, garoto, felicidades mil para você, saúde e paz. Daqui a pouco a gente vai trazer mais informações sobre essa situação lá em Antas, né? É uma perseguição policial que terminou com o suspeito preso. Já, mais informações. Inclusive, agradecer o nosso amigo ouvinte, o Edson Santana, que sempre nos municia de informações daquela região de Cícero Dantas, Antas, né? Valeu, meu querido. Um abraço pra você. Eu já mandei abraço aqui pra. Já mandei pra Carminha. Deixa eu ver aqui quem mais.
3: Bom dia,
2: Cleber. Oi, bom dia.
3: Quem tá falando é Rosineide, aqui das Baixas. Ô, Cleber, eu gostaria que você tocasse a música de Roupa Nova pra mim. Linda, para oferecer para minha filha Ludmilla, Luana, meu genro Rafa, meu genro Pedrinho, para meus netos e para você, Kleber, que é um ótimo locutor. Muitas felicidades para você. Muitos anos de vida, tudo de bom.
2: Valeu, minha querida, um abraço. Daqui a pouquinho também tem as notícias do esporte, vai falar com certeza da vitória da seleção brasileira em cima do Japão, jogo que eu quase infarto. Pense num jogo que deu trabalho. Eu fui de xingar, esculhambar Casemiro a dizer que ele é o melhor jogador. Tem que fazer a fila pra pedir desculpa pra Casemiro, mas de fato ele tava lento, né, rapaz? Poderia ter feito alguma coisa ali para evitar o primeiro gol, mas fazer o quê? Depois ele foi lá e fez o gol de cabeça dele, livrando a sua cara, e saiu, olha só, ele saiu como melhor, eleito melhor do jogo, melhor da partida, o Casemiro. Aí depois o Ancelotti fez lá as mudanças dele, que só na cabeça dele aquilo ali daria certo. Vou colocar o Martinelli numa posição que não é habitual dele, e o Martinelli, justamente o Martinelli que ele tinha colocado no segundo tempo ali no final, conseguiu marcar o segundo gol. Que partida eletrizante, emocionante, e mérito, na minha opinião, muito da estratégia na mente daquele cara que é o Carlo Ancelotti, que eu acho que se o Brasil tem alguma chance de vencer essa Copa do Mundo, vai muito passar pela genialidade, né, do Carlo Ancelotti, pela genialidade daquele cara, a estratégia. E ele é desse jeito. Quem viu os títulos do Real Madrid, no qual teve como técnico 2022, principalmente, por exemplo, os jogos foram assim. Começava perdendo, ou era um jogo difícil que vinha empatado, e no finalzinho, depois das mudanças que ele fazia ali dentro do time, que conseguiu o Real Madrid vencer e chegou à final e conseguiu o título. Real Madrid do Ancelotti, se for nessa pegada com a seleção brasileira, meus amigos, até a final a gente vai sofrer muito, muito mesmo. É teste para cardíaco. Todo jogo do Real Madrid era um jogo assim, de arrancar os cabelos. 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GP Pneus, meio-dia e 13 agora aqui na Pombal FM, ouvinte no ar. Deixa o povo falar, seu Kleber França.
4: Bom dia, Kleber. Parabéns pro seu aniversário. Que Deus traga muitas bênçãos, muitas realizações, muitas conquistas, viu? Te desejo tudo de bom. Obrigado, que quando for o meu, eu pedi pra você me parabenizar e você me parabenizou. Obrigado, Patrícia de Heliópolis.
2: Valeu, Patrícia. Um grande abraço pra você. Tudo de bom, obrigado pelas palavras. A Cristina também está aqui participando, desejando feliz aniversário para o Kleber. Valeu, obrigado, Cristina. A Geilza já reproduziu o áudio da Geilza?
0: Acho que bom já, dia, né? Bom dia, Kleber França, de novo. Não estava sabendo, escutei agora, você está falando os dois. Parabéns, que Deus lhe abençoe grandemente.
2: Valeu, obrigado, tudo de bom. Que bom ter você do outro lado do rádio.
5: Bom dia, Cleber.
2: Bom dia.
5: Aqui é Zé de Neves, da Fanha de Diamante. Manda uma nota para desejar muitos anos de vida e felicidade para você. Pelo locutor que você é, tanto locutor. Aí se der, porque não tem aniversariante sem cachaça. Passa aí o cinturão de cachaça para assistir aí, viu? Ontem aniversariante tem que ter cachaça e bolo, tem que ter. Aniversariante é um negócio
2: sério. É, rapaz.
5: Um grande vídeo, saúde, felicidade.
2: Valeu, mas vai ter. Talvez um bolinho, mas acho que a cachaça hoje não. Hoje... Mas valeu, um abraço pra você. Obrigado aí, José Demetrius, ligado na Pobal. Olha o que o ouvinte disse aqui, olha, no primeiro tempo ele tava ruim mesmo. É, Casemiro? Aff, Maria do céu. Pense que agonia me deu aquele Casemiro no primeiro tempo. Mas no segundo ele se redimiu. E ele quase marcou um gol antes de cabeça também, né? Foi um presságio já. Quem mais está participando aqui? Gilvânia, fala! Bom dia!
6: E gostaria de convidar todos para ir para a missa dela de 30 anos.
2: Peraí, é que o primeiro áudio é
6: bom
2: esse.
6: Bom dia, bom dia. Aqui bom é dia. Gilvânia da Canavieira 2. Passando para te desejar um feliz aniversário para você e para todos que estão comemorando ano hoje. E também gostaria de parabenizar a minha tia Eulina, que está completando 30 anos hoje, mas infelizmente é de falecimento. E gostaria de convidar todos para ir para a missa dela de 30 anos. Os amigos, parentes.
2: Obrigado, minha querida, pelas palavras. E uma pena, né, que seja 30 anos de falecido, né, de falecimento. É, que Deus continue confortando seu coração. Adalgisa, que mora na Fazenda Cedro, está aqui parabenizando o Kleber. Valeu, obrigado. E também parabenizando a sua cunhada Renata. E que você continue sendo, sempre essa mulher guerreira. Desejo tudo de bom para sua vida. Que Deus continue sempre lhe abençoando. Aí, de Adalgisa para sua a cunhada Renata, que está aniversariando hoje. Aurora, ouvinte também ligada na Pombal.
7: Bom dia, Kleber França, aqui Cristiano, povoado de Tirana. Parabéns, Deus te proteja. Seja esse locutor assim tão querido e amado por todos os ouvintes. Feliz aniversário. Eu vou dar um presente a você, uma latinha de água passarinho não bebe.
2: Valeu, obrigado pelo carinho. Por favor, sabe me informar até que horas o Detran é aberto? Acho que até 2 horas da tarde. Acho que é até duas ou até três. Eu vou me informar e te passo aí direitinho, viu? Fiquei na dúvida se é até 2 ou até 3 horas. Intervalo, volto já. Daqui a pouco tem mais música.
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0: Tarcísio do Acordeon. Aqui na Pomba FM tem música para todos os ritmos, para todos os gostos. Aqui você se diverte do início até o fim da nossa programação. E a gente tá chegando já na reta final. Essa foi a última música da programação musical de hoje. Agora só informação, só notícia até 1 da tarde aqui na Pombal, viu? 999001817. Agradecer todas as mensagens, todas as participações, todos os pedidos, todas as solicitações. É, tem aqui alguns áudios pra gente reproduzir, mas música não dá mais pra tocar, viu, pessoal?
1: Bom dia, Cleber Santos. Eu pedi uma música da abertura do programa. Meus parabéns. Só que eu demorei muito, eu peguei e apaguei. Foi 33 minutos e não pode. Marinava na vinda, fazendo a macambira. É porque quando passa essa música, já pense, esse cachorro só falta enlouquecer. Abertura do programa.
0: Valeu, Naomi. Um abraço pra você. Obrigado aí pela participação. Tudo de bom. Desculpa se não deu pra atender seu pedido musical, mas fica o nosso abraço. Alô, Maria de
2: Oi,
0: Fátima.
2: Oi, Cleber. Bom dia.
0: Oi.
2: Ô, Cleber, eu tava. Nem sabia que você tava aniversariando hoje. Você desligar o rádio agora. Então, só agora foi o que eu vi. Parabéns, que Deus lhe dê muitos anos de vida e saúde. Nossa Senhora proteja você de todos os perigos. É Fátima aqui da Serra dos Correias.
0: Valeu, obrigado, Fátima, pessoal de Serra dos Correias. Eliel, não posso atender agora não, mas obrigado aí pela lembrança, pela mensagem, pelo carinho de sempre aqui comigo e com todos da Pombal FM, né? Eliel tá aqui me ligando, tô no ar, quando tiver em off, eu lhe dou um retorno aí, viu, meu irmão? Um abraço, galera de Nova Sori, curtindo a 99.1. Augusto da Fazenda Juliana também tá ligado na melhor.
3: Boa tarde, Clebão.
0: Boa.
3: Que Deus lhe dê muitos anos de vida, felicidade e paz, e o resto a gente corre atrás, nego. Muitas felicidades.
0: É isso aí. É isso aí.
3: Raso da marcação.
0: É saúde e paz, o que a gente quer é isso aí. Valeu, grande abraço. Quem mais? Acho que foram todos, né? Vamos de notícia, vamos de informação agora na Pombal FM. Receita Federal paga segundo lote de restituição nesta terça. Mais de 9 milhões e meio de contribuições.

0: dois primeiros lotes deste ano. Já são 18 milhões e 300 mil contribuintes contemplados, com um valor total de 32 bilhões de reais em restituições. Conforme previsto pela Receita, cerca de 80% do total estimado de restituições do ano já foram liberadas. Vale lembrar que ainda estão programados dois lotes de devoluções, que serão liberados em julho e em agosto. Da Rádio 2, Milena Abreu.
1: Obrigado, Milena, pelas informações aqui dentro do nosso programa. A Milena volta já para trazer informações sobre o Pix, que tem crescido bastante, né? Que notícia interessante. Já a Milena vai trazer essa e também vai falar sobre o prazo do alistamento militar. É, procedimento que é obrigatório para meninos que completaram 18 anos em 2026. Tudo isso daqui a pouco. 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
0: O volume de transações via Pix cresceu 20% no ano passado em comparação com 2024 e alcançou a marca histórica de 30 bilhões e 100 milhões de operações, consolidando-se como o meio de pagamento mais utilizado pelos brasileiros nos canais digitais. Os dados são da mais recente edição da Pesquisa de Tecnologia Bancária da Federação Brasileira de Bancos, a FEBRABAN. O levantamento revela que a ferramenta de transferências instantâneas, o Pix, já registra um movimento 3 vezes maior do que o pagamento tradicional de contas no país. Ainda de acordo com o estudo, mais de 80% de todas as operações bancárias feitas no Brasil ocorrem por meio de aplicativos de celular ou internet banking. Além do Pix, as operações com cartão de débito e crédito também cresceram no ambiente digital. Os pagamentos nos canais digitais com cartão de crédito somaram 2 bilhões 140 milhões de transações, uma alta de 2% em relação a 2024. Já o uso do cartão de débito cresceu 20%, chegando a 60 milhões de operações. Mas enquanto o Pix e os cartões de débito e crédito seguem em ritmo de expansão, as transferências via TED registraram uma queda de 8% no período, confirmando a mudança de hábito dos correntistas. Para acompanhar essa digitalização em massa dos clientes, o setor financeiro planeja injetar mais de 50 bilhões de reais em tecnologia e cibersegurança apenas este ano, o que deve aumentar a procura por profissionais de tecnologia em mais de 20%. Da Rádio 2, Milena Abreu.
1: Muito obrigado, Milena, pelas informações aqui no nosso programa. Daqui a pouco você volta com mais, viu? 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Ô Nilza, desculpa, foram tantas mensagens, acabei passando aqui e não li a sua, mas vou ler agora. Bom dia, Kleber, feliz aniversário, que Deus abençoe sempre, com muita saúde e que você continue sendo esse grande radialista que você é. Que você realize todos os seus sonhos e o sincero voto de um amigo ouvinte, Nilza do Barro Vermelho. Passe a música de Mastruz Colete, Saga de um Vaqueiro, toda a felicidade do mundo para você. Hoje, infelizmente, não vai dar tempo de tocar Mastruz Colete por conta da nossa programação musical que já foi encerrada, agora só informação, mas daqui a pouco tem Paulo Andrade e eu vou pedir para que ele toque a música para você, tá bom, Nilza? Um grande abraço, tudo de bom para você, para sua família. E é bom demais saber que você está aí do outro lado do rádio curtindo e aproveitando o nosso programa. Olha, termina hoje, gente, o prazo para alistamento militar. O procedimento é obrigatório para meninos que completam 18 anos em 2026.

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1: Termina nesta terça-feira, 30 de junho, o prazo para o alistamento militar de jovens que completam 18 anos em 2026. O procedimento é obrigatório para os cidadãos do sexo masculino, mas também pode ser realizado de forma voluntária por jovens do sexo feminino que desejam ingressar nas Forças Armadas. Em ambos os casos, a inscrição é gratuita e pode ser realizada diretamente pela internet, por meio do site oficial do alistamento militar ou de forma presencial na junta de serviço militar mais próxima, bastando apresentar um documento de identidade com foto, certidão de nascimento e um comprovante de residência recente. O Ministério da Defesa projeta que mais de 1 milhão de jovens realizem o cadastro em todo o país. Os candidatos aprovados nas etapas de seleção vão iniciar o serviço militar em 2027, com duração prevista de 1 ano, período no qual também poderão participar de programas de capacitação profissional para facilitar a inserção no mercado de trabalho após a baixa no serviço militar. Os homens que perderem o prazo desta terça-feira ficarão em débito com o serviço militar e precisarão pagar uma multa para regularizar a situação. Além disso, como o alistamento é obrigatório para eles, a falta do documento impede o cidadão de retirar passaporte, se matricular em faculdades, assumir cargos públicos por concurso ou receber benefícios sociais do governo federal. Para as mulheres, por se tratar de uma modalidade voluntária, as inscrições se encerram definitivamente nesta terça, sem necessidade de regularização posterior fora do prazo. Da Rádio 2, Milena Abreu.
2: Agora na Pomba FM, 12:40. Vamos lá, Eliel. Fala aí, meu querido.
3: Fala pra você, pô. Entendeu? Ah. Dá os parabéns, que Deus te abençoe.
2: Obrigado, meu querido.
3: Pelos seus 27 anos. É? A Rádio Pombal sem você não é Pomba FM. Que Deus abençoe você, sua família, saúde e paz.
2: Valeu.
3: Que Deus te abençoe. Que todos os seus sonhos se realizem. Você é um amigo testado e aprovado, viu? Valeu, Kleber França.
2: Obrigado,
3: tamo
2: galera.
3: Junto, misturado no meu povo.
2: Galera de Nova Soura e todos aí, muito obrigado. Todos que mandaram mensagens durante todo o programa, realmente foi muito gratificante para mim receber esse carinho, essa demonstração de afeto. Muitos desses ouvintes eu nunca vi pessoalmente. Eliel, já tive a oportunidade de conhecer pessoalmente. Zezé, que mandou mensagem lá de Nova Soura. Tico do Monte, que mandou mensagem também. A Carminha, né? Alguns que eu já conheci, que já tive a oportunidade de ver pessoalmente, mas a maioria, sinceramente, nunca me viu pessoalmente, né? A Fátima, lá em Serra dos Correias, e tem um carinho como se me conhecesse há muitos anos, mas me conhecem pelo rádio, e a magia do rádio, eu acredito que é um grande diferencial do rádio. E muitos falam, o rádio vai acabar, o rádio vai morrer, falam isso há anos, né? Desde que eu entrei no rádio que eu ouço essa história, essa balela, e o rádio cada vez mais forte, se adaptando às novas tecnologias, e o grande diferencial é justamente isso. Um robô, uma inteligência artificial, nunca vai ter esse carinho, nunca vai ter esse afeto, essa ligação com o ouvinte. Nunca o Spotify vai conseguir falar com você, se comunicar com você. Nunca o Deezer vai poder, você vai ouvir a música, mas nunca você vai ter uma companhia verdadeiramente do outro lado do rádio, lhe acompanhando, lhe trazendo informação, te alegrando com a brincadeira, com a piada que a gente conta. Eu não sou muito piadista, mas tem um comunicador que é o exemplo, Sandro Santarino, é muito brincalhão e é um cara assim que muita gente gosta. Enfim, todo mundo aqui da Pombo FM, todos, né, tem esse carinho, acredito que compartilha do mesmo sentimento que eu tenho com você, ouvinte, para você, ouvinte, que é o nosso principal combustível, né? É manjado esse jargão do rádio, né? O ouvinte é o nosso principal combustível, mas é fato, né? O ouvinte é o nosso principal combustível, e sem você a gente não estaria aqui todos os dias comunicando, fazendo o possível para levar entretenimento, informação e, de alguma forma, alegria. Eu digo sempre, se durante a minha participação, seja no Estúdio 99, seja na reportagem, seja no Voz da Cidade, que eu já fiz todos os programas aqui da grade, a única coisa que eu não fiz na Pomba FM foi narrar futebol, porque realmente eu não tenho condições. É algo narrar futebol, nem fazer pista, porque realmente não tenho condições. Não dá para fazer tudo também. Mas o resto eu já fiz de tudo aqui na Pomba FM. Então, não importa onde eu esteja, seja na reportagem, seja no Voz da Cidade, seja no Estúdio 99, na Pomba FM, se eu conseguir de alguma forma mudar a sua vida, ou com informação, ou com a música que eu toque, de alguma forma alegrar, colocar um sorriso no seu rosto, de alguma forma lhe prestar um serviço, né? Eu já vou estar muito satisfeito no meu dia, porque eu tenho a sensação de missão cumprida. Então, obrigado todos que participaram hoje. Não estou encerrando o programa ainda não, ainda tem muita coisa ainda para rolar, mas eu queria dedicar esse tempinho aqui para realmente fazer esse agradecimento a todos vocês que tiraram um tempinho do seu dia para escrever uma mensagem de texto ou gravar uma mensagem de voz para me parabenizar nesse dia. E obrigado, Eliel, pelos 27 anos. Já passei dos 27, completando hoje 31 anos. Não sou mais tão novinho como antigamente, que cheguei no rádio. Eu tinha 18 anos de idade. E é uma vida trabalhando, uma vida com vocês diariamente, levando música, informação, entretenimento e alegrando, e a gente também se diverte na função de comunicar aqui na Pombal. Meio-dia e 44, vamos para a última notícia do nosso giro, e daqui a pouco eu vou trazer as informações que foram destaque no Pombal Móvel. Fiéis, atenção, Fiéis Empreendedor é lançado com crédito para egressos adimplentes. Vamos entender melhor essa informação com a Thaísa Vitória.
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4: O presidente Lula participou nesta segunda-feira da cerimônia de lançamento do Fies Empreendedor, linha de crédito destinada a ex-estudantes que estão pagando o financiamento estudantil em dia e desejam investir em atividades empreendedoras. A linha de crédito oferece taxa de juros de 0,87% ao mês. Para a pessoa física, o limite de financiamento é de até R$ 80 mil, com prazo máximo de pagamento de 60 meses. Já para a pessoa jurídica, o valor pode chegar a até R$ 180 mil, com prazo máximo de pagamento de 96 meses. Em ambos os casos, a carência de até 6 meses. As operações contam com suporte do Fundo Garantidor de Operações, oferecendo cobertura de 100% do valor de cada operação contratada e mecanismo de cobertura de primeiras perdas, equivalente a 60% da carteira. A medida foi apresentada por meio de medida provisória e começa a integrar a política de ampliação do acesso ao crédito no país. Para mais informações, acesse gov.br/fazenda. Da agência Rádio Gov em Brasília,
2: Thaísa. Obrigado, Thaísa, pelas informações aqui no nosso programa, o nosso giro de notícias, muito conteúdo, muito informativo sempre aqui na 99.1. Hoje não tem o Pombal Móvel, mas as informações que eu estive acompanhando atentamente durante esta manhã no programa Voz da Cidade, passando aí no Pombal Móvel, vou resgatar e atualizar você, ouvinte da Pombal FM, a partir de agora. 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Que maravilha! Meio-dia e 47, agora na Pomba FM, meio-dia e 47. No Pomba Móvel hoje, a gente conseguiu apurar algumas informações da nossa região. inclusive uma que a Polícia Civil lá de Euclides da Cunha, a 25ª Corpim, com o apoio operacional do GAT e Serviço de Investigação da 1ª Delegacia Territorial de Euclides da Cunha, efetuou na tarde do último domingo a prisão em flagrante de um homem que era investigado por tentativa de homicídio na zona rural do município. Segundo a apuração da reportagem, o suspeito tentou contra a vida da vítima efetuando disparos de arma de fogo e em seguida teria realizado um novo ataque utilizando um facão, desferindo diversos golpes. A prisão aconteceu por volta das 15 horas, conforme um levantamento realizados durante as diligências. O investigado possui inclusive histórico criminal e vinha causando temor e intimidando moradores da região. Durante a abordagem, um homem reagiu de forma violenta, investindo contra os policiais e tentando tomar a arma de um dos investigadores. A situação foi controlada com emprego proporcional da força, e o suspeito acabou sendo algemado. Após a prisão, ele foi apresentado à polícia e agora está à disposição da justiça, como também o material utilizado no crime, a arma de fogo e também o facão. E ainda falando de operação de ação policial, o 5º Batalhão conduziu um homem flagrante por descumprimento de medida protetiva lá no município de Canudos. A guarnição foi acionada pelo SICOM para atender uma ocorrência de violência doméstica, e ao chegar ao local e conversar com as pessoas envolvidas, os policiais constataram que o suspeito teria agredido e ameaçado uma familiar. Também foi verificado que existia uma medida protetiva vigente em desfavor do homem, que ele teria descumprido. Sendo assim, por conta do descumprimento, diante da situação, o suspeito recebeu voz de prisão e foi encaminhado juntamente com as partes envolvidas para a Delegacia Territorial de Euclides da Cunha, onde foram adotadas as medidas legais cabíveis. E, durante um patrulhamento especializado realizado na madrugada do domingo, a CIP Nordeste prendeu um homem suspeito de tráfico de drogas no município de Cansanção, nas proximidades do centro de abastecimento. Segundo informações da unidade, o suspeito tentou fugir ao perceber a aproximação da guarnição, mas foi alcançado pelos policiais. Durante a abordagem, foram encontradas porções de maconha e cocaína, né, papelotes de cocaína e trouxinhas de maconha e também dinheiro em espécie, caracterizando assim o tráfico. O suspeito recebeu voz de prisão e foi conduzido juntamente todo o material para a delegacia, agora está à disposição da justiça. E em Barrocas, um homem de 45 anos foi preso em flagrante, acusado de agredir e manter a companheira em cárcere privado. Olha só que absurdo, viu, gente? Segundo a informação, a vítima relatou ter sido agredida ao longo do dia e foi mantida trancada dentro da residência, na rua José dos Reis, no centro da cidade, sem conseguir contato com familiares ou amigos. O homem acusado dessas agressões teria tomado o celular da mulher para impedir que ela pedisse ajuda. A vítima conseguiu escapar após um momento de distração do agressor e correu, né, ali para casa de vizinhos, onde solicitou ajuda, socorro, e a polícia depois chegou, né? Quando chegou lá, ela apresentava diversas lesões no rosto, relatava dificuldades até para enxergar. Os olhos dela estavam tão inchados de tanto murro, soco, né, pancada que ela deve ter levado durante esse dia de tortura em decorrência das agressões, que não conseguia nem enxergar. Ela precisou receber o atendimento no Hospital Municipal de Barrocas, mas era tão grave que precisou ser transferida para o Hospital Geral Clériston Andrade. O suspeito foi preso, está à disposição da justiça, que pague, né? Ele vai responder aí pelos crimes de cárcere privado, lesão corporal no contexto de violência doméstica familiar, conforme a Lei Maria da Penha. E um homem de 23 anos foi baleado, rapaz, na madrugada de ontem, durante uma festa clandestina na zona rural de Teofilândia. Aconteceu por volta de meia-noite e 30, no povoado Setor de São Francisco. Segundo a informação, o homem Rodrigo Meireles Silva, identificado como vítima, era morador do povoado Araçás. Estava no local participando do evento quando ocorreu ali um desentendimento. Só que, minutos após a confusão, o suspeito, conhecido na região ali pelo apelido de Kel, retornou para o local, só que armado, efetuou disparos contra a vítima. Rodrigo foi socorrido por um primo, foi levado ao Hospital Municipal de Teofilândia, onde recebeu atendimento. A polícia foi chamada. Ao chegar no local, descobriu que o evento não possuía alvará de funcionamento e também não havia solicitação de policiamento ostensivo para aquele evento. Após o crime, o suspeito fugiu e ainda não foi localizada a delegacia de Teofilândia. Está investigando este caso, essa tentativa de homicídio em uma festa clandestina. E agora, mais recentemente, né, uma perseguição policial que terminou com um suspeito preso.

entre Antas e o povoado de Serras. Uma perseguição policial foi registrada entre o município de Antas e o povoado de Serras e resultou na prisão de um suspeito. Não foi divulgada informações oficiais sobre a motivação da ocorrência, o que teria provocado essa perseguição. A gente vai seguir apurando, mas chamou a atenção aqui também da nossa reportagem, do nosso setor de jornalismo. Agora na Pombal, meio-dia e 53, aqui na 99.1. Vem aí as notícias do esporte e daqui a pouquinho tem Paulo Andrade comandando o programa Tamo Junto aqui na Pombal FM, viu? Recheado de muita música para atender você, ouvinte. Aquele que eu não consegui atender, Paulo Andrade vai atender, viu? Fica aí na expectativa. E ontem nós tivemos aí a seleção brasileira enfrentando o Japão, um jogo dificílimo, mas um primeiro tempo assim que alguns jogadores cometeram falhas graves, de uma falha que nasceu o gol, mas depois o Casemiro, que é, vamos dizer assim, um dos autores dessas falhas que provocaram o gol, se redimiu fazendo um gol de cabeça. Mas tudo isso a gente vai ficar sabendo agora no Boletim do Esporte.

0: Bola na Rede, já estamos de volta e o assunto é esporte. O Brasil venceu o Japão por 2-1 na tarde de ontem em Houston, nos Estados Unidos, em partida válida pela segunda fase da Copa do Mundo 2026. Com resultado, a seleção brasileira avança às oitavas de final do torneio e aguarda o vencedor do confronto entre Costa do Marfim e Noruega. O duelo começou equilibrado, mas o Brasil dominando a posse de bola e criando as primeiras oportunidades. Sofreu o primeiro gol, mas teve fôlego na segunda etapa para fazer a virada acontecer. Em um jogaço dramático disputado em Boston, o Paraguai saiu na frente e tomou um empate, mas venceu a Alemanha por 4-3 nos pênaltis e avançou às oitavas de final da Copa do Mundo. Maurício e Gustavo Gomes, jogadores do Palmeiras, foram dois dos heróis das penalidades, que acabaram, aliás, nas cobranças alternadas, porque a seleção sul-americana havia desperdiçado 2 match points. No tempo normal, as seleções empataram em 1-1. A Alemanha disse adeus à competição. Após o empate por 1-1 no tempo normal e na prorrogação, o Marrocos venceu a Holanda por 3-2 nos pênaltis, na madrugada de ontem, em Monterrey, no México, pela segunda fase da Copa do Mundo de 2026, e avançou às oitavas de final do Mundial. Classificado, o Marrocos agora encara o Canadá, um dos anfitriões da Copa, valendo vaga das quartas de final. Os canadenses avançaram após eliminar a África do Sul na abertura da segunda fase. O duelo acontece no dia 4 de julho, às 14h, horário de Brasília. Continua hoje o confronto direto da segunda fase da Copa do Mundo. Além do jogo da Costa do Marfim e Noruega, se enfrentam França e Suécia, às 18h, e México e Equador, às 22h. Amanhã tem confronto a partir das 13h, entre Inglaterra e República Democrática do Congo. Às 5h, Bélgica e Senegal, e às 21h, Estados Unidos e Bósnia e Herzegovina.
1: Meio-dia e 57. Pois é, Japão deu adeus, Alemanha deu adeus. Eu devia ter um meme. A última vez que Alemanha e Japão foram derrotadas em um mesmo dia foi em 1945, né? Que foi quando foram derrotadas na Segunda Guerra Mundial. Então, Japão eliminada, Alemanha também eliminada, e também a Holanda, rapaz. Deram adeus aí à Copa do Mundo de Seleções. Então, para quem eu torci ontem, ganhou todo mundo. Fui pé quente, né? Paraguai, parabéns pela classificação. Aquele goleiro do Paraguai defende uma maravilha, rapaz. Decisivo para essa continuação do Paraguai na Copa do Mundo e decisivo na eliminação da Alemanha. Meio-dia 58, vou ficar por aqui, mas ele já chegou. Paulo Andrade, muito boa tarde para você. Eu não sei qual é o microfone, vou abrir todos. Um vai funcionar, não é possível.
2: Boa tarde, seu Kleber. Não, aí, tá vendo?
1: Eu abri tudo.
2: Funcionou, não?
1: Funcionou? Esse. Funcionou.
2: Boa tarde, parabéns, viu?
1: Obrigado.
2: Felicidades. Tem churras
1: aí? Tá cansado, né, irmão?
2: Velho. 7h, hein?
1: Eu vi a hora que você chegou, eu tava aqui.
2: 7h, meu brother.
1: Puxado.
2: Mas foi muito bom.
1: Foi
2: muito
1: legal.
2: Bom. É agradecer a receptividade lá do povo de Ribeira do Amparo e toda a região. Né? Incrível aí quanto as atrações são importantes para grandes eventos. Né? E uma multidão chegou, né? E se fez presente ontem na terceira noite lá do Arraiá do Zelitão, lá em Ribeira do Amparo. É incrível quanto a atração surpreende que leva mesmo, viu, Kleber?
1: É.
2: Região em peso estava lá na praça.
1: Natanzinho Lima,
2: Rei Vaqueiro. Para acompanhar, né? Natanzinho Lima, Rei Vaqueiro, principalmente Natanzinho Lima. E assim, eu fiquei surpreso, eu não recordo ter acompanhado. Eu acho que aqui no início da carreira dele, em um dos blocos juninos, eu acho que eu vi um show do Natanzinho.
1: Do Natanzinho. Mas você não viu na faixa de outubro, não?
2: Não, eu acho que eu não vi,
1: Não tava no dia.
2: Eu não tava no dia. E aí, assim, surpreendeu a presença de palco dele, a animação. Essa é uma coisa que nós trabalhamos, Kleber, no backstage ali, no fundo do palco, por trás das cortinas, para que as pessoas possam entender. Eu achei muito interessante a forma dele tratar todo mundo, cara.
1: Maravilha.
2: Muito interessante, assim, eu volto a dizer, nós que acompanhamos esse mundo aí por trás das cortinas.
1: A gente vê algumas reações de
2: algumas reações de artistas, algumas ações assim que a gente
1: fica decepcionado.
2: A gente fica, não com a gente, né? Na maioria das vezes não com a gente, mas com o público, com o fã, a gente fica triste de ver. E ele totalmente, literalmente ao contrário, Kleber. Assim, eu fiquei surpreso, a própria produção dele é um cara de uma agenda absurda. Hoje mesmo, pra você ter ideia, tá voando pro Acre. Pra Rio Branco.
1: Que atravessada ele vai dar aqui no Brasil, né, rapaz?
2: Entendeu? Aí tá voando pro Acre e ainda ia tocar lá em Banzaê. E mesmo assim, a produção acelerando ele, a prefeita Tete e o secretário Marcelo pediram lá pra ele tocar, e aí ele tocou mais que o horário dele. Depois já tinha atendido antes do show, atendeu após o show, colocou o povo pra cantar, dava atenção, fez vídeo.
1: Que maravilha!
2: Era incrível.
1: Que bom.
2: E assim, uma festa muito, mas muito boa, muito tranquila.
1: Pela primeira vez teve dois palcos lá no Arraiá do Zelitão, uma estrutura
2: invejável. Eu não vi nenhuma incrível, que eu achei assim, outro fato que é importante, né, Kleber? No que nós vivemos hoje, que as pessoas não têm mais respeito com o outro, para com o outro, que é uma coisa. Eu não vi uma confusão, cara.
1: Que bom. Eu vi isso também em Nova Açores, não teve nenhuma confusão.
2: Eu não vi uma confusão, mas assim, a praça totalmente, famílias, criança, lotado, e aí o pessoal ficou até o dia raiar. Saímos de lá já às 6 da manhã, e a praça lotada, e incrível demais. Então, parabenizar aí toda a organização do evento.
1: Parabéns.
2: Parabenizar a prefeita Tete Brito e agradecê-la aí pelo convite. Estaremos sempre à disposição aí para as coberturas dos eventos. Mas vamos trabalhar, que o mundo não pode parar.
1: Com certeza, aqui. Eu vou.
2: Tô aqui no padrão.
1: Descansar, mas o Paulo Andrade puxado, tá cansado aí. O Paulo Andrade tá. Tem um pouco de paciência com ele hoje aí, viu? Que ele.
2: Hoje tá puxado. Faz parte do jogo.
1: Não deu tempo de tocar uma música de Mastruz com Leite pra um ouvinte? Se você puder tocar, e você toque aí no decorrer do seu programa, que é sempre muito eclético, né?
2: Pronto, faz diversidade legal. Musical 100%, 1000%. Kleber, um abraço, parabéns. Deus abençoe aí pelo seu
1: trabalho. Amém. Obrigado, irmão. Tudo de bom. Valeu, pessoal. Até amanhã, se Deus quiser. 6 horas da manhã no programa Voz da Cidade no Pombal Móvel. Mas se o Mark Viana não tiver 100%. Também estarei de volta aí no Estúdio 99, mas torcendo sempre para que ele esteja recuperado e possa atuar aqui aos microfones da Pombal, o grande Mark Viana. Melhoras, Viana!
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Pop FM, agora 1:08. Olá você, boa tarde, tudo bem? ZYC331, Rádio Pop FM de Ribeira do Pombal, na minha querida e amada Bahia. Pra você que não me conhece, muito prazer, eu me chamo Paulo Andrade, filho da saudosa e eterna Maria de Major, filho do seu dito pai do Derek Andrade. Estou feliz da vida em estar em mais uma tarde junto com você. A partir de agora, com mais edição do nosso Tamo Junto, edição desse dessa terça-feira. Terça o quê, Paulo? Eu tô mais. Ê, rapaz. Terça-feira, mais que especial. Você ligado aqui na Pombal FM, nossa Rádio 10 da Bahia. Você que estava com o Kleber França, hoje excepcionalmente o Kleber França comandou aí o programa líder em audiência aqui na sua Rádio 10 da Bahia, o estúdio 99. E a partir de agora, nessa tarde especial, com um tempo fechado, com chuva, né? Nesta terça-feira, 30 de junho, estamos chegando com mais uma edição do nosso Tamo Junto. 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Para você que tá soprando as velhinhas, essa terça-feira, 30 de junho, parabéns, muitas felicidades, querido Clebão, que acabou de sair aqui soprando as velhinhas hoje. Parabéns, Clebão, em nome de toda a família, em nome dos filhos, em nome da esposa Karina, em nome de toda a família, aquele abraço, em nome de todo o time Pombal FM também. 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Quer mandar o seu recadinho, o seu abraço, sinta-se à vontade, vem comigo, que é tudo nosso. Nosso Tamo Junto tá no ar.

0: Fumbau FM, uma hora mais 21 minutos.
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3: Isso mesmo, 99.1 por aqui, o seu amigo Paulo Andrade. Tá tudo bem? Tá tudo legal? 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Agradecer pelo carinho a todo o povo de Ribeira do Amparo. Estivemos durante a noite e madrugada. Chegamos, para que você tenha ideia, chegamos hoje por volta das 7 horas da manhã, lá de Ribeira do Amparo. Foi um show de transmissão, inclusive material lá no arroba Rádio Pombal FM, no Arraiá do Zelitão 2026. Teve a cobertura da Rádio 10 da Bahia desde o último sábado. Um abraço e agradecer a prefeita Tete Brito, o Wilson, vice-prefeito, a toda a equipe aí do município de Ribeira do Amparo. Até a próxima, viu? 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Ê, Brasil! Mas passamos, né? Passamos. O que importa é isso. Ontem eu era Paraguai desde criancinha. Paraguai ontem eliminou os garotos da Alemanha, né? Tem ouvinte aqui mandando recado.
4: Boa tarde, Paulo Andrade. Boa tarde, Paulo Andrade. Aqui é o Zé Branco, tá fazendo alto. Quer ser transformando que a gente não gosta de arrumar mesmo, sabe? Vou oferecer uma meia gurinha nesse pó, que guri tá chorando, sabe?

0: Especial, querido Adailto Coutinho. Música Amor Confuso. A 1h36, 1h36. Nossos ouvintes participando aqui, mandando recado, mandando alô. Boa tarde, Paulo. Gostaria de mandar os parabéns para Xaxá, que trabalha na Coca-Cola. Seus 70 anos de vida, só gratidão a Deus. Suas filhas, esposa, netos, desejando aí os parabéns ao Xaxá, que tá soprando também as velhinhas hoje. Querido Kleber França, também está aniversariando.
1: Bom

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0: na sua Rádio 10 da Bahia, agora 1:42, 1:42, agora é hora do nosso giro de notícias. Vamos trazer aqui a Milena Abreu, ela traz informações sobre a Receita Federal pagando o segundo lote de restituição do Imposto de Renda nesta terça-feira. Mais de 9,5 milhões de contribuintes vão receber. Mas vamos entender com atenção, pesquisa e edição de áudio de Walter Oliveira, é hora do giro de notícias.
1: Giro de notícias. Os contribuintes contemplados no segundo lote de restituição do Imposto de Renda 2026 recebem o valor de volta nesta terça-feira, 30 de junho. Ao todo, a Receita deposita 16 bilhões de reais para 9.585.797 pessoas. É o maior lote de restituição da história. Considerando a soma dos dois primeiros lotes deste ano, já são 18.300.000 contribuintes contemplados, com um valor total de 32 bilhões de reais em restituições. Conforme previsto pela Receita, cerca de 80% do total estimado de restituições do ano já foram liberadas. Vale lembrar que ainda estão programados dois lotes de devoluções, que serão liberados em julho e em agosto. Da Rádio 2, Milena Abreu.
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4: Boa tarde, Paulo Andrade e Rádio Pombal FM, Amil da Bahia.
0: Beleza.
4: É Rafael Jardineiro falando, amigão. Paulo, em primeiro lugar, desejar um parabéns aí pro Kleber aí, que é desenrolado, parceiro igual você e o Ed Santarini. E o Marco Viana, um abraço para esses personagens aí, a todos que fazem parte dessa rádio aí.
3: Boa tarde.
4: Eu gostaria, cara, de ouvir o Raul Seixas de novo no dia que a terra parou.
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0: Tá bonito, vem, puxa. Ok, Rafael, beleza. Deixa só pegar aqui o dia em que a terra parou. Um abraço, Rafael Jardineiro, Demi Jardineiro, toda essa gente boa que se liga sempre na gente, trabalhando, né? E curtindo aqui o nosso Tamo Junto. Aquele forte abraço, obrigado mesmo pelo carinho do rádio ligado, e você que está também conectado, curtindo a nossa Rádio 10 da Bahia, sinta-se à vontade, manda aí o seu recado, seu abraço, seu alô, participa no 99.1.

0: canção linda.
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0: Boa tarde com o Bauer FM, por aqui o seu amigo Paulo Andrade, faltando 6 minutos para as 2 da tarde, ouvinte Lucivânia, a Lucivânia da Fazenda Abóbora, falando: Paulo, por favor, toca uma música da Rosana, O Amor e o Poder, oferecendo para todos os ouvintes, em especial para toda a comunidade aqui da Fazenda Abóbora. Um abraço a todos aí da Fazenda Abóbora, sempre ligados, conectados aqui na Pombal FM, em nossa Rádio 10 da Bahia.
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0: É, e você sinta-se à vontade para participar.

0: tarde, Paulo Andrade. Meu nome é Dilson.
1: Fala, Dilson.
0: Moro aqui na Fazenda Bendo, próxima Pedra, município de Ribeiro de Pombal, meu amigo.
1: Beleza,
0: meu amigo. Se possível, toco a música. Sim. De Zé Ramalho, Cidadão, para oferecer toda a minha família do povoado Pedra.
1: Sim.
0: E a todos que estejam nos ouvindo aí da programação. E para você também, meu jovem.
1: Valeu, meu irmão.
0: Eu escutei toda a programação que você fez aí.
1: Foi.
0: E lá de Ribeiro de Amparo, de madrugada.
1: Beleza, meu irmão. Um abraço, obrigado. Foi show de bola, né? Foi show de bola. Ano que vem tem mais, se Deus quiser.

Mas o povo que eu plantava tinha direito a comer. Tá vendo aquela igreja, moço?

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0: Minutos, Claudinha Leite, Wesley Safadão, você ouvindo as melhores músicas.
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0: É, na sua Pombal FM, por aqui o seu amigo Paulo Andrade, no oferecimento da Casa dos Pisos, mais barato é impossível, é a Casa dos Pisos oferecendo pisos a partir de R$21,90. 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É hora de notícias.
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0: Às 2:15, olha, uma mulher foi morta a tiros em frente à filha de 8 anos na cidade de Feira de Santana. Isso mesmo, 4 pessoas foram mortas entre sábado, dia 27, e domingo, dia 28. Foram 4 homicídios registrados em Feira de Santana, em bairros diferentes. Segunda maior cidade do interior da Bahia, tem aí um número elevado de casos de violência. Entre os casos, uma mulher de 30 anos foi executada dentro da sua residência em frente à filha de 8 anos e um primo adolescente. Isso aconteceu no distrito de Maria Quitéria. Todos os crimes estão sendo investigados pela Delegacia de Homicídios e Proteção à Pessoa. A mulher foi executada dentro da sua residência na presença de 2 jovens. O crime aconteceu no último domingo, na rua Corredor da Alegria, no distrito de Maria Quitéria. A vítima foi identificada como Milena dos Santos Silva, de 30 anos. Segundo as informações da polícia, ela foi atingida por aproximadamente 15 disparos de arma de fogo. Milena foi encontrada na cama, usando um pijama e uma touca na cabeça. A polícia técnica foi ao local e fez aí o levantamento. A polícia civil não passou informações sobre a motivação ou a autoria deste crime. Está sendo investigada aí pela Polícia Civil para o município de Feira de Santana. 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

continua a polêmica, né? Sobre a apresentação do Gustavo Lima lá em Surubim, Pernambuco. Ele não foi, o prefeito ficou na bronca, os fãs ficaram chateados com o Gustavo Lima. Ele falou que teve um desconforto estomacal, um probleminha na barriga. E não foi pro evento e continua repercutindo. Ainda falando em repercussão, a Paula Fernandes também na Paraíba. Mais uma, né? A Paula Fernandes, eu não sei não. É como o Igor Canário também, que sempre se envolve em polêmicas, né? A Paula Fernandes também, segundo um artista lá da Paraíba, o Ranieri, a produção de Paula Fernandes não teria autorizado, né, a apresentação do mesmo. Ele iria anteceder a apresentação da Paula Fernandes e aí não teriam autorizado o artista se apresentar, e é um artista local, um artista bastante conhecido lá na Paraíba. Isso também repercutiu bastante durante este São João. Falando em Paula Fernandes, polêmicas à parte, ela tem uma voz muito legal, canta muito bem e ela chega

0: romântica. Ela é Pombal.
1: É isso mesmo, a sua Rádio 10 da Bahia. Por aqui o seu amigo Paulo Andrade, às 2h39. Até às 5 da tarde, vamos juntos aqui com o nosso Tamo Junto.
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Brócolis é um ótimo anti-inflamatório natural. Além de ter efeito analgésico e antibacteriano, que ajuda a eliminar a inflamação no dente ou nas gengivas, também é eficaz contra dor de dente ou a gengivite.

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Boa noite! Boa noite a todos! Que menino maravilhoso, hein, gente? Doçura essa aqui.

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2: Paulo, boa tarde, aqui é o Manuel, fazendo o lidar. Por favor, tem você colocar a música de Amado Batista, desse nosso filho nascer? Uma boa tarde.

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Pombal FM, agora 3 horas mais 2 minutos, YC331, Rádio Pombal FM de Ribeira do Pombal, na minha querida e amada Bahia. Pra você que não me conhece, muito prazer, eu me chamo Paulo Andrade. Filho da saudosa e eterna Maria do Major, filho do Sergito, pai do Derek Andrade, feliz da vida por estar aqui junto com você nessa terça-feira, 30 de junho. Aniversariando hoje nosso colega Kleber França. Grande Clebão, um abraço Clebão, muitas felicidades, que Deus te abençoe grandiosamente. Hoje é comemorado o dia do caminhoneiro, é isso? Dia do caminhoneiro. Um abraço a toda a turma do trecho aí, obrigado pela audiência. Ontem, falando em caminhoneiro, ele que exalta sempre os caminhoneiros, estivemos durante a madrugada de hoje, né? As primeiras horas de hoje, lá no Arraiá do Zelitão, com o Natanzinho Lima. E você pode acompanhar tudo lá no arroba Rádio Pombal FM, entrevistas, bate-papo, toda a cobertura da nossa equipe no Arraiá do Zelitão. Foram 3 dias, 27, 28 e 29. Um abraço e agradecer a prefeita Tete Brito, todo o time aí de Ribeira do Amparo. Pessoal, obrigado pela audiência, obrigado pelo carinho também, pela recepção por todo o time da Pombal FM que se fez presente aí no Arraiá do Zelitão. 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Falando em Natanzinho Lima, ele que é muito gente boa, humildade em pessoa, atendendo todo mundo bem. O Natanzinho Lima chega pra cantar hoje, a deixar a agenda de São João lá no Acre, cara. O cara rodando

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2: Um, dois, três, tchau, tchau, tchau, tchau, tchau. É mais uma do GG, tá?

0: Pombal FM, agora 3:19. 3:19. Um forte abraço a Luiz Eduardo lá na Fazenda Gamela. Tá ligado? Aqui em nosso Tamo Junto, edição desta terça-feira. Boa tarde, aqui é Rogério Pedreiro. Valeu, Rogério Pedreiro. Forte abraço, obrigado também pela sua participação. Agora é hora do nosso giro de notícias. Pix cresce 20% e lidera pagamentos em canais digitais em 2025. Os cartões também cresceram, mas vamos entender com a pesquisa e edição de áudio de Walter Oliveira e com a matéria da Milena Abreu.
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2: O volume de transações via Pix cresceu 20% no ano passado em comparação com 2024 e alcançou a marca histórica de 30 bilhões e 100 milhões de operações, consolidando-se como o meio de pagamento mais utilizado pelos brasileiros nos canais digitais. Os dados são da mais recente edição da Pesquisa de Tecnologia Bancária da Federação Brasileira de Bancos, a FEBRABAN. O levantamento revela que a ferramenta de transferências instantâneas, o Pix, já registra um movimento 3 vezes maior do que o pagamento tradicional de contas no país. Ainda de acordo com o estudo, mais de 80% de todas as operações bancárias feitas no Brasil ocorrem por meio de aplicativos de celular ou internet banking. Além do Pix, as operações com cartão de débito e crédito também cresceram no ambiente digital. Os pagamentos nos canais digitais com cartão de crédito somaram 2 bilhões 140 milhões de transações, uma alta de 2% em relação a 2024. Já o uso do cartão de débito cresceu 20%, chegando a 60 milhões de operações. Mas enquanto o Pix e os cartões de débito e crédito seguem em ritmo de expansão, as transferências via TED registraram uma queda de 8% no período, confirmando a mudança de hábito dos correntistas. Para acompanhar essa digitalização em massa dos clientes, o setor financeiro planeja injetar mais de 50 bilhões de reais em tecnologia e cibersegurança apenas este ano, o que deve aumentar a procura por profissionais de tecnologia em mais de 20%. Da Rádio 2, Milena Abreu.
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Até o fim. Jura? Let's go.

0: continua várias páginas, ai, né, divulgando aí
1: cavalo,
0: a polêmica da não apresentação na vaquejada de Surubim, lá em Pernambuco, o do Gustavo Lima, continua repercutindo nas redes sociais. Estava vendo aqui que o portal Metrópolis trouxe aí um post, né, do Gustavo Lima, segundo eles, pedindo desculpas. Galera de Surubim, mil desculpas por não ter comparecido no show. Foi intoxicação alimentar, né? Fui pego aí de surpresa. E aí o Gustavo Lima, os fãs do Gustavo Lima não gostaram, enfim. Essa polêmica aí envolvendo o Gustavo Lima.
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0: Tudo isso e muito mais aqui na sua Pombal FM, às 16h. Tem o Kleber França trazendo informações do Pombal Móvel ainda hoje. Tem o boletim do esporte. Quem será que sai, né, do Noruega? Por enquanto tá ganhando da Costa do Marfim para pegar o Brasil no domingo.

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0: mais de Simone Mendes.
1: Esqueça tudo, pagode de qualidade.
0: Que coisa linda.
2: Neto, Ana!

0: Eu sou a Tati Vade, está chegando o nosso Mundo Pet. Dicas sobre cuidados com equinos. Cavalos precisam de alimentação equilibrada, água limpa e espaço para se movimentar diariamente. Os cascos devem receber manutenção frequentemente para evitar dores e dificuldades ao caminhar. Outro ponto importante é observar mudanças no comportamento, já que cavalos costumam demonstrar desconforto de forma discreta. Este foi o nosso Mundo Pet.
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6: Posso chamar mais uma participação aqui? Se eu cantar esse refrãozinho, você tem coragem de tomar uma dose pura agora ou não?

0: só pra fazer raiva. Meu irmão, parabéns, viu? Que sucesso, que coisa maravilhosa. Salve de palmas pra esse moleque que tá fazendo sucesso no Nordeste todo, no Brasil. Parabéns, meu irmão. Estamos precisando de cantores de forró como você.
1: Satisfação.
0: Eu sou seu fã demais.
1: Falei pra você mais cedo que, independente de qualquer coisa, a gente hoje, graças a Deus, eu sou muito grato a ele por a gente ter uma amizade, a gente ter um conhecimento, a gente se falar sempre. Mas de antemão, esse momento aqui pra mim tá sendo um sonho. É, receber você é como um cara que nem o Safadão. É pessoas que desde quando eu nem sonhava em cantar, eu já era fã e sonhava poder estar perto. E hoje Deus abençoe pra gente viver isso aqui.
0: Bom, obrigado, estamos aqui.
1: Bom demais. Bom.

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1: É na sua Pombal FM, às 4 horas em ponto. Agora deixa trazer aqui o Kleber França, o aniversariante Kleber França, está aniversariando hoje. Parabéns, muito sucesso, muita saúde e paz. Klebão, que vai trazer as informações, o que ele trouxe hoje pela manhã dentro do Voz da Cidade, aqui dentro do nosso Tamo Junto.
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2: Olá, Paulo Andrade, boa tarde para você, boa tarde para os ouvintes do programa Tamo Junto. Hoje é terça-feira, dia 30 de junho de 2026, e você acompanha agora os principais destaques do nosso Pombal Móvel. A Polícia Civil da Bahia, por intermédio da 25ª Corpim, com apoio operacional do GAT e do Serviço de Investigação da 1ª Delegacia Territorial de Euclides da Cunha, efetuou, na tarde do último domingo, dia 28, a prisão em flagrante de um homem investigado por tentativa de homicídio na zona rural do município. Segundo informações divulgadas pela polícia, o suspeito tentou contra a vida da vítima, efetuando um disparo de arma de fogo. Em seguida, teria realizado um novo ataque utilizando um facão e desferido diversos golpes. A prisão aconteceu por volta das 3 horas da tarde. Conforme levantamentos realizados durante as diligências, o investigado possui histórico criminal e vinha causando temor e intimidando moradores da região. Durante a abordagem, o homem reagiu de forma violenta, investindo contra os policiais e tentando tomar a arma de um dos investigadores. A situação foi controlada com emprego proporcional da força e o suspeito acabou sendo algemado. Após a prisão, ele foi apresentado na unidade policial juntamente com o material apreendido. Com o investigado foram encontrados uma arma de fogo e um facão. O caso segue agora à disposição do Poder Judiciário. Ainda na área policial, militares do 5º Batalhão conduziram um homem em flagrante por descumprimento de medida protetiva no município de Canudos. A guarnição foi acionada pelo SICOM para atender uma ocorrência de violência doméstica. Ao chegar ao local e conversar com as pessoas envolvidas, os policiais constataram que o suspeito teria agredido e ameaçado uma familiar. Também foi verificado que existia uma medida protetiva vigente em desfavor do homem e que ela teria sido descumprida. Diante da situação, o suspeito recebeu voz de prisão e foi encaminhado juntamente com as partes envolvidas para a Delegacia Territorial de Euclides da Cunha, de onde foram adotadas as medidas legais cabíveis. Já durante patrulhamento especializado, realizado na madrugada do último domingo, policiais militares da CIP Nordeste prenderam um homem suspeito de tráfico de drogas no município de Cansanção, nas proximidades do centro de abastecimento. Segundo informações da unidade, o suspeito tentou fugir ao perceber a aproximação da guarnição, mas foi alcançado pelos policiais. Durante a abordagem, foram encontradas porções de substâncias análogas à cocaína e à maconha. A ação resultou ainda na apreensão de papelotes de cocaína, trouxinhas de maconha e dinheiro em espécie. O suspeito recebeu voz de prisão e foi conduzido juntamente com todo o material apreendido para a Delegacia Territorial de Senhor do Bonfim. A ocorrência contou com o apoio da 7ª Companhia Independente de Polícia Militar de Monte Santo e na unidade policial foram adotadas as medidas cabíveis. Em Barrocas, na microrregião de Serrinha, um homem de 45 anos foi preso em flagrante no último domingo, também acusado de agredir e manter a companheira em cárcere privado. Segundo informações da ocorrência, a vítima relatou ter sido agredida ao longo do dia e mantida trancada dentro da residência localizada na rua José dos Reis, no centro da cidade, sem conseguir contato com familiares ou amigos. Ainda conforme o relato, o suspeito teria tomado o celular da mulher para impedir que ela pedisse ajuda. A vítima conseguiu escapar após um momento de distração do agressor e correu para a casa de um vizinho, onde pediu socorro. De acordo com a polícia, ela apresentava diversas lesões no rosto e relatava dificuldade para enxergar em decorrência das agressões. A mulher recebeu atendimento inicial no Hospital Municipal de Barrocas e, devido à gravidade dos ferimentos, foi transferida para o Hospital Geral Clériston Andrade. O suspeito foi encaminhado para a delegacia e deverá responder por cárcere privado e lesão corporal no contexto de violência doméstica e familiar, conforme a Lei Maria da Penha. Já um homem de 23 anos foi baleado na madrugada de ontem durante uma festa clandestina realizada na zona rural de Teofilândia. O caso aconteceu por volta da 12h30 em uma praça localizada no povoado Setor de São Francisco. Segundo informações apuradas, divulgadas por esta reportagem, a vítima, identificada como Rodrigo Meirelles Silva, morador do povoado Araçás, estava no local participando do evento quando ocorreu um desentendimento. Ainda conforme os relatos, minutos após a confusão, um suspeito conhecido na região pelo apelido de Kel retornou ao local armado e efetuou disparos contra a vítima. Rodrigo foi socorrido por um primo e levado para o Hospital Municipal de Teofilândia, onde recebeu atendimento médico. O estado de saúde não foi divulgado. De acordo com a Polícia Militar, o evento não possuía alvará de funcionamento e também não havia solicitação de policiamento ostensivo para o local. Após o crime, o suspeito fugiu e ainda não foi localizado. A Delegacia Territorial de Teofilândia instaurou inquérito para investigar o caso. Por hora, essas são as informações aqui do nosso Pombal Móvel. Você continua ligado no Tamo Junto com Paulo Andrade. Posso retornar a qualquer momento com mais informações aqui na 10 da Bahia.
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0: Bombom FM, agora 4h17, Hungria Hip Hop com o GG Léo Santana, música Lua de Mel. Tá vendo aqui que a chaveado aí, ó, Brasil nas oitavas de final da Copa do Mundo, Brasil e Noruega, domingo às 5 da tarde, tá bom? Brasil e Noruega, já tem a França e a Suécia, ainda hoje tem México e Equador, amanhã tem Inglaterra, enfim, República do Congo, ainda amanhã tem Bélgica enfrentando Senegal, Estados Unidos enfrentando a Bósnia, mas vamos ficar de olho aí na França e no México hoje, né? É, rapaz. A Alemanha foi embora.
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0: A Inglaterra também pegou descendo, né? O Naldinho da Brahma tá parabenizando aqui o Xaxá, que tá soprando as velinhas hoje. Alô, Xaxá, parabéns.

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0: Bola na Rede, já estamos de volta e o assunto é esporte. O Brasil venceu o Japão por 2-1 na tarde de ontem em Houston, nos Estados Unidos, em partida válida pela segunda fase da Copa do Mundo 2026. Com resultado, a seleção brasileira avança às oitavas de final do torneio e aguarda o vencedor do confronto entre Costa do Marfim e Noruega. O duelo começou equilibrado, mas o Brasil dominando a posse de bola e criando as primeiras oportunidades. Sofreu o primeiro gol, mas teve fôlego na segunda etapa para fazer a virada acontecer. Em um jogaço dramático disputado em Boston, o Paraguai saiu na frente e tomou um empate, mas venceu a Alemanha por 4-3 nos pênaltis e avançou às oitavas de final da Copa do Mundo. Maurício e Gustavo Gomes, jogadores do Palmeiras, foram dois dos heróis das penalidades, que acabaram, aliás, nas cobranças alternadas, porque a seleção sul-americana havia desperdiçado dois match points. No tempo normal, as seleções empataram em 1-1. A Alemanha disse adeus à competição. Após o empate por 1-1 no tempo normal e na prorrogação, o Marrocos venceu a Holanda por 3-2 nos pênaltis, na madrugada de ontem, em Monterrey, no México, pela segunda fase da Copa do Mundo de 2026, e avançou às oitavas de final do Mundial. Classificado, o Marrocos agora encara o Canadá, um dos anfitriões da Copa, valendo vaga das quartas de final. Os canadenses avançaram após eliminar a África do Sul na abertura da segunda fase. O duelo acontece no dia 4 de julho, às 14h, horário de Brasília. Continua hoje o confronto direto da segunda fase da Copa do Mundo. Além do jogo da Costa do Marfim e Noruega, se enfrentam França e Suécia, às 18h, e México e Equador, às 22h. Amanhã tem confronto a partir das 13h, entre Inglaterra e República Democrática do Congo. Às 17h, Bélgica e Senegal, e às 21h, Estados Unidos e Bósnia e Herzegovina.
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0: Pau FM, agora faltando 2 minutos para as 5 da tarde, final da edição do nosso Nós Estamos Juntos. Edição desse 30 de junho, tá indo embora mês de junho, amanhã já mês 7, viu? O ano tá passando, tá voando, tá correndo. Já chegou por aqui o Tony Santos, boa tarde, Tony.
1: Pois é, Paulo, boa tarde, muita chuva nesta terça-feira,
0: tá
1: a exemplo de ontem.
0: Agora tá chovendo, Tony?
1: Agora, nesse momento, não, mas né? Ainda há pouco caiu um pé d'água daquele, né? E desde a 1 hora da tarde,
0: bem,
1: que a chuva, né, tá forte, por volta das 1h30, deu uma chuva forte antes disso também, e agora por volta das 3 horas da tarde, chovendo bastante para esses dias, né, que a gente tava um sol, né?
0: Sim.
1: Depois o tempo virou de
0: vez. Deu uma virada, né? Virou. É. Ainda bem, vamos tentar que, vamos torcer que se mantenha. Tony, Noruega, tá bom para você?
1: Dá para passar pela Noruega, seleção que vai dar trabalho, acho que o Brasil vai para prorrogação com ela. Golzinho lá no final, tomar conta, cuidado com o número 10.
0: Da Noruega?
1: Trocou o número 22 também, o Bob, né? O Odegaard, né? O número 10. O Bob, número 22. O Haaland, nem se fala, né?
0: Que é o craque deles, né?
1: E o Nusa, né? Aquele que fez o golaço, que é fã de Neymar. E fez um gol parecido com o Neymar. Então, tem que tomar cuidado com esses jogadores. Lado esquerdo deles é meio vulnerável, dá para o Vini,
0: sim,
1: explorar, né? Pelo o lado direito deles, que seria o esquerdo de ataque de Vini, dá para explorar, mas dá para passar pela Noruega, vai ser difícil.
0: Tony, você acha que esse jogo já logo mais às 18, a França pegando a Suécia aí, o que você acha?
1: Eu acho que a França dá uns 3-0 aí, se não for assim, para mim é zebra, hein?
0: E México e Equador ainda hoje, 10 horas.
1: México, toma cuidado, Equador ganhou da Alemanha, jogou bem, tá motivado, o México joga em casa, mas não pode vacilar, né? Veja que a Alemanha ontem vacilou e voou,
0: você,
1: né?
0: Você acha que foi justo ou não? Ainda vi parte do jogo, ainda não a prorrogação, depois da prorrogação eu tava vindo pra cá.
1: Em termos de estratégia, o Paraguai usou a estratégia correta, conseguiu cumprir.
0: Eu vi que eles eram muito bons em bolas paradas, jogadas ensaiadas, né, Tony? O Paraguai.
1: Isso. Entendeu? Aí a Alemanha,
0: bolas aéreas
1: também. A Alemanha teve a maior posse de bola, maior volume, mas teve um gol anulado, legitimamente, porque o cara impediu o goleiro, a ação do goleiro.
0: Sim. É verdade, né? teve aquele lance.
1: E a Holanda também vacilou, né? Porque a Holanda, o que perdeu de pênalti, Holanda e Marrocos, né?
0: Sim.
1: Foi uma coisa absurda,
0: eu
1: né?
0: Eu não vi isso.
1: Então, foi um festival de perda de pênaltis. Foi pra prorrogação, depois pênalti, e deu Marrocos. Agora, aquela coisa, né? Eu até agora tô procurando saber qual a seleção que vai fazer páreo à França, porque eu acho a França um time imbatível.
0: Né, Tony? Eles estão num nível elevadíssimo, estão muito bem focados. Aí amanhã, Inglaterra e República do Congo.
1: Aí da Inglaterra, né?
0: E Bélgica e Senegal.
1: Acho que da Bélgica, pela tradição.
0: Estados Unidos e Bósnia.
1: Aí Estados Unidos disparado, tá bem na Copa, teve uma derrota, mas era o terceiro jogo, já tava classificado, aquela coisa toda, tira o pé para não se contundir, né? E o jogo interessante que eu tô de olho é, sim, França e Suécia. Eu preferia pegar a Suécia, se desse uma zebra, porque quando a gente foi campeão em 94, a gente enfrentou a Suécia duas vezes. E na fase de grupos empatamos 1-1. E na semifinal um gol do baixinho Romário, cruzamento de Jorginho, Romário fez o gol, 1-0.
0: Na qual?
1: 94.
0: É, 94, não lembro não. Tony,
1: valeu.
0: Um abraço então, bom trabalho aí, viu?
1: Valeu.
0: Valeu, gente, amanhã tem muito mais.

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1: Oi, minha gente, é o Pra Lá de Brega nesta terça-feira chuvosa. É, estamos vivendo aí o nono dia do inverno. E de ontem, hoje, né? Aliás, desde domingo que chove. A gente começou a chuva aí no domingo, aí se estendeu a noite de domingo, a madrugada, o dia de domingo, aí veio para segunda, na segunda madrugada, melhor falando, aí veio para segunda-feira e hoje, quando a gente imaginava, né, que a chuva tinha ido embora, inclusive não tinha nem previsão de chuva para hoje, de uma hora para outra, essa previsão foi registrada aí 5 milímetros para hoje, né? Então, é uma boa chuva, significa 5 litros de água por metro quadrado. Então, você meça ali um pedacinho você pega aí 5 por 20, né? Um espaço aí de 5 centímetros por 20, que dá 1 metro quadrado. Aí joga 5 litros d'água e você vai ver como é, né? Como ele encharca. Então é muita água, significa que a cada espaçozinho de 1 metro quadrado, você joga 5 litros d'água. Então, por isso que você está vendo aí estradas vicinais alagadas. E, aliás, ontem chegou a chover aqui em Pombal 14 milímetros. Isso mesmo, 14 milímetros. Aí você pode me perguntar, e aí, Tony, como é que vai ser daqui para frente? Bem, a previsão é de que a gente tenha, né, umas chuvinhas aí mais moderadas que essa que caíram nesses dois dias, no início de julho, mas depois aí o clima pode suspender, né? E aí, Deus sabe aí o que é que a gente vai acontecer com a gente, porque o problema nosso aí vai ser lá pro mês de setembro, outubro, enfim. Olha, nós temos aqui, ó, hoje, prometeu aí 5 milímetros de chuva, né? 5 milímetros de chuva. Deixa eu olhar aqui quanto já choveu aqui em Ribeiro do Pombal. A média histórica de chuva em Ribeiro do Pombal no mês de junho, ela não é tão alta, não. É de 53 milímetros. É uma boa média para Porém, esse ano, deixa eu ver quanto já choveu aqui, nesse mês de junho. A gente teve aí o início de junho meio preocupante. A gente teve safra perdida, final de maio e de junho, com o sol, né? Como você viu. Vamos ver aqui quanto já choveu em Ribeiro do Pombal nesse mês de junho. Vamos ver, né? Daqui a pouquinho a gente traz essa informação, que já tá rolando o Reginaldo Rossi, a Raposa e as Uvas no Pra Lá de Breve.

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1: É, Raposa e as Uvas, Reginaldo Rossi. 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Bem, eu estava falando sobre o volume de chuva, né, neste mês de junho. Então, a média histórica para o mês de junho é de 53 milímetros, né? No mês de junho, essa é a média histórica. E já choveu, quer dizer, estamos no último dia, né? Choveu bem abaixo dessa média, só 24 milímetros. Portanto, né, o mês de junho, que geralmente tem uma média de 53 milímetros, choveu 29 milímetros a menos neste mês de junho. Então, você vê, né, a chuva, se não fosse essa chuvinha aí, chuvinha não, a chuva boa de domingo à noite, segunda o dia todo e hoje, né, pela tarde, a gente estaria aí com uma média de chuva ainda mais baixa para o mês de junho. Como eu falei, espera-se 53 milímetros e veio 40, ou melhor, 24 milímetros, ou seja, apenas 45% do volume esperado para o mês de junho na medida histórica, pluviométrica histórica. 5:16, daqui a pouquinho tem mais brega.
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1: Quando você ouve esse toquezinho, já sabe, né? É o Pra Lá de Brega, emocionando a galera. É público fiel, ligado, curtindo, né? E nesse friozinho, tomando um cafezinho e ouvindo Pra Lá de Brega. É um programa de fim de dia bem legal, né? É, começo de noite aí, bate aquele friozinho com cafezinho e o brega rolando. Aumenta o som para curtir. 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Tem ouvinte aqui dizendo: eu posso pedir música? Claro que pode, meu amigo. Pode, minha amiga. Fique à vontade aqui, a casa é sua. Vizinho, não inimigo. Que rapaz. Não entendi nada. Meu Deus, só Deus. Não entendi nada. Pombal FM, fala claro que fica melhor pra mim, né? Eu vou até evitar botar o áudio no ar, porque eu tenho que ouvir primeiro. Porque se eu não entendi o que foi escrito, imagine o que pode vir aí no áudio, né? Pombal FM 5:21, todo mundo ligado com a gente. 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
1: Ainda gosto dela, Jerry Adriano.

0: Muito bem, Pombal FM, você com a gente, ligadinho sempre no Pra Lá de Brega. É, você participando aqui pelo nosso WhatsApp. Vamos sempre juntos, né? 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O Edmilson está ligado com a gente. Fala, Edmilson.
1: Boa tarde, meu amigo Tony Santos. Aqui é Edmilson Andrade, do bairro Pedro Tiburcio. Gostaria de ouvir uma música do Zé Armando. Oferece a todos os ouvintes da Rádio 10 da Bahia. Valeu, um abraço.
0: Pronto, brigadão pela participação, meu amigo. Olá, tudo bem, Tony? Aqui é o Cleberton Lucindo, da Fazenda Paus Pretos. Quero pedir uma música aí, Caminhoneiro do Amor, de Evaldo Braga. Ah, Evaldo Braga, rapaz. Teve uma carreira curta. Ah, Evaldo Braga não, né? Aqui é Evaldo Cardoso, ele tá pedindo, né? Vou ver se a gente tem. Ele oferece aí pro sogro Tonho de Duca, a namorada Alex Simone e a Bibinho Serralheiro, Baixinho, e a todos da Pombal FM. Tá certo. Vou tocar daqui a pouquinho. Bem, agora vamos aos destaques do nosso giro de notícias. Desenrola adimplentes, oferece crédito com juros de até 1,99% ao mês para trabalhadores informais. Esse juro está alto, né, gente? A taxa Selic está 14,75%, isso aqui dá 24% ao ano. Ninguém consegue pagar isso, não. A reportagem é de Thaísa Vitória.
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3: O presidente Lula participou nesta segunda-feira da cerimônia de lançamento do Desenrola Adimplentes, programa voltado a trabalhadores informais que oferece crédito em condições mais favoráveis para renegociação financeira. Podem aderir à iniciativa trabalhadores que possuem empréstimo pessoal com saldo devedor, desde que tenham quitado pelo menos 4 parcelas e estejam adimplentes ou com atraso de no máximo 90 dias, tanto na data da medida provisória quanto na data de contratação da nova operação. As dívidas enquadradas limitam-se àquelas que possuírem saldo devedor igual ou inferior a R$15 mil por instituição. A negociação prevê a contratação de um novo empréstimo para quitação integral da dívida anterior. Entre as condições estabelecidas estão a taxa de juros máxima de 1,99% ao mês e o limite da nova prestação, que deve corresponder a no máximo 90% do valor da prestação original. Durante o evento, o governo também lançou medida que permite que trabalhadores com carteira assinada utilizem parte do saldo do FGTS como garantia em operações de crédito consignado privado. A utilização é facultativa e, segundo o governo, pode contribuir para a obtenção de taxas de juros menores. Para esta medida, a taxa máxima de juros do mercado será estritamente limitada a 1,99% ao mês. A contratação sendo feita via carteira de trabalho, cobertura de garantia do FGTS. A contratação sendo feita via carteira de trabalho, a cobertura de garantia do FGTS pode atingir até 100% do valor nominal do crédito. E se for via canal próprio, a cobertura de garantia do fundo poderá ser de até 50%. As medidas foram apresentadas por meio de medida provisória e começam a integrar a política de ampliação do acesso ao crédito no país. Para mais informações, acesse gov.br/fazenda. Da agência Rádio Gov em Brasília, Thaíssa Vitória.
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0: 5h35, mais participações aqui no Pra Lá de Brega. É aqui o povo tem voz, tem vez, tem música.
1: Boa tarde. Meu nome é Elizabeth, moro aqui na Fazenda Maria Preta, município de Heliópolis. Quero pedir uma música para oferecer, minha filha Logrado 1, minha neta Manuele. E a música é de Carlos Moreno. Você é 10.
0: Obrigado, minha querida. E você é mil. Obrigado, viu? Um abraço.
2: Boa tarde, Tony Santo. O início de noite, aqui é o Joel da Rua B. Toco uma música de José Roberto, ofereço para todos no bar do seu Ramiro, a Antônio Marcos, a Alain, a Mimil, a Marcelo, a Baixinho, no Bequinho e todos.
0: Valeu, obrigado pela participação também. É 5h36. 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

0: Muito bem, na Pombal FM, agora é tarde, Carlos Alexandre no Pra Lá de Brega. Vamos conferir, 5h44, o São João chegou, arraiar de ofertas da Capri Móveis, sofás, guarda-roupas, camas, mesas, fogões, painéis e muito mais. 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Todo mundo ligado no Pra Lá de Brega, esperando o próximo brega. Qual será o próximo brega que Tony Santos vai tocar? Aguarde que você vai ouvir. 5h44.
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6: É isso aí, pra lá de brega, você com a gente, 5:47, enxergue cada gol com nitidez, São João da Ótica Charme, em ritmo de Copa. 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
6: E trazendo Zé Armando, Castigo de Amor.

0: É, rapaz, Beco Sem Saída, Adelino Nascimento. Agora 5h59, você ligado com a gente, curtindo tudo. É, deixa eu ver aqui, porque o Manuel tá falando com a gente. Fala, Manuel.
1: Tony, você colocando essa música aí, lembrando de meu pai aqui. Eu conheço você, você que não me conhece, não. Conheço Santa Helena, conheço o Kleber, já fui na rádio aí umas 4, 5 vezes. Ele conhece. Você trabalha na feira, mas seu tio, saudoso galeguinho. Essa música lembrando de meu pai aqui. Meu pai deitava numa rede, encostava uma garrafa de 51 e ficava de balançando e vindo essas músicas. Nunca esqueci, igual aqueles rádios antigamente, aquelas rádios de mesa. Lembrando de meu pai aqui, falei, isso eu tenho 32 anos.
0: Valeu, meu amigo, obrigado. Obrigado, meu amigo, um abraço. Pombal FM 6 em ponto. Agora é hora de dar aquela paradinha, pensar um pouquinho, refletir sobre a vida, agradecer a Deus pela luta, pelas vitórias. Se alguma coisa não saiu do jeito que você queria, é renovar as forças para tentar de novo. 6 em ponto, é hora da Ave Maria.

0: você.
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0: Pois é, Pombal FM 6:06, você ligado com a gente, que bom, é bom saber que você tá aí. E como tá? Tá na Pombal, tá curtindo bem.
1: Vai dar certo, eu sei.
0: Tá curtindo a Pombal FM e isso é bom demais, tá? É, a gente segue aqui com o Pra Lá de Brega, né?
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0: A noite mais linda do mundo, Odair José, 6:07. A noite chegou, minha gente, mas não é hora de dormir ainda não. Pra Lá de Brega, segue, continua.

0: Muito bem, Pombal FM, bem mais feliz, Amado Batista. O povo brasileiro tá bem mais feliz hoje, né? Depois da vitória do Brasil, já sabe quem vai pegar: a Noruega. Noruega não é peixe morto não, viu? É uma seleção interessante. Vai dar trabalho, vai ser um jogo dramático. Como é, né? Jogo de Copa do Mundo. Não tem jogo fácil em Copa do Mundo. 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Já começou, hein? França e Suécia. Tá 0-0, 15 minutos do primeiro tempo. E pelos lances que eu vi aqui, quem tá chegando mais é a Suécia, né? Mas França é sempre França. É, vamos tomar cuidado também com a Noruega, o Degar, Nusa, o Bob, o Haaland. É, meu amigo, não tá fácil não. A Noruega é um time perigoso, mas Copa do Mundo é Copa do Mundo. É manter os pés no chão, é colocar a bola para girar redondinha, é tomar cuidado para não fazer como o Danilo fez, cruzar a bola no meio, congestionado, e ligar contra-ataque, né? Porque esses times treinam todo dia. Então, quando eles têm espaço, eles já sabem o que fazer. A dificuldade de um time é quando ele não tem espaço. Mas se você perde uma bola com o time saindo, como foi o caso do Brasil, o Brasil estava saindo para o ataque. E aí teve que voltar. Casimiro, coitado, não conseguiu nem acompanhar o cara para fazer uma falta tática. Mas também ele já tinha cartão, né? Se faz aquela falta, poderia ser expulso. Eu acho que ele usou até a cabeça. Isso é melhor tomar um gol do que a gente ter uma falta, foi expulso. O Brasil com 10 não virava aquele jogo, não. Porque ficava muito difícil. Pombal FM 6-16, então segue 0 Holanda. Holanda já foi, mas 0 Suécia, 0 França. 15 minutos do primeiro tempo.
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2: 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Deixa eu dar uma espiadinha no nosso WhatsApp, porque a galera tá aqui participando. Vamos lá. Boa noite, Tony. Hoje eu quero parabenizar meu pai pelos 70 anos de vida, Xaxá. A esposa Marisete, filha Juliana, Delma e Júlia, neto João Lucas e Ayla. Que Deus dê uma longa vida, de muita saúde, felicidade. Aí ela diz que pede a música de Amado Batista. Eu toquei, né, ainda há pouco, a música de Amado Batista. Parabéns aí pro seu Xaxá. Muitos anos de vida, viu, Xaxá? Valeu, que Deus te abençoe. Vamos conferir aqui o que diz o nosso ouvinte no áudio, ó.
3: Boa noite, meu amigo Tony Santos. Estamos por cá, viu, Rosa da Marcação. Mandar uma alusão para Marcelo, Diel, Nani, Marcelo, legal. Toda a galera do Rádio da Marcação, Júnior, cuide. Depois você toca aquela música aí de Reginaldo Rossi.
2: Eu já toquei Reginaldo Rossi, mas vale a sua participação. Foi logo na abertura do programa, A Raposa e as Uvas.
4: Ô, meu amigo Tony Santos, boa noite. Rapaz, se der tempo aí, pra você passa a musguinha do Fernando Médio pra mim, oferecer pra minha mãe. A meu amigo Sutelli, a meu amigo Dero debaixo do Juai.
2: Muito bem, obrigado pela participação, meu amigo. Daqui a pouquinho a gente vai tocar pra você, Fernando Mendes.
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2: Cristiano Neves, amar é isso. Pra lá de brega, a emoção está no ar. 6:22.

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4: Eita coisa boa, pra lá de brega no ar, você ligado com a gente. 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A Suécia vai resistindo aí à França, hein? 33 minutos do primeiro tempo, Mbappé já meteu bola na trave, é ataque contra defesa. A Suécia se defende com 10 jogadores, velho. 10 jogadores ali na entrada da grande área, né? Muita dificuldade a equipe francesa para superar aí a marcação da equipe da Suécia, né? A França tá tendo dificuldade, mas Mbappé já meteu bola na trave. Olha os toques, ó. Isso aqui é o. Não consegue nem sair no contra-ataque aí a equipe da Suécia, né? Porque é bem armado esse time da França, né? Eles chegam com muita gente na frente, mas eles deixam no mínimo 3 ali para o rebote, né? Para que não ligue contra-ataque. E esses 3, eles não ficam longe, não ficam lá no meio do campo, não. Eles ficam bem próximo a quem tá atacando. É um esquema tático bastante interessante esse do time da França. É preciso muito ensaio aí para executar esse tipo de jogada, esse tipo de esquema. Cadeiras de roda, Fernando Mendes, no Pra Lá de Brega, 6:36.

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0: É, meu amigo, a França já tá vencendo a Suécia. Golaço de Mbappé. O Lise tá jogando barbaridade. O goleiro da Suécia fazendo milagre. O Lise deu uma bicicleta que, se essa bola entra, era consagração, o gol da Copa, meu amigo. Um dos mais bonitos de todos os tempos seria o gol do Olise. Agora, é o que eu falo, né? Como parar essa França? É que eu não sei, cara. Como é que vai parar essa França aí, viu? É, rapaz. E agora a Suécia vai se atirar todinha, e aí vai tomar uma sapecada. Eu botei 3-0 França, viu? Acho que vai dar isso mesmo. E para ser ainda generoso com a Suécia, não vejo a Suécia com poder de reação, não. Se for para cima, vai tomar mais, viu? Se for para cima, vai tomar mais. Pombal FM, agora 6:49.
1: César de Paripá.

0: Muito bem, na Pombal BFM, até quando? Zezo, 8 para as 7. É, tem ouvinte ouvindo a gente em São Paulo, é o Jorge do Caetano, ele tá de volta para casa lá em São Paulo, ouvindo a Pombal FM, ouvindo a música brega. Que legal, hein, Jorge? Um abraço, cara. Obrigado pelo prestígio.
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0: 8 para as 7.
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fechando aqui o nosso Pra Lá de Brega desta terça-feira. Um abraço, minha gente, boa noite, até amanhã, aqui no Pra Lá de Brega, às 6 da manhã, no Voz da Cidade. Tchau, tchau.

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7: 7:47.
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1: Amados e amadas de Deus, muito boa noite. A Hora de Santa Teresa no ar, claro, aqui pela Pombal FM 99.1. Em mais um encontro, em mais uma noite em que nós sintonizamos com a palavra de Deus, o nosso coração. Sejam todos muito bem-vindos a essa programação especial nesta terça-feira, hoje, 30 de junho de 2026, o último dia do mês, né? O último dia do mês, claro. E estamos aqui para agradecer a Deus, né, por todas as bênçãos, por essas chuvas que caem, né, no nosso município, na nossa região, também em outro, né, na Bahia, em Sergipe também. É muita chuva lá em Sergipe, Meia Légua, Buquim, né, Poço Verde. Já tenho todas as informações, viu, de muita chuva, graças a Deus. E chuva é bênção para renovar a terra. E para renovar a terra do nosso coração, a palavra de Deus, através dessa programação especial da Hora de Santa Teresa, né, aqui pela Pomba FM. Então sejam todos muito bem-vindos, que coloquemos os nossos pedidos de oração, né, por tantas pessoas que estão necessitadas, acamadas, por tantas pessoas que estão com o coração aflito, precisando, claro, de uma oração e também de uma palavra amiga. E a palavra de Deus, ela conforta os corações que estão angustiados, né, aqueles que se encontram fatigados, mas Jesus Cristo é o caminho, a verdade e a vida. Então, muito bem-vindos, amados e amadas de Deus, à nossa programação de fé da Hora de Santa Teresa, aqui pela Pombal FM 99.1 e também pela conexão online. Muita gente acompanhando pela internet, né? Uma maravilha. Então, todos muito bem-vindos e vamos juntos, claro, rezar, louvando, agradecer a Deus também pelo dom da vida, por tudo, né? Por tudo. Só gratidão a Deus. Muito bem. E vamos ouvir uma canção, preparar o nosso coração para o Santo Evangelho de hoje, para que a palavra de Deus, claro, penetre de fato no nosso coração. E eu trago uma canção com o padre Marcelo Rossi, que diz assim: já deu tudo certo, né? Com Jesus Cristo, com Deus, dá tudo certo. Confiança sempre, meu irmão e minha irmã. É a Hora de Santa Teresa, aqui pela Pombal FM.

Evangelho de Jesus Cristo segundo Mateus. Naquele tempo, Jesus entrou na barca e seus discípulos o acompanharam. E eis que houve uma grande tempestade no mar, de modo que a barca estava sendo coberta pelas ondas. Jesus, porém, dormia. Os discípulos aproximaram-se e o acordaram, dizendo: Senhor, salva-nos, pois estamos perecendo. Jesus respondeu: Por que tendes tanto medo, homens fracos na fé? Então, levantando-se, ameaçou os ventos e o mar, e fez-se uma grande calmaria. Os homens ficaram admirados e diziam: Quem é este homem que até os ventos e o mar lhe obedecem? Palavra da salvação. Glória a vós, Senhor.

Adore. Adore o Senhor. Jesus, o teu nome é lindo. Jesus, o teu nome é poderoso. Só tu salva.

0: teu braço, declara, Yeshua.
1: Amados e amadas de Deus, ouvintes da Hora de Santa Teresa, sintonizados com fé, alegria e esperança, neste evangelho, nesta programação, que traz esse evangelho tão belo nesta noite, na liturgia da nossa igreja. Para muitos que estão ouvindo esta programação, este evangelho é uma oração. Para muitos, é uma reflexão profunda diante dos acontecimentos da vida, diante de tantas situações. Mas você, meu irmão, minha irmã, que porventura esteja com o coração apertado, aflito, como diz os discípulos no evangelho, que chegaram até Jesus, o acordando, disseram: Senhor, salva-nos, pois estamos indo. Quantos estão no seu coração pedindo a Jesus que os salve, que os tire de alguma situação que a força física já está no limite? Amados e amadas de Deus, Jesus nesse evangelho faz uma grande advertência diante da nossa fé, da fé de cada um. Aqui o evangelho nos mostra os discípulos, mas todos nós somos discípulos e missionários e mensageiros da palavra de Deus. Jesus respondeu: Por que tendes medo, tanto medo, homens fracos na fé? Nós rezamos, nós participamos da Santa Missa, nós fazemos as nossas orações diárias, mas quando nos aparece uma tribulação, uma tempestade, que nós imaginamos que seremos fortes, mas bate a fraqueza, o medo de não suportar. E aí Jesus pergunta para nós, para mim e para você: Márcio, Maria, José, por que tanto medo? Olha a falta de fé. A nossa fé, meus irmãos e minhas irmãs, é alimentada através da oração, é alimentada de cada encontro com Jesus Cristo, através da Santa Missa, na Eucaristia, na visita ao Santíssimo Sacramento, a Jesus Eucarístico vivo, presente no altar. É preciso, meus irmãos e minhas irmãs, a cada dia fortalecermos esta fé, porque nós não sabemos quando a tempestade vai chegar, em que momento nós iremos passar por alguma tribulação, mas confiar sempre em Jesus Cristo, aquele que nos provou que através do amor, da obediência ao Pai, nós temos a glória da eternidade. O caminho para os céus não é fácil, como diz outro evangelho, a porta é estreita, mas é preciso passarmos pela porta estreita, pelas provações, por tantas provações que o mundo nos coloca. O mundo nos coloca as provações para nos testarmos ou para que nós nos afastemos da presença de Deus e do seu Filho Jesus Cristo. Que nas nossas orações, meus irmãos e minhas irmãs, a gente possa rezar pedindo a Deus confiança, força e coragem, para que essa fé seja cada dia mais fortalecida. E nós precisamos fortalecer, porque nós muitas das vezes somos frágeis, mas também somos fortes, porque Jesus nos dá essa força, Jesus nos levanta. Confiar em Deus, que tudo pode e tudo faz. O Deus de amor, o Deus que é Pai, o Deus que o seu Filho Jesus Cristo esteve sempre em oração, rezando no seu íntimo, pedindo a Ele: Pai, faz-me com que eu não saia do caminho. Jesus também passou pelo momento de fraqueza, quando ele rezou e disse: Pai, se for da tua vontade, afasta-me este cálice. Jesus também sentiu, mas Jesus nos ensinou que com amor, que com força e através da oração da nossa intimidade com Deus Pai, nós vencemos as batalhas. Que a nossa oração, meu irmão e minha irmã, seja dessa súplica, pedindo fé, força, coragem, e que nós possamos vencer o medo para continuarmos a nossa caminhada, a nossa missão, levando a este mundo o Evangelho de Jesus Cristo, que liberta e que nos salva.

Aí a belíssima canção com a banda Vida Reluz, né? Confia em mim, né? Minha amiga Efigênia, lá em Meia Légua, em Sergipe, né? Boquim, na sintonia com o esposo Salvinho, o homem da maletinha. É verdade, dessa belíssima canção. Muito bem. Também abraçar, né, Efigênia Salvinho, mandando um abraço para os tios Josa e Manuel. Que ficaram felizes da vida, na alegria, quando ouviram o nome na escuta da programação da Hora de Santa Teresa, né? Então, seu José Manuel, tio de Salvinho aí, grande abraço, vivo, Deus abençoe. Obrigado por estar acompanhando, né, através da internet, a programação da Hora de Santa Teresa, viu? E breve, claro, numa oportunidade já bem próxima, estarei aí, quero cumprimentá-los pessoalmente, tá bom? Grande abraço, abraçar as mulheres guerreiras, né, de Nossa Senhora, em Meia Légua, Boquim, Dona Josefa, né, tem a Inês, Irene, né, que é a irmã de Salvinho, esse povo querido aí, um grande abraço, viu? Dona Marlene no Barrocão, também acompanhando com muito carinho, ela, né, saudando, estava, claro, afastada da sintonia por conta, né, do novenário São João Batista. Ele foi maravilhoso, graças a Deus. Ele disse, você sentiu sua falta, mas realmente foi bastante movimentado para mim também. Estive em algumas comunidades, né, São João Batista, Santo Antônio, foi uma bênção. A nossa amiga Téa na sintonia, né, Téa também, obrigado, Deus abençoe com a família, o esposo Raimundo, sempre nos acompanhando com muito carinho. Deixa eu me ver a nossa lista dos aniversariantes, gente. Cadê? Quero mandar um abraço para meu amigo e irmão Roberto, né? Ele que foi, claro, conduzir a mãe dele para Salvador, que irá para São Paulo. E por isso também mando um abraço para todos os ouvintes, né? Disse, olha, irmão, não vou estar presente, então, né, fique tranquilo, estamos por cá. Hoje, último dia de junho, olha só aqui, aniversariantes, dia 30, vários aniversariantes. Completando idade nova, Maria Adelina da Cruz, Josefa Silva dos Santos, Jorge Luiz Pedreira de Souza, Maria Nilsandra Correia Santos, Nilsandra e Marina Lieta, Valdirã Anchieta Costa, Laís Santana Dias. Completando idade nova, os nossos aniversariantes, parabéns. Quero parabenizar também a minha amiga Marineide, que homenageei, né? Ainda esta noite, Marineide, que Deus abençoe, sendo abraçada pelas filhas Ana Raquel, né? Os filhos Ana Raquel, Mirelle, Ana Maria, Milena e Samuel. Marineide, que Deus abençoe, um grande abraço, felicidades, tudo de bom, saúde, muitos anos de vida. Obrigado também sempre pelo carinho, pela amizade e pelo apoio ao meu trabalho, viu? Que Deus abençoe. Obrigado sempre, né? A gente tem que agradecer. Gratidão sempre às pessoas, né, que nos dão a oportunidade da gente fazer o nosso trabalho, né? E esse laço de amizade que a gente faz também é uma bênção e uma dádiva de Deus. Muito bem, são 8:46. Amanhã segue a programação da Hora de Santa Teresa, né? Às 8:00 PM, claro, pontualmente, com a graça de Deus e Nossa Senhora. Trazer uma canção aqui, vou oferecer para minha amiga Efigênia, né? Lá em Meia Légua, Boquim, ela que sempre me pede, assim, solicita essa canção, do amigo Márcio Alexandro. Então, vamos tocar. Deixa eu colocar direitinho aqui, cadê? Aqui, pronto, muito bem. Composição do amigo que vos fala, Márcio Alexandro, a canção Meu Fardo, né? Quero lembrar que quinta-feira tem Santa Missa às 7:00 AM e às 19:00, 7:00 PM.

Tá aí a canção Meu Fardo, tá? Olha só, gente, o show de prêmios da Paróquia Santa Teresa já está aí, claro, né? A todo vapor, já foi lançado e estamos aí, com certeza, em mais um ano, né? Com essa campanha maravilhosa. Para as reformas da nova matriz de Santa Teresa, e quero dizer que eu estou vendendo cartelas também, viu? Exatamente. Quando me encontrar na rua, disse: "Márcio, eu quero uma cartela", né? Tem cartela? Tem sim. Então vamos juntos, claro, nessa também missão para as reformas da nossa paróquia, né? Da nova matriz, perdão, da nova matriz de Santa Teresa, claro, e que com a sua colaboração, né? A casa de nossa amada Santa Teresa irá ficar bela, para que a gente possa ainda mais, através da oração, do encontro, né, do encontro da Santa Missa, a gente renovar a nossa fé. Então, contribua, colabore e, claro, a sorte lançada, né? Os prêmios valiosos aí, né? Maravilhosos, perdão. 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Olha só, então, com R$20 você colabora com as reformas e, claro, né, quem sabe aí, né, a sorte bate a sua porta, né? Exatamente. Todo mundo, claro, está aí nesse caminho, né? De quem colaborando e ainda levar um prêmio. Então, né, o show de prêmios da Paróquia Santa Teresa 2026. Estou vendendo cartelas e cartelas também, claro, né? Com tantos vendedores e na Paróquia de Santa Teresa, né, na Velha Matriz, na Secretaria também Paroquial e com as comunidades também, né, da nossa paróquia, que estão aí, claro, nesta missão. Abraçar aqui a minha amiga Dona Dailma, lá em Banzaí, né? Com Dona Dailma, com seu filho Samuel. Um grande abraço, obrigado sempre, né, por estar na sintonia. E, claro, vocês todos evangelizando junto conosco. Evangelizando também, claro, com a gente e colaborando os nossos apoiadores. 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
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Abraçar aqui a minha amiga Gerolina lá na Play Pizzaria, mas também estou ligada aqui na correria, graças a Deus, muito bem, Gerolina, Deus abençoe aí, né? Você, toda a equipe aí, o pessoal, o trabalho, e obrigado sempre pela sintonia, está, claro, evangelizando também, retransmitindo, né? Retransmitindo a nossa programação. Que alegria! 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Abraçar meu amigo Jessinho, né? Sirlene, toda a família também, um grande amigo. Que Deus abençoe. Obrigado. Muito bem, 8:58. Abraçar aqui Luiz Eduardo, Fazenda Gamelas, a sua mãe Maria José, né? Que já semana passada mandou mensagem para mim. Não perde o programa, sabe, mas não, quando não mandar mensagem, mas tô ligado, estamos na sintonia. Dona Maria José, me perdoe, obrigado. Luiz Eduardo, grande abraço também. Ele tá mandando um abraço aqui para um monte de gente, né? Valeu, sintonizado sempre, estou com o rádio ligado, maravilha, que Deus abençoe. Luiz Eduardo na Fazenda Gamelas. E assim finalizamos a programação de hoje. Amanhã, com a graça de Deus, que Ele nos permita, estaremos aqui, claro, nessa missão de evangelizar, de levarmos a palavra de Deus, né, a todos que estão perto, distante, mas com alegria sempre no coração. Um grande abraço de Márcio Alexandro, fiquem todos na paz de Jesus, no amor de Maria, uma noite abençoada e até amanhã com a graça de Deus. 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
2: Olá, boa noite.
3: Boa noite para você que nos acompanha em todo o país.
2: Terça-feira, 30 de junho de 2026.
3: Vamos ao destaque do dia: Plano Safra 2026-2027.
2: São mais de 525 bilhões de reais em crédito para ampliar a produção agropecuária e fortalecer a renda no campo.
3: Para a agricultura familiar serão destinados mais de 97 bilhões de reais.
2: Um valor recorde para incentivar o cultivo de alimentos saudáveis. Graziele Bezerra.
4: O dinheiro poderá ser aplicado em programas de crédito, seguro agrícola, compras públicas, assistência técnica e extensão rural.
3: E ainda, cúpula do Mercosul.
2: Brasil defende financiamento em obras de infraestrutura na região e combate ao crime organizado.
3: Reunião no Paraguai, presidente Lula reforça o fortalecimento da integração entre os países sul-americanos.
5: O projeto de integração sul-americano deve estar acima de qualquer divergência ideológica.
2: Vamos falar também sobre ações de saúde para enfrentar efeitos da mudança climática.
3: A ampliação da Força Nacional vai permitir que as equipes alcancem qualquer emergência em até 12 horas. Márcia Fernandes.
6: O Brasil passará a contar com mais 8 bases da Força Nacional do SUS, distribuídas por todas as regiões do país.
2: Hoje, na apresentação da Voz do Brasil, Luciana Vasconcelos e Luciano Seixas.
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2: Mais recursos para a agricultura familiar, aquela que produz os alimentos.